0: pendências perante a Procuradoria da Fazenda.
1: Além da criação da nova modalidade, o governo prorrogou o prazo do Desenrola MEI já existente, a modalidade que atende microempreendedores com dívidas de até R$20 mil junto à União, fica disponível até 29 de janeiro de 2027. Nesse caso, podem ser abatidos todos os valores de juros, multas e encargos. Com isso, o valor do débito pode ser reduzido em até 70%. A coordenadora da dívida ativa, Mariana Correia, destaca que as adesões a esses planos de negociação podem ser feitas pela internet.
0: O procedimento é 100% online, via Regularize. O contribuinte consegue entrar lá dentro, consultar a sua dívida, simular os descontos máximos aplicáveis àquela dívida, verificar se ele tem condições de aderir àquele acordo e concluir aquela negociação 100% digital em coisas de minutos.
1: O endereço para aderir às modalidades do Desenrola MEI é www.regularize.pgfn.gov.br. Reportagem Gabriela Noronha.
2: Mulheres vítimas de violência doméstica que forem afastadas do trabalho por medida protetiva terão a renda garantida.
3: A medida terá validade por até 6 meses e garante também o pagamento a mulheres sem vínculo previdenciário.
2: O governo federal seguiu o parecer da Advocacia-Geral da União após o entendimento do Supremo Tribunal Federal sobre a Lei Maria da Penha.
4: O parecer da Advocacia-Geral da União garante a mulheres vítimas de violência doméstica o afastamento remunerado do trabalho por até 6 meses, desde que determinado pela Justiça como medida protetiva. Esse afastamento já era previsto na Lei Maria da Penha, mas a norma não especificava quem pagaria o salário da trabalhadora nesse período. A incerteza sobre o recebimento da remuneração fazia com que muitas mulheres tivessem de optar entre a segurança e o próprio sustento, como destaca a ministra substituta das mulheres, Eutália Naves.
5: Um passo muito importante para que nenhuma mulher precise escolher entre proteger a própria vida e garantir a sua sobrevivência econômica e muitas vezes também da sua família.
4: O parecer da AGU segue entendimento do Supremo Tribunal Federal, que em junho esclareceu que o empregador é responsável pelo pagamento dos 15 primeiros dias de afastamento e o Instituto Nacional do Seguro Social, INSS, pelo restante do período. Nos casos em que a mulher é contribuinte individual, facultativa ou seguradora especial, o INSS vai pagar o benefício integralmente. Já para as mulheres que não são seguradas da Previdência, o pagamento terá natureza assistencial. A presidente do INSS, Ana Cristina Viana Silveira, destaca que bastará a decisão judicial para que o Instituto faça o pagamento.
6: O INSS tem a responsabilidade de assegurar que esse direito chegue a essas mulheres com agilidade, respeito e sensibilidade, especialmente para mulheres que enfrentam a violência doméstica.
4: Após a publicação do parecer da AGU, o Ministério da Previdência Social e o INSS terão até 15 dias para regulamentar o pagamento. As dúvidas podem ser tiradas pelo Disque 135 do INSS ou pela Central de Atendimento à Mulher, o Ligue 180. Reportagem Luana Karen.
3: E quando o assunto é proteção e garantia de direitos da mulher, o dinheiro que chega todo mês também faz diferença.
2: E por isso que o Pix Pensão foi criado, para facilitar o pagamento e o recebimento da pensão de um jeito mais simples e seguro.
3: Vamos entender mais sobre a medida que começa a valer no ano que vem.
7: O Pix Pensão entrará em vigor em julho do ano que vem. A medida altera o Código de Processo Civil para permitir o pagamento de pensão alimentícia de forma automática, via Pix, conforme decisão judicial. Antes da sanção da lei, o pagamento dependia exclusivamente de quem devia a pensão, que podia optar

0: está aí não só a tramitação judicial, mas a tramitação bancária também.
1: As mães ou responsáveis legais que detenham a guarda de crianças e adolescentes beneficiários de pensão alimentícia poderão solicitar o Pix Pensão a qualquer momento do cumprimento da sentença. Para isso, será preciso procurar um advogado ou defensor público, acessar o processo judicial onde a pensão foi definida e pedir o Pix automático. O interessado precisa informar nos autos os dados bancários, agência, conta e chave Pix cadastrada, tanto de quem recebe quanto de quem deve pagar. E só então o juiz vai expedir a ordem eletrônica para que o sistema bancário agende o pagamento, como explica o advogado especialista em direito de família, Marcelo Lucena.
2: Então, uma parte devedora, independente de sua vontade, ela vai receber uma ordem judicial em sua instituição financeira e naquela data que o juiz determinar ou no acordo que foi feito e homologado pelo judiciário, naquela data fixa, será cadastrada uma ordem judicial para que se transfira de forma automática o valor referente à pensão pelo tempo que ficar determinado.
1: Por se tratar de decisão judicial, o Pix da pensão alimentícia só poderá ser cancelado ou alterado a partir de nova manifestação da Justiça. Reportagem Graziele Bezerra.
3: E a partir de hoje, o pagamento via Pix por aproximação pode ser feito para valores acima de R$ 500.
4: Para mudar esse limite, a pessoa deve procurar o banco onde realiza a transação e solicitar a nova quantia máxima que o cliente vai permitir.
3: Essa nova regra foi autorizada pelo Banco Central em junho e passa a vigorar a partir de hoje.
4: O Clube Esportivo fecha acordo para a ocupação de um patrimônio público.
3: É o Centro de Treinamento Rei Pelé, uma referência no cenário do futebol brasileiro.
4: Entenda o que representa para os dois lados o acordo assinado hoje em Brasília.
5: O Santos Futebol Clube negociou um acordo com a União para garantir a permanência no Centro de Treinamento Rei Pelé por 20 anos, renováveis por igual período. Por meio desse acordo, o clube ganha segurança jurídica sem que a área deixe de ser patrimônio público. Como disse a ministra da Gestão e da Inovação em Serviços Públicos, Esther Dueck.
6: A gente tem uma propriedade da União que vai ser preservada, vai ser cuidada. É um imóvel, uma área muito importante, muito valiosa. O patrimônio vai deixar de ser um motivo de litígio para cumprir sua função social.
5: O Centro de Treinamento Rei Pelé tem cerca de 40 mil metros quadrados e fica no bairro do Jabaquara, em Santos, São Paulo. O complexo foi inaugurado em outubro de 2005 e se tornou uma referência no cenário do futebol brasileiro profissional. As negociações foram conduzidas pela Advocacia Geral da União e, segundo o Jorge Messias, o advogado-geral, representam mais que uma transação econômica.
7: Nós entendemos que este patrimônio da União, ele tem um trabalho e um serviço que transcende a uma equação econômica. Nós estamos falando do valor imaterial que ele representa, não só para a sociedade santista, mas para toda a sociedade brasileira.
5: A partir do acordo, o Santos Futebol Clube assume uma série de compromissos relacionados a ações sociais, investimentos nas categorias de base e conservação da área. Reportagem Luciana Colares de Holanda.
3: Hoje é dia do idoso, uma data para lembrar que cuidar da saúde também é uma forma de garantir mais qualidade de vida e proteção na terceira idade.
4: E entre esses cuidados, a imunização tem um papel importante. Manter as vacinas em dia ajuda a prevenir doenças e complicações que podem ser mais graves em pessoas idosas.
8: Envelhecer com saúde também passa pela vacinação. Manter a caderneta em dia é uma das formas mais simples e eficazes de prevenir doenças graves, reduzir internações e garantir mais qualidade de vida. No Sistema Único de Saúde, pessoas com 60 anos ou mais têm acesso gratuito às vacinas previstas no Calendário Nacional de Vacinação. Em Brasília, a aposentada dona Gilmara Teixeira tem a caderneta de vacinação completa. Aos 70 anos, ela não esconde a preocupação de ficar livre das doenças.
9: A vacina em dia, a gente livra da doença. Não quero ficar doente. Eu estou com 70 anos e eu quero ter uma vida saudável.
8: O exemplo da dona Gilmara é a recomendação para todos os idosos. Entre as principais vacinas estão a da gripe, aplicada todos os anos, o reforço contra a Covid-19 a cada 6 meses, além das vacinas contra

0: hepatite B, tétano e difteria. Dependendo da situação de saúde, do histórico vacinal, também podem ser indicadas vacinas como a da febre amarela e a pneumocócica, que protege contra formas graves de pneumonia e meningite. A diretora substituta do Programa Nacional de Imunizações do Ministério da Saúde, Ana Catarina de Melo Araújo, explica a importância da vacinação para os idosos.
1: Criança e o idoso, ele é mais vulnerável. Então, às vezes, uma doença que na fase adulta ela não teria uma complicação tão importante, mas na fase do idoso ela pode complicar e até levar ao óbito ou deixar alguma sequela.
0: Com o avanço da idade, o organismo fica mais vulnerável às infecções. Por isso, manter a vacinação atualizada ajuda a evitar complicações, internações e até mortes provocadas por doenças que podem ser prevenidas. Para a dona Gilmara, do começo da reportagem, a vacina é proteção e vida longa.
2: Vacina salva vidas e muitas vidas. Vamos confiar. A ciência está aí para poder estudar e ensinar para a gente que a vacina é fundamental na nossa vida.
0: A recomendação é não esperar uma doença aparecer para procurar proteção. Atualizar a caderneta é simples. Basta procurar a unidade básica de saúde mais próxima, levando um documento de identificação e o cartão de vacinação. Mesmo quem perdeu a caderneta deve buscar a unidade para que os profissionais avaliem o histórico e indiquem quais vacinas ainda precisam ser aplicadas. Reportagem Pablo Mundim.
3: Idosos podem contribuir também para salvar vidas.
4: Novas regras autorizam que pessoas com 70 anos ou mais sejam doadoras de sangue.
3: O regulamento também reduziu o tempo de espera para que pessoas temporariamente impedidas possam voltar a doar.
4: A coordenadora geral de sangue e hemoderivados do Ministério da Saúde, Luciana Carlos, explicou para a gente essas mudanças. Acompanhe a entrevista. Coordenadora-geral de Sangue e Hemoderivados do Ministério da Saúde, Luciana Carlos. É um prazer ter a senhora com a gente aqui na Voz do Brasil. Vamos falar então sobre essas mudanças nessa parte de doação de sangue que foram anunciadas recentemente. A doação de sangue passou a ter então novas regras para coleta, armazenamento, transporte, não é isso? Entre essas mudanças está o prazo, por exemplo, para quem fez tatuagem, piercing, endoscopia. Explica para a gente então quais essas mudanças.
5: Bom, eu queria agradecer inicialmente, né, a oportunidade de estar conversando com o Brasil inteiro sobre isso. E, na verdade, essa atualização do regulamento técnico da hemoterapia no Brasil é uma coisa que a gente esperava há muito tempo. Está sendo muito bem recebido e saudado por toda a hemoterapia brasileira, porque a gente tinha algumas regras que datavam de 2014. Então, eram regras e normas que já estavam um pouco defasadas e distantes da necessidade de segurança dos serviços. Então, agora a gente tem realmente uma atualização desse regulamento técnico e isso faz com que a gente tenha mais segurança para doadores e pacientes, porque a gente, vamos dizer assim, a gente melhorou, né, a segurança desses regulamentos ou desses critérios que são aplicados, né, para que as pessoas possam ou não fazer a doação de sangue com segurança.
3: E por que foram feitas essas atualizações, então?
5: Existem várias tecnologias que surgiram, algumas situações epidemiológicas que mudaram, alguns critérios técnicos que antes a gente não tinha evidência da segurança e hoje a gente tem. Então, assim, são atualizações técnicas e científicas mesmo que surgem ao longo do tempo e que a gente vai precisando fazer a adequação. Infelizmente, teve um tempo muito longo e agora a gente conseguiu trazer essa adequação, que não está restrita apenas à doação de sangue ou aos critérios de doação. A gente também tem outras alterações de incorporação de tecnologias, uso, por exemplo, de ferramentas informatizadas dentro do serviço para atendimento ao doador. Então, várias oportunidades de atualização que foram feitas, né? E sempre voltadas para a segurança dos doadores, porque o que a gente precisa é que os doadores, as pessoas que podem doar, elas realmente façam a doação com segurança e tranquilidade e continuem saudáveis e até voltem a doar, né, como doadores regulares, e para a segurança também dos pacientes que vão receber esse sangue ou esses componentes que são produzidos a partir do sangue doado.
4: Agora, só para a gente deixar mais claro, né, eu cheguei a mencionar aí os prazos para quem fez tatuagem, piercing. A senhora pode dizer para a gente, então, quais são as principais mudanças

0: sem a gente saber como. O tempo é de 4 meses. Então, as endoscopias, que eram 6 meses, passaram a 4 meses. Então, assim, são muitas alterações que a gente incorporou ao texto, mas sempre garantindo que essa incorporação, essa alteração, não vai significar mais risco, nem para os doadores, nem para os pacientes. Então, a gente passa a ter pessoas que antes eram inaptas, agora podendo fazer a doação e ampliando, né, também o número de potenciais doadores no país. Então, a gente espera que isso tenha uma repercussão muito boa. Principalmente essa questão da tatuagem, porque a gente tem hoje, a população mais jovem usa muito está todo mundo se tatuando, e lindos e maravilhosos, mas a gente, então a gente perdia muito doador com isso, né? E agora não, agora a gente vai poder realmente, a partir até da melhoria dos serviços que fazem a tatuagem, né? A gente tem agora agulhas descartáveis, as tintas que são também alicotadas, então a gente tem segurança, e a partir dessa segurança, na forma como a tatuagem é feita, a gente vai poder flexibilizar isso. Então, isso traz muitos doadores para os serviços.
1: Falando sobre a doação de sangue em si, por que a doação regular é tão importante para manter os estoques no país e em que situações os estoques costumam ficar mais baixos ao longo do ano?
0: O doador regular, ele é importante porque ele é uma pessoa que já entendeu o processo como um todo, então ele já sabe o que é que acontece, ele já se compromete com a segurança do processo ao estar sensibilizado para ter as respostas corretas às perguntas que são feitas na triagem. Ele já foi testado anteriormente, então a gente já tem várias informações desse doador, e ele é uma pessoa que já está comprometido com o sistema. Então, os homens podem doar até 4 vezes por ano, as mulheres 3 vezes por ano, e esse doador que volta, né, ele tanto é mais seguro, como ele já é uma forma da gente ter um número regular, né, de doações.
2: Muito bem, nós conversamos com Luciana Carlos, coordenadora geral de sangue e hemoderivados do Ministério da Saúde. Coordenadora, muito obrigada pela sua entrevista aqui à Voz do Brasil.
0: Nós que agradecemos. Obrigada.
1: A disputa mundial por minerais críticos usados na fabricação de baterias de celulares e carros elétricos já é uma realidade.
2: Mas a ciência brasileira está de olho em uma alternativa sustentável, a partir de uma matéria-prima que tem a cara do Nordeste do país, o coco.
1: Pesquisadores da Universidade Federal de Sergipe estão transformando os resíduos do fruto em uma peça-chave para uma nova geração de baterias.
2: Os detalhes dessa inovação você acompanha agora no quadro Ciência na Prática.
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4: Sergipe é um dos maiores produtores de coco do país. E depois de consumido, o fruto pode virar lixo. Mas essa realidade vem mudando graças a uma pesquisa realizada no estado. A casca e o pó residual do coco têm se tornado um material de alto valor tecnológico, conhecido como biocarvão.
5: Meu nome é Yara de Fátima Gimenez e eu sou do Departamento de Química da Universidade Federal de Sergipe. A produção e consumo de coco é muito importante aqui no estado, né? Então gera um grande volume de resíduos. E um dos produtos que podem ser obtidos são os materiais carbonáceos, ou conhecidos popularmente como os biocarvões. Que tipo de bioprodutos nós podemos obter? Em filtros, como absorventes, também como suportes para catalisadores. E uma das aplicações, né, que nos chamou a atenção são as aplicações em energia.
4: Atualmente, as baterias dependem do lítio, um mineral caro e que pode se tornar escasso no futuro. A solução encontrada pelos pesquisadores foi substituir o lítio pelo sódio, usando o biocarvão de coco para fazer a bateria funcionar.
5: O íon lítio, ele sofre oscilações de preço e disponibilidade no mercado mundial. E nesse contexto, o estado de Sergipe, ele tem reservas de potássio e de sódio. As baterias de íon sódio são biocarvões preparados a partir de biomassa a temperaturas altas.
4: A pesquisa ainda está sendo desenvolvida em laboratório, mas promete colocar o Brasil em um mercado promissor, criando uma alternativa viável e sustentável para o futuro da energia global.
5: A China, ela está privilegiando muito os tipos de pesquisas no desenvolvimento de baterias de íon sódio. Em escala ainda de laboratório, a gente conseguiria, entre 4 a 5 anos, ter uma linha de desenvolvimento

0: a otimização desse carbono.
1: Acompanhe a pesquisa na página da Universidade Federal de Sergipe. E esse foi o Ciência na Prática, com produção de Warby Calil e edição de Edinaldo Júnior. E nosso encontro com o Saber Científico volta na próxima semana. Até lá!
2: Instrumentos musicais, microfones e máquinas de costura agora podem ser importados sem o pagamento de imposto.
3: A importação desses produtos estava sujeita à alíquota de 18%.
2: No caso das máquinas de costura, a medida que já valia de forma provisória e com restrições de cotas, agora é definitiva.
3: A redução tarifária consta em resolução da Câmara de Comércio Exterior, que incorporou decisões do Mercosul.
2: Essas foram as notícias do governo federal.
3: Uma realização da Secretaria de Comunicação Social da Presidência da República.
2: Com produção da empresa Brasil de Comunicação.
3: E agora com as notícias do Poder Judiciário e do Congresso Nacional. Boa noite.
2: Boa noite para você e até amanhã.
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6: STF envia conciliação do caso sobre a aplicação do Estatuto da Pessoa Idosa a contratos de planos de saúde.
7: Justiça do Trabalho vai fazer um mutirão de conciliação em processos que envolvem pessoas a partir dos 60 anos.
6: Tribunal Superior Eleitoral define relatores para recursos relacionados à apuração das eleições 2026.
7: Boa noite, eu sou Marcela Luiza.
6: E eu sou Walter Lima.
7: Em nota publicada nesta quinta-feira, a presidência do Supremo Tribunal Federal firmou o compromisso com a democracia e a liberdade de escolha de brasileiros e brasileiras em ambiente de paz.
6: O voto é a expressão máxima da cidadania, segundo o presidente do STF, ministro Edson Fachin, e a garantia de que a vontade popular define o futuro do Brasil. Na nota, o ministro ressaltou que isso só é possível graças ao empenho incansável da Justiça Eleitoral brasileira.
7: TSE define relatores para recursos relacionados à apuração das eleições 2026.
6: Os ministros ficarão responsáveis pela análise de processos relativos aos cargos de presidente e vice-presidente da República. Fábio Ruas.
8: O ministro Sebastião Reis Júnior vai ser o relator da apuração dos resultados eleitorais do Amazonas, Alagoas, São Paulo e Tocantins. A ministra Estela Aranha ficou com Minas Gerais, Mato Grosso, Espírito Santo e Mato Grosso do Sul. Já o ministro Floriano de Azevedo Marques será o responsável pelo Ceará, Sergipe, Maranhão e Goiás. Os processos de apuração dos votos dos estados do Rio de Janeiro, Paraná, Pará e Piauí ficarão sob a relatoria do ministro André Mendonça. O ministro Ricardo Vilas Boas Cueva vai atuar nos processos da Bahia, Pernambuco, Paraíba e Santa Catarina. E o ministro Dias Toffoli ficou com o Distrito Federal, Rio Grande do Sul, Rio Grande do Norte, Acre, Amapá, Roraima e Rondônia. A distribuição garante a organização e a celeridade dos trabalhos da Justiça Eleitoral durante a totalização dos votos.
7: O Supremo suspendeu o julgamento sobre a aplicação do Estatuto da Pessoa Idosa a contratos de planos de saúde firmados antes de 2004.
6: A discussão envolve reajustes das mensalidades em razão da idade.
7: O estatuto proíbe a cobrança de valores diferenciados em razão da idade. Com a lei entrou em vigor em 2004, o Supremo discute se essa proteção também se aplica aos contratos firmados antes dessa data, inclusive nos casos em que o beneficiário completou 60 anos após a entrada em vigor do Estatuto.
6: A questão é discutida em dois processos diferentes, que começaram a ser julgados por composições distintas da Corte. Na sessão de hoje, o ministro Dias Toffoli propôs o envio do caso ao Núcleo de Solução Consensual de Conflitos do Supremo para tentativa de conciliação. A sugestão foi acolhida pelo plenário.
7: Hoje, 1º de outubro, é o Dia Nacional e Internacional da Pessoa Idosa.
6: De olho na data, a Justiça do Trabalho vai fazer um mutirão de conciliação em processos que envolvem pessoas a partir dos 60 anos. Rocine Gomes.
9: É isso mesmo, a ação em todo o país será de 5 a 9 de outubro. Chamada Em Pauta a Melhor Idade, a iniciativa vai dar preferência aos processos de pessoas idosas. Para participar e adiantar a sua vida, basta procurar seu advogado, ir ao Tribunal Regional do Trabalho e pedir que o processo seja priorizado. É o seu processo em cima da pilha.
7: O STJ recebeu o primeiro recurso especial da história, autuado de acordo com os novos critérios da sistemática da relevância da questão federal.
6: O chamado filtro de relevância entrou em vigor em 3 de setembro. Fátima Uchoa.
10: Nesse novo sistema, só serão julgados pelo STJ casos com relevância econômica, política, social ou jurídica que ultrapassem os interesses das partes, além dos que já têm relevância presumida, como previsto na lei que regulamenta o filtro. O primeiro recurso com relatoria do ministro Herman Benjamin, da primeira turma, teve origem em execução fiscal ajuizada pelo Conselho Regional de Engenharia e Agronomia do Paraná para cobrar dívida decorrente de infração à lei que rege a categoria. Vale destacar que o STJ começou e deve concluir até 7 de outubro as primeiras sessões virtuais para analisar propostas de submissão de recursos especiais ao filtro da relevância.
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7: Uma boa noite.
6: E até amanhã.
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12: Eu sou Humberto Pinheiro e estes são os destaques de hoje do Jornal do Senado, que começa agora. Senado debate projetos para ampliar inclusão e qualidade de vida dos idosos. CCJ analisa a criação da Universidade do Vale do Juruá, no Acre. Nova lei do seguro rural amplia a proteção de produtores contra grandes perdas. Boa noite. 1º de outubro é o Dia Nacional do Idoso, data dedicada à reflexão sobre os direitos e as condições de vida dos brasileiros com 60 anos ou mais. O Senado analisa projetos para ampliar a inclusão digital e incentivar a participação das pessoas idosas em atividades turísticas. Repórter Rodrigo Rezende.
13: Uma lei sancionada em 2006 determinou que 1º de outubro é o Dia Nacional do Idoso. Em 2003, três anos antes, o país ganhou seu primeiro conjunto de leis específicas para essa parcela da população, o Estatuto do Idoso, hoje denominado Estatuto da Pessoa Idosa, como destaca o senador Paulo Paim, do PT do Rio Grande do Sul.
14: O Estatuto garantiu algo fundamental, reconheceu a pessoa idosa como sujeito de direitos, com prioridade nas políticas públicas, proteção à saúde, à moradia, à previdência, ao trabalho, à assistência social e, acima de tudo, à dignidade.
13: O Senado debate diversos projetos para melhorar a vida dos idosos brasileiros. Um deles, apresentado pela senadora Damaris Alves, do Republicanos do Distrito Federal, quer promover a acessibilidade, inclusão e segurança da pessoa idosa nos ambientes digitais. Já o senador astronauta Marcos Pontes, do PL de São Paulo, é relator na Comissão de Direitos Humanos de uma proposta que incentiva a participação dos idosos em atividades turísticas.
12: A Comissão de Constituição e Justiça analisa o projeto de lei que autoriza o Poder Executivo a criar a Universidade Federal do Vale do Juruá, UFVJ, com sede em Cruzeiro do Sul, no Acre. A proposta tem o objetivo de interiorizar a oferta de ensino superior público na Amazônia Ocidental e impulsionar o desenvolvimento científico e socioambiental da região. A reportagem é de Bruno Lourenço.
15: A proposta prevê a criação de uma fundação pública federal sediada em Cruzeiro do Sul, no oeste do Acre, com atuação em outras localidades do Vale do Juruá. O senador Hamilton Mourão, do Republicanos do Rio Grande do Sul, defendeu a importância de expandir o ensino ensino superior público para além das capitais.
16: A interiorização do ensino superior público, especialmente em territórios com as peculiaridades socioambientais e os desafios logísticos do Vale do Juruá, é medida de inegável e urgente interesse público.
15: A Universidade Federal do Vale do Juruá deverá ter como foco suas vocações regionais e priorizar áreas como bioeconomia, agricultura familiar, biotecnologia, saúde e conservação ambiental.
12: O Brasil e os Estados Unidos anunciaram a criação de um grupo de trabalho para negociar o tarifaço. O objetivo é avaliar possíveis soluções e avançar nas negociações sobre um eventual acordo. No Congresso, aguarda análise uma MP que destina crédito subsidiado a exportadores e setores estratégicos. Repórter Pedro Pincer.
17: O governo norte-americano deve apresentar nas próximas semanas uma proposta para definir os assuntos das negociações. As conversas ocorrem enquanto os Estados Unidos mantêm sobretaxas sobre parte das exportações brasileiras. Em julho, foi anunciada uma tarifa adicional de 25% sobre determinados produtos brasileiros. No Congresso brasileiro, aguarda a instalação a comissão mista, que vai analisar a medida provisória que prevê R$18,5 bilhões em crédito subsidiado para exportadores e setores estratégicos. O presidente do Senado, Davi Alcolumbre, afirmou que o Legislativo está unido na defesa dos interesses nacionais.
18: Nós vamos defender a soberania nacional, vamos defender os empregos dos brasileiros, defender os empresários brasileiros que geram a riqueza para o Brasil e tenho convicção também que esse processo tem que ser liderado pelo Poder Executivo. Buscar estreitar os laços e fazer as coisas acontecerem defendendo os brasileiros. O Parlamento está integralmente à disposição da defesa dos interesses do Brasil.
17: A partir de um documento que será enviado pelos Estados Unidos, o grupo de trabalho vai buscar um entendimento entre os dois países.
12: O Executivo sancionou uma lei aprovada no Senado que muda as regras do seguro rural para proteger produtores e seguradoras em caso de grandes perdas no campo. Repórter Patrícia Oliveira.
19: O dinheiro que o governo federal destina para ajudar o produtor a pagar o seguro rural não poderá ser bloqueado ou congelado durante a execução do orçamento. A nova lei também tira do papel o chamado Fundo Catástrofe, criado em 2010 para auxiliar as seguradoras a cobrirem prejuízos extraordinários na produção rural, como os causados pelas mudanças climáticas. A proposta que deu origem à lei é da senadora Tereza Cristina, do Progressistas de Mato Grosso do Sul.
20: O seguro rural, ele representa um instrumento essencial de gestão de risco, pois protege o produtor rural contra perdas decorrentes de eventos aleatórios e não controláveis.
19: A lei prevê ainda que os produtores que têm seguro terão prioridade nas linhas de crédito para prorrogar ou renegociar dívidas.
12: O plenário pode votar em breve um projeto que estabelece condições de trabalho específicas para mulheres com câncer de mama, incluindo aquelas em tratamento ou em período de remissão. A proposta autoriza a adoção de medidas para flexibilizar as condições de trabalho, como teletrabalho, redução da jornada, horários flexíveis e apoio psicossocial sem redução salarial. Além disso, institui o selo rosa para reconhecer empresas que adotarem práticas inclusivas e não discriminatórias. Durante a leitura do relatório na Comissão de Assuntos Sociais, o senador Flávio Arnes, do PSB do Paraná, ressaltou que o trabalho pode contribuir efetivamente para a saúde mental de quem enfrenta o câncer de mama.
21: É comprovado que se manter ocupado e produtivo representa um grande apoio psíquico aos pacientes de câncer ao obstar ou ao menos dificultar o advento de depressão que muitas vezes os acomete.
12: A Comissão de Constituição e Justiça do Senado pode votar o projeto de lei do senador Chico Rodrigues, do PSB de Roraima, que muda a contagem de prazos para manifestação da Fazenda Pública, do Ministério Público e da Defensoria Pública em processos de inventário. Pela proposta, os prazos passam a ser contados em dias corridos, incluindo sábados, domingos e feriados. Atualmente, a contagem é feita apenas em dias úteis. O relatório do senador Jorge Cajuru, do PSB de Goiás, recomenda a aprovação do projeto.
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23: Na hora de votar, além do celular, o eleitor precisa deixar outros equipamentos eletrônicos fora da cabine, como relógio inteligente e óculos com câmera. A proibição vale até para aparelhos desligados e foi reforçada pela Justiça Eleitoral para garantir o sigilo do voto. Repórter Marcela Cunha.
24: Não é só o celular que deve ficar fora da cabine de votação. Com o avanço de dispositivos cada vez menores e mais conectados, a Justiça Eleitoral detalhou as regras para impedir que novas tecnologias comprometam o sigilo do voto. A proibição também vale para máquinas fotográficas, filmadoras, relógios e pulseiras inteligentes, óculos conectados, fones de ouvido, câmeras corporais e microcâmeras. A medida busca evitar que equipamentos capazes de registrar ou transmitir informações sejam usados para revelar a escolha do eleitor. Também ajuda a combater a compra ou a coação de votos ao impedir a produção de uma prova da opção registrada na urna, como lembrou a senadora Damares Alves, do Republicanos do Distrito Federal.
25: A legislação é muito clara. O voto, ele é secreto.
24: Quem se recusar a entregar o equipamento aos mesários não poderá votar até cumprir a orientação. O caso será registrado em ata e, se necessário, a força policial poderá ser acionada. Já equipamentos de acessibilidade e tecnologias assistivas continuam permitidos.
12: Com trabalhos técnicos de Eliseu Caires, o Jornal do Senado fica por aqui. Acompanhe agora as notícias da Câmara dos Deputados. Boa noite e até amanhã.
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26: Mulher que delatar violação de medida protetiva poderá ter escolta policial.
27: Deputados esclarecem a atuação do Ministério Público em pedido de pensão.
26: Escolas devem informar suspeita de trabalho infantil ao Conselho Tutelar.
27: Avança projeto que aumenta a punição para corridas ilegais em vias públicas.
26: Boa noite. A Comissão de Viação e Transportes aprovou penas mais rígidas para quem participar de corridas ilegais em vias públicas. A repórter Kate Nayane traz mais detalhes sobre o que agora será analisado pela Comissão de Constituição e Justiça.
28: O projeto de lei que aumenta as punições para os chamados rachas foi aprovado pela Comissão de Viação e Transportes da Câmara dos Deputados. Pela proposta, a multa pela prática de corridas ilegais em vias públicas passa de 2.934 para 4.402, além da suspensão do direito de dirigir e apreensão do veículo. O aumento do valor da multa também se aplica para quem promover ou participar de eventos que envolvam manobras perigosas, corridas ou disputas em vias públicas sem a permissão da autoridade de trânsito. O texto aprovado também agrava as penas. Caso a infração ocorra próximo de escolas, hospitais, locais de embarque e desembarque de passageiros, ruas estreitas ou onde exista grande concentração de pessoas, as penas passam de 3 a 6 anos para reclusão de 4 a 8 anos em caso de lesão corporal grave e de 6 a 12 anos em caso de morte. O relator da proposta, deputado Hugo Leal, do PSD do Rio de Janeiro, defende que infrações como estas não devem ser tratadas como acidentes.
29: Inclusive, no caso de lesão corporal ou morte, há essa responsabilidade por homicídio. Homicídio, essa é a nossa principal mudança, principal alteração, é que quando uma prática ilegal dessa natureza, o resultado dela é o homicídio, nós temos que tratar esse indivíduo como um homicida, não como um acidente de trânsito.
28: Em seguida, o projeto de lei que aumenta as punições para quem pratica corridas ilegais em vias públicas será analisado pela Comissão de Constituição e Justiça. Da Rádio Câmara de Brasília, Kate Nayane.
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2: Economia.
3: Afonso Mota, do PDT do Rio Grande do Sul, destaca a importância da lei que reduz as alíquotas do PIS/PASEP e da CONFINS para a indústria química e petroquímica. O deputado ressalta que o setor recolhe aproximadamente 40 bilhões de reais por ano em impostos.
4: Afonso Mota avalia que a redução dos tributos tem fortalecido uma atividade estratégica para a economia brasileira diante da concorrência internacional. O parlamentar reitera que a medida cria condições para que o setor continue contribuindo para o desenvolvimento do país.
3: Marcos Aurélio Sampaio, do MDB do Piauí, defende projeto que acaba com a cobrança pelo uso da rede de distribuição de energia elétrica para microgeradores de energia solar. O texto garante isenção permanente aos consumidores que injetam energia excedente na rede.
4: A proposta estende a isenção a todos os usuários de fontes renováveis, independentemente da data de adesão. No entendimento de Marcos Aurélio Sampaio, a medida garante segurança jurídica e incentiva a democratização da energia limpa.
2: Agricultura.
3: O projeto de Renilson Nicodemos, do MDB do Pará, estabelece um período de paralisação temporária na colheita do açaí e cria um seguro para os extrativistas do fruto. A ideia é pagar aos trabalhadores um salário mínimo por até 4 meses no ano para permitir a regeneração natural das palmeiras.
4: Na visão de Renilson Nicodemos, a medida garante a sustentabilidade ambiental e assegura renda às famílias extrativistas no período de entre-safra. A proposta prevê ainda ações para diminuir os acidentes de trabalho na subida dos açaizeiros e modernizar as técnicas de manejo.
2: Relações Exteriores.
3: Felipe Martins, do PL Tocantinense, apoia a criação da Frente Parlamentar Mista pela Integração Continental e Desenvolvimento Sul-Americano. O objetivo do colegiado é elaborar iniciativas de conexão produtiva, digital e institucional entre os países do continente.
4: De acordo com Felipe Martins, o grupo vai articular com governos estaduais, municipais e a sociedade civil para ampliar o protagonismo do Brasil na América do Sul, promovendo o intercâmbio tecnológico e o crescimento socioeconômico.
2: Segurança Pública.
3: A Comissão de Segurança Pública aprovou uma escolta policial para mulheres vítimas de descumprimento de medida protetiva. O repórter Luiz Cláudio Canuto explica a questão.
6: A Comissão de Segurança Pública e Combate ao Crime Organizado aprovou projeto que prevê escolta policial para mulheres que denunciarem descumprimento de medida protetiva. Pela proposta, a escolta deveria ser concedida quando houvesse risco à integridade física. A proposta muda a Lei Maria da Penha e também a lei que disciplina a proteção de vítimas e testemunhas ameaçadas. O colegiado aprovou a versão da relatora, deputada delegada Ione, do Avante de Minas Gerais. Segundo ela, o objetivo é fortalecer a proteção das vítimas no momento em que procuram as autoridades para comunicar que o agressor desrespeitou a decisão judicial. O texto aprovado amplia o alcance da proposta original e incorpora a proteção da escolta a um conjunto mais amplo de medidas protetivas na Lei Maria da Penha. A proposta original da deputada Rogéria Santos, do Republicanos da Bahia, previa a obrigatoriedade de escolta policial para a mulher que comparecesse à delegacia para denunciar o descumprimento de medida protetiva de urgência. Pelo texto aprovado, a adoção de escolta policial deixa de ser uma medida automática e passa a depender de avaliação técnica do risco enfrentado pela vítima. Entre os critérios poderiam ser considerados o histórico de violência praticada pelo agressor, a gravidade das ameaças e a possibilidade de novas agressões. Segundo o Conselho Nacional de Justiça, a cada 45 segundos, uma mulher recebe a proteção judicial. O projeto tramita em caráter conclusivo e aguarda indicação de relator na Comissão de Defesa dos Direitos da Mulher. Em seguida, passará pela Comissão de Constituição e Justiça. Da Rádio Câmara de Brasília, Luiz Cláudio Canuto.
4: Franciane Baier, do Republicanos do Rio Grande do Sul, apoia projeto que destina 30% da arrecadação de apostas de cota fixa ao Fundo Nacional de Segurança Pública. A proposta também reserva, no mínimo, 30% do fundo para o combate à violência contra a mulher.
3: Franciane Baier informa que os recursos vão financiar ações como monitoramento eletrônico de agressores, patrulhas especializadas e casas de acolhimento. Para a deputada, a medida garante orçamento contínuo para interromper os ciclos de agressão às mulheres.
26: O projeto de lei quer proibir a nomeação ou contratação de pessoas condenadas por crimes sexuais contra crianças e adolescentes para cargos ou funções públicas. De autoria de Júnior Lourenço, do MDB do Maranhão, a medida valeria para órgãos públicos, empresas estatais e contratos de prestação de serviços.
3: A proposta determina ainda que a proibição só será aplicada após condenações definitivas. De acordo com Júnior Lourenço, a iniciativa reforça a proteção de crianças e adolescentes e a integridade da administração pública.
26: Misael Varela, do PSD de Minas Gerais, apoia a proposta de emenda à Constituição que reduz a maioridade penal de 18 para 16 anos. A mudança visa punir, com mais rigor, menores envolvidos em crimes hediondos e em casos de violência extrema contra pessoas e animais.
3: Misael Varela pondera que a responsabilização penal vai depender de laudo técnico que comprove a capacidade do jovem de entender a gravidade do ato. Para o deputado, a proposta evita a impunidade em casos de extrema violência.
26: Exigir vídeo monitoramento e punir a omissão de casos de agressão contra crianças e adolescentes em creches e escolas é a proposta de delegado Bruno Lima, do Podemos de São Paulo. O texto ainda impõe pena para os dirigentes que deixarem de notificar casos suspeitos.
3: Delegado Bruno Lima argumenta que crianças pequenas muitas vezes não conseguem relatar abusos, o que exige provas objetivas. O parlamentar pondera que as câmeras devem ficar restritas às áreas comuns, prevendo penas mais duras para maus tratos em creches.
26: André Fernandes, do PL do Ceará, apresentou o projeto que determina a queima completa como único método para destruir entorpecentes apreendidos e plantações ilícitas. Pela proposta, a destruição deve ser gravada em vídeo com registro de geolocalização.
3: Na avaliação de André Fernandes, métodos atuais como enterramento não garantem a destruição total dos materiais apreendidos. Para o deputado, a incineração evita que drogas e lavouras voltem ao mercado ilegal por falhas no descarte policial.
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2: Justiça.
26: Os deputados aprovaram um projeto que esclarece a atuação do Ministério Público em pedido de pensão alimentícia. A repórter Paula Bittar explica os detalhes.
8: A Comissão de Constituição e Justiça da Câmara aprovou uma proposta que inclui no Estatuto da Criança e do Adolescente uma regra autorizando o Ministério Público a pedir judicialmente pensão alimentícia em favor de crianças e adolescentes. Pela proposta, isso poderá ocorrer mesmo que os pais continuem exercendo seus direitos e deveres legais em relação ao filho, que a criança ou adolescente não esteja em situação de risco e que exista defensoria pública na comarca. O objetivo é transformar em texto legal um entendimento que já é adotado pelo Superior Tribunal de Justiça. A relatora na CCJ, deputada Maria Arraes, do PSB de Pernambuco, destacou que a proposta não traz uma inovação substancial, mas confere maior precisão ao texto legal ao incorporar orientação jurisprudencial já consolidada, promovendo segurança jurídica, uniformidade interpretativa e previsibilidade na atuação dos órgãos responsáveis pela tutela dos direitos infanto-juvenis. De acordo com o Estatuto da Criança e do Adolescente, o Ministério Público pode promover ações de alimentos em favor de crianças e adolescentes, mas a lei não explicita que essa atuação independe da situação familiar da criança ou adolescente, da existência de situação de risco ou da disponibilidade da Defensoria Pública. A autora do projeto, deputada Laura Carneiro, do PSD do Rio de Janeiro, explicou que parte da doutrina tem uma visão distorcida sobre o tema e seu objetivo foi deixar a regra bem clara.
9: O Ministério Público precisa poder pedir alimentos quando eles são de interesse do menor, quando as crianças estão em vulnerabilidade, quando as crianças precisam dessa ajuda do Estado. Na prática, o que a gente faz é colocar agilidade numa rede de proteção que é muito importante para as crianças. Porque a gente sabe que a justiça tem o seu próprio tempo, ela demora, mas a fome, essa, não tem tempo.
8: A proposta, que inclui no Estatuto da Criança e do Adolescente uma regra autorizando o Ministério Público a pedir judicialmente pensão alimentícia em favor de crianças e adolescentes, pode seguir agora para a análise do Senado, a menos que haja recurso para votação antes pelo plenário da Câmara. Da Rádio Câmara, de Brasília, Paula Bittar.
2: Ciência e tecnologia.
27: Aliel Machado, do PV do Paraná, defende a regulação e o combate ao abuso de poder de grandes empresas de tecnologia. Ele explica que a ideia é permitir que o governo federal imponha regras de transparência e evite privilégios para produtos das próprias plataformas.
26: Aliel Machado argumenta que o mercado digital exige uma área especial dentro do Conselho Administrativo de Defesa Econômica para proteger o direito do consumidor. Ele ressalta que as regras devem focar apenas nas chamadas Big Techs, garantindo mais espaço para pequenos concorrentes.
27: Dr. Ismael Alexandrino, do PSD de Goiás, quer estabelecer diretrizes mais rigorosas para a classificação indicativa de desenhos e animações digitais. A proposta obriga emissoras e serviços de streaming a barrar produções com cenas de violência, humilhação ou duplo sentido.
26: Dr. Ismael Alexandrino lembra que o uso indiscriminado de telas por bebês e crianças pequenas traz prejuízos ao desenvolvimento cognitivo e emocional. Ele defende que as plataformas de vídeo auditem seus catálogos sob pena de multas milionárias e suspensão da empresa.
27: Pastor Eurico, do PSDB de Pernambuco, cobra do governo explicações sobre denúncias de interferência na eleição do Conselho Regional dos Técnicos Industriais da Terceira Região. Ele quer saber se o Ministério da Ciência, Tecnologia e Inovação apoiou uma das chapas concorrentes em Pernambuco e na Paraíba.
26: Pastor Eurico pede detalhes sobre agendas, manifestações públicas e uso de recursos do Ministério em favor de candidatos. Segundo o parlamentar, denúncias apontam quebra dos princípios da impessoalidade, neutralidade, além de possível abuso de poder político.
2: Direitos humanos.
27: Comissão aprova projeto que obriga as escolas a comunicarem suspeitas de trabalho infantil ao Conselho Tutelar. A reportagem é de Agui Pontes.
10: A Câmara dos Deputados debate fazer com que as escolas sejam obrigadas a comunicar ao Conselho Tutelar suspeitas de trabalho infantil. A proposta, apresentada pelo deputado Amon Mandel, do Republicanos do Amazonas, insere a mudança no Estatuto da Criança e do Adolescente. Segundo a proposta, já aprovada pela Comissão de Educação, a suspeita ou comprovação da prática de trabalho infantil precisa ser apontada pela instituição de ensino, especialmente se envolver uma criança de até 12 anos. A Constituição já prevê o contato da escola com o Conselho Tutelar, em caso de maus tratos ou faltas excessivas e injustificadas à escola. Segundo a relatora na comissão, deputada Franciane Baier, do Republicanos do Rio Grande do Sul, a escola é estratégica para dar esse primeiro alerta.
11: A escola é muitas vezes o primeiro lugar onde os sinais de exploração aparecem. E ao tornar essa obrigação expressa na lei, damos mais agilidade para que o Conselho Tutelar seja acionado e as medidas de proteção sejam tomadas o quanto antes.
10: A Constituição proíbe o trabalho para menores de 16 anos, salvo na condição de aprendiz, que o jovem pode desempenhar a partir dos 14 anos. Segundo um estudo recente do Fórum Nacional de Prevenção e Erradicação do Trabalho Infantil, 1 milhão e 650 mil crianças e adolescentes estão tendo sua força de trabalho explorada no Brasil. A proposta que prevê a denúncia do trabalho infantil pelas escolas ao Conselho Tutelar será analisada pela Comissão de Previdência, Assistência Social, Infância, Adolescência e Família. Da Rádio Câmara de Brasília, Ag Pontes.
26: Márcio Alvino, do PL de São Paulo, enaltece o trabalho da APAI, Associação de Pais e Amigos dos Excepcionais, na inclusão e na defesa dos direitos das pessoas com deficiência. Ele ressalta a atuação de profissionais, voluntários e famílias no apoio a milhões de brasileiros.
27: Márcio Alvino defende o fortalecimento das APAIs por meio de mais recursos e de políticas públicas voltadas às pessoas com deficiência. Vice-presidente da Frente Parlamentar em Defesa das APAIs, o deputado reafirma o compromisso de apoiar as instituições presentes em todo o país.
2: Educação.
26: O projeto de Geraldo Mendes, do União do Paraná, prevê o abono de até 3 dias de faltas escolares por mês para alunas com deficiência durante o período menstrual. A medida dispensa atestado médico, bastando a notificação da família à instituição de ensino.
27: Geraldo Mendes argumenta que dores intensas tornam a frequência escolar dolorosa para muitas adolescentes com deficiência. Para ele, a dispensa de laudo mensal evita filas desnecessárias nos postos de saúde e assegura o direito à educação sem reprovação por falta.
26: Fomentar o hábito da leitura e ampliar o financiamento de bibliotecas públicas é o objetivo de projeto de Amaro Neto, do PP do Espírito Santo. O texto permite que empresas e pessoas físicas usem deduções no imposto de renda para apoiar a compra de livros, feiras literárias e acervos digitais.
27: Amaro Neto argumenta que o país ainda enfrenta gargalos no acesso à literatura e na preservação de espaços culturais. Ele diz ainda que a proposta estimula a cooperação entre a iniciativa privada e o governo para modernizar estruturas de bibliotecas públicas do país.
26: Termina agora o Jornal Câmara dos Deputados, produzido pela Rádio Câmara com trabalhos técnicos de Wellington Teles e apresentação de Luciana Vieira e Val Monteiro. Boa noite.
27: A Voz do Brasil volta amanhã. Uma boa noite para você.
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0: tocando Trio Kid Oliveira.
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2: 10 horas 7 minutos, boa noite. 10 e 7. A partir de agora até as 11, Love Hits, para matar a saudade, para recordar, para reviver. Love Hits até as 11 desta quinta-feira, 1º de outubro de 2026. E a gente começa o Love Hits hoje com Alphaville, Sounds Like a Melody.

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8: 23 horas e 2 minutos.

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2: 23 horas e 23 minutos.

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Estou já por aqui na nossa rádio, eu tô chegando. Bom dia, lindona! Ô, amigão, você tá bem, é? Obrigado pelo carinho, muito prazer. Sou o Joel Cabral e a partir de agora, a festa do Madrugada tá começando aqui assim, gente. Alegria em primeiro lugar. Não importa onde você esteja, nem o que você esteja fazendo. Ah, mas eu quero você comigo. Agora, se você quiser me contar de onde você tá me ouvindo, eu vou te mandar um abraço, viu? Vai lá no meu Instagram agora, Joel Cabral Voz. É assim que você encontra fácil, Joel Cabral, tá? Me manda mensagem dizendo de onde você tá me ouvindo e eu te mando um abraço por aqui. Combinado? Bora começar a festa da sexta, gente! Madrugada com você! Abrindo a madrugada de hoje, João Bosco e Vinícius e Maiara e Maraísa. No fim da noite, olha o que acontece. Bom dia! Você nunca vai...

Na sua sexta, hein, Gustavo Lima, baixa alojada, bala alojada, hein? Teve antes Marcos e Belucci, discordo, e ainda Matheus e Cauã com Laona Prado. Admita, daqui a pouquinho a gente já volta, hein? Você tá gostando, é? Ah, então se prepare pra cantar junto com Guilherme Santiago, Jorge e Matheus, com Zezé de Camargo.

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0: Meia-noite 37.
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4: Tanto que foi rápido, tamo de volta!
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4: O melhor da madruga é você comigo, ó.
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4: Zezé de Camargo chegando no Madrugada, eu duvido. Ó que modão, ó.

madrugada gostosa, Guilherme Santiago, as modas que eu fiz pra você. Antes, Guilherme Minuto e Panda, eu duvido. Jorge Matheus, com você vai sentir saudade. E ainda Zezé de Camargo, eu duvido. Vem cá junto, boa sexta.

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Madrugada Gostosa fechando a primeira hora. Maurício e Eduardo, solteira no mundo. Antes, PPA com Diego e Vitor Hugo, Carmé de Chocolate. E o Luan Pereira cantou com Gustavo Mioto. Moletom, você tá gostando, é? Que isso, agora que terminou nossa primeira hora, tem muita moda por aqui. Daqui a pouquinho, após o intervalo, você vai cantar com Daniel e Edson Hudson. Vai ter Ana Castela, até o Henrique e o Julián.

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3: 1 e 7.
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0: sabe por que que eu voltei aqui?
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0: É porque você continuou. Ah, então vem comigo.
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0: Marcos e Belucci chegando com o Natson, o Ferinha. Que versão, gente? Como um beijo. Bom dia. Bom dia.

0: Jorge, Matheus.
1: Obrigado, Hugo. Tamo junto, cara.
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no Madrugada. Obrigado, Deus. Como temos a agradecer, né? Eu, por exemplo, agradecer pela sua companhia, essa oportunidade que eu tenho de passar essa madruga com você. Ah, vai ser bom. Obrigado, Deus. Antes, Rio Negro e Solimões e Country Beat apaixona muita gente. Hugo Henrique com Jorge e Matheus, Loira do Paraná, e Marcos e Belucci, Natson Oferinha, Como um Beijo. Bora continuar? Sério? Ah, então chega mais pertinho.

Na madrugada gostosa, Ana Castela, é que eu não te esqueci, hein, modão? Teve antes Daniel com Edson e Hudson, Malícia de Mulher, e ainda João Pedro e Cristiano, Acordou Namorando. Gostou? Que legal, daqui a pouquinho tem mais, hein? Rápido demais o intervalo, hein? Pra você cantar junto com o Zé Neto e Cristiano, vai ter João Bosco e Vinícius, a Simone e Mendes.

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6: 1h37.
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3: Eu voltei. Aqui, ó.
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3: Você sabe que tudo isso aqui é pra você, né? Ó, ó. Gustavo Lima tá chegando no Madrugada com essa reflexão que eu faço questão de fazer junto com você. Retrovisor, como temos que ser grato, né, gente? Ó,

Na madrugada, Simone Mendes, dois tristes. Antes teve PPA com Diego e Vitor Hugo, Carmé de Chocolate. O Eduardo Costa com o novo cara e ainda Gustavo Lima, retrovisor. Continua aqui, ó. Boa sexta! 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

sua sexta, Kleber e Cauã fechando essa hora, mil adjetivos. Muito, hein? Antes, Zé Neto e Cristiano, Barulho do Foguete. E os Bonifácios com a Thaíra e Alexandre. Deus me deu esse lugar. Bora continuar daqui a pouquinho após o intervalo? Tem muita moda pra você. Oh, se tem! Lá vem, ó, Murilo Ruf, Maurício e Eduardo. Você vai cantar com o Felipe Araújo.

0: 12:06.
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Bom dia! Tá começando mais uma hora aqui no Madrugada. Que legal que você tá comigo, hein? Eu gosto quando você participa no arroba Joel Cabral Voz no meu Instagram. Me manda mensagem dizendo de onde tá me ouvindo. Eu fico muito contente. Ô, se fico! Olha quem tá no Madrugada com a gente! O Rafael, a Juliana. Sabe onde eles estão? No Vale do Itajaí, em Brusque, curtindo a gente. Obrigado pela participação de vocês em Santa Catarina. Obrigado, hein? Sabe quem tá ouvindo também? É o Marcos e a Aline. Estão em Itapevi, São Paulo, curtindo a gente. Esse povo tá passando aqui no arroba Joel Cabral Voz e me mandando mensagem. O João e a Larissa estão em Coromandel. Essa madrugada também chegou aí, hein? Obrigado, gente. Estão no alto do Paranaíba, em Minas Gerais. Ó, você quer participar também? Passa no arroba Joel Cabral Voz no meu Instagram e me conta de onde você tá me ouvindo. Depois eu te mando um abraço aqui. Combinado, lindona? Certo, amigão? Bora junto nessa hora. Vem, vem. Felipe Araújo chegando no Madrugada. Mentira que virou paixão. Ó que modão, gente. Bom dia.

0: Magalhães, da madrugada mais gostosa, cancela o pedido. Antes teve Emílio e Eduardo, barulho de buzina. Israel e Rodolfo, chegou um áudio. E o Felipe Araújo, mentira que virou paixão. Aqui segue pra você, ó, ó.
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Madrugada boa demais com Maurício e Eduardo, solteiro no mundo. Antes teve que versão, hein? Edson, Hudson e Maiara e Maraísa, foi você quem trouxe. E ainda João Lucas, Freitas e Kleber e Cauã, preso ao seu beijo. Daqui a pouquinho tem mais moda, se prepare. Lá vem o Ralph, a Marília Mendonça inesquecível, o Zezé de Camargo.

0: errada.
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4: 12h36.
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vamos continuar aqui com você, ó. Zezé de Camargo tá chegando no Madrugada com o Discutidas, ó que modão. O Marcos gosta demais dessa moda. Obrigado pela sua participação, rapaz. Tá em Toledo, no Paraná, ouvindo a gente. E sabe a

Na madrugada, Marília Mendonça inesquecível, Rosa embriagada. Antes, Júnior Marques, ilusão de amor. De Paulo e Paulino com chorar de soluçar. E o Zezé de Camargo, discutidas. Aqui segue, ó. Madrugada.

Madrugada Gostosa, Ed Brito e Samuel, toda mulher, fechando essa hora. Antes teve o Ralph e Você Tá Fazendo Falta. E o Guilherme Benuto com Panda, Eu Duvido. Daqui a pouquinho, na próxima hora, ó, com quem você vai cantar. Matheus e Cauã, com Henrique e Juliano, até com Hugo e Guilherme e Jorge Matheus.

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5: 3 e 7.
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10: Ah, que legal que você tá por aí, ó.
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10: Eu continuo por aqui. Bora junto? Vem, vem.
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10: Gustavo Mioto chegando e abrindo essa hora no Madrugada. Voltando pra...

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madrugada, Hugo e Guilherme, Jorge, Matheus, meu número. Antes teve Rio Negro e Solimões e Emílio e Eduardo sonhando com você. Fernando e Sorocaba com balcão de madeira. E Gustavo Mioto voltando pra mim. Continua aqui. Bom dia. 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

0: madrugada boa, tocando Ana Castela, é que eu não te esqueci. Teve antes Matheus e Cauã, bom sinal. E ainda os Bonifácios com a Thaíra e Alexandre. Deus me deu esse lugar. Daqui a pouquinho, após o intervalo, lá vem Maiara e Maraísa, Simone Mendes, o Bruno e o Marrone. Até o Diego e o Vitor Hugo, hein?
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0: você, viu? Tanto que foi rápido!
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0: Aqui continua só pra você. Vem na sexta, ó, ó. Gustavo Lima chegando com Bala Alojada no Madrugada.

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a sua sexta, Maiara e Maraísa, você nunca vai saber. Antes, Tiãozinho e Alessandro com De Paulo e Paulinho, Amor de Trem. Diego e Vitor Hugo com Bem Mais Que Eu. E Gustavo Lima, Bala Alojada, que segue, tá? Bom dia!

0: Madrugada gostosa, fechando essa hora, Leandro e Romário, Iker e o Gilmar, Corações Egoístas. Antes, Bruno e Marrone, Fantasma da Saudade. E o Júnior Marques cantou Ilusão de Amor. Bora viajar no túnel do tempo sertanejo? Vai começar já após o intervalo aquela viagem especial e eu sempre conto com você. Combinado, lindona? Certo, amigão? Não sai daí. Até já.
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3: Jean e Giovanni, o que que a gente não faz por amor, hein?

0: Madrugada, não aprendi a dizer adeus, hein? Teve Luiz Cláudio e Juliano antes, te perdi. E abrimos com o Jean Giovanni. Vem comigo? Então bora, bora!
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0: André e Adriano chegando, talvez seja amor. Que modão, gente.

0: Marrone, o seu coração machuca o meu. Essa é de 1997. Antes das Mineirinhas, foi tudo culpa do amor, tá? E abrimos com André e Adriano. Obrigado por ter vindo com a gente nesta sexta. Amanhã, zero hora de sábado, eu tô aqui de volta com muito mais moda e eu conto com a sua presença, tá bom, amigão? Certo, lindona? Desejo pra você uma ótima sexta-feira. Já deu tudo certo. É só você usufruir, tá bom? Até a zero hora de sábado. Tchau!
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3: Divino Jesus, nós vos oferecemos esse terço que vamos rezar, meditando nos mistérios da nossa redenção. Concedei-nos, por intercessão da Virgem Maria, Mãe de Deus e Nossa Mãe, as virtudes que nos são necessárias para bem rezá-lo e a graça de ganharmos as indulgências desta santa devoção. Oferecemo-lo particularmente em desagravo dos pecados cometidos contra o Sagrado Coração de Jesus e Imaculado Coração de Maria, pela paz do mundo, pela conversão dos pecadores, pelas almas do purgatório, pelas intenções do Santo Padre, pelo aumento e santificação do clero, pelos nossos vigários, pela santificação das famílias, pelas missões, pelos doentes, pelos agonizantes, por aqueles que pediram nossas orações e por todas as nossas intenções particulares e pelo Brasil. Creio em Deus Pai Todo-Poderoso, Criador do céu e da terra, em Jesus Cristo, seu único Filho, nosso Senhor, que foi concebido pelo poder do Espírito Santo, nasceu da Virgem Maria, padeceu sob Pôncio Pilatos, foi crucificado, morto e sepultado, desceu à mansão dos mortos, ressuscitou ao terceiro dia, subiu aos céus, está sentado à direita de Deus Pai Todo-Poderoso, donde há de vir julgar os vivos e os mortos. Creio no Espírito Santo, na Santa Igreja Católica, na comunhão dos santos, na remissão dos pecados, na ressurreição da carne, na vida eterna. Amém. Pai nosso que estais no céu, santificado seja o vosso nome. Venha a nós o vosso reino, seja feita a vossa vontade, assim na terra como no céu. O pão nosso de cada dia nos dai hoje. Perdoai-nos nas nossas ofensas, assim como nós perdoamos a quem nos tem ofendido. E não nos deixeis cair em tentação, mas livrai-nos do mal. Amém. Ave Maria, cheia de graça, o Senhor é convosco. Bendita sois vós entre as mulheres e bendito é o fruto do vosso ventre, Jesus. Santa Maria, Mãe de Deus, rogai por nós, pecadores, agora e na hora de nossa morte. Amém. Ave Maria, cheia de graça, o Senhor é convosco. Bendita sois vós entre as mulheres e bendito é o fruto do vosso ventre, Jesus. Santa Maria, Mãe de Deus, rogai por nós, pecadores, agora e na hora de nossa morte. Amém. Ave Maria, cheia de graça, o Senhor é convosco. Bendita sois vós entre as mulheres e bendito é o fruto do vosso ventre, Jesus. Santa Maria, Mãe de Deus, rogai por nós, pecadores, agora e na hora de nossa morte.

0: Senhor. Pai nosso que estais no céu, santificado seja o vosso nome. Venha a nós o vosso reino, seja feita a vossa vontade, assim na terra como no céu.
1: O pão nosso de cada dia nos dai hoje. Perdoai as nossas ofensas, assim como nós perdoamos a quem nos tem ofendido. E não nos deixeis cair em tentação, mas livrai-nos do mal. Amém.
0: Ave Maria, cheia de graça, o Senhor é convosco. Bendita sois vós entre as mulheres, e bendito é o fruto do vosso ventre, Jesus.
1: Santa Maria, Mãe de Deus, rogai por nós, pecadores, agora e na hora de nossa morte. Amém.
0: Ave Maria, cheia de graça, o Senhor é convosco. Bendita sois vós entre as mulheres, e bendito é o fruto do vosso ventre, Jesus.
1: Santa Maria, Mãe de Deus, rogai por nós, pecadores, agora e na hora de nossa morte. Amém.
0: Ave Maria, cheia de graça, o Senhor é convosco. Bendita sois vós entre as mulheres, e bendito é o fruto do vosso ventre, Jesus.
1: Santa Maria, Mãe de Deus, rogai por nós, pecadores, agora e na hora de nossa morte. Amém.
0: Ave Maria, cheia de graça, o Senhor é convosco. Bendita sois vós entre as mulheres, e bendito é o fruto do vosso ventre, Jesus.
1: Santa Maria, Mãe de Deus, rogai por nós, pecadores, agora e na hora de nossa morte. Amém.
0: Ave Maria, cheia de graça, o Senhor é convosco. Bendita sois vós entre as mulheres, e bendito é o fruto do vosso ventre, Jesus.
1: Santa Maria, Mãe de Deus, rogai por nós, pecadores, agora e na hora de nossa morte. Amém.
0: Ave Maria, cheia de graça, o Senhor é convosco. Bendita sois vós entre as mulheres, e bendito é o fruto do vosso ventre, Jesus.
1: Santa Maria, Mãe de Deus, rogai por nós, pecadores, agora e na hora de nossa morte. Amém.
0: Ave Maria, cheia de graça, o Senhor é convosco. Bendita sois vós entre as mulheres, e bendito é o fruto do vosso ventre, Jesus.
1: Santa Maria, Mãe de Deus, rogai por nós, pecadores, agora e na hora de nossa morte. Amém.
0: Ave Maria, cheia de graça, o Senhor é convosco. Bendita sois vós entre as mulheres, e bendito é o fruto do vosso ventre, Jesus.
1: Santa Maria, Mãe de Deus, rogai por nós, pecadores, agora e na hora de nossa morte. Amém.
0: Ave Maria, cheia de graça, o Senhor é convosco. Bendita sois vós entre as mulheres, e bendito é o fruto do vosso ventre, Jesus.
1: Santa Maria, Mãe de Deus, rogai por nós, pecadores, agora e na hora de nossa morte. Amém.
0: Ave Maria, cheia de graça, o Senhor é convosco. Bendita sois vós entre as mulheres, e bendito é o fruto do vosso ventre, Jesus.
1: Santa Maria, Mãe de Deus, rogai por nós, pecadores, agora e na hora de nossa morte. Amém. Glória.

0: Pai nosso que estais no céu, santificado seja o vosso nome. Venha a nós o vosso reino, seja feita a vossa vontade, assim na terra como no céu.
1: O pão nosso de cada dia nos dai hoje. Perdoai as nossas ofensas, assim como nós perdoamos a quem nos tem ofendido. E não nos deixeis cair em tentação, mas livrai-nos do mal. Amém.
0: Ave Maria, cheia de graça, o Senhor é convosco. Bendita sois vós entre as mulheres, e bendito é o fruto do vosso ventre, Jesus.
1: Santa Maria, Mãe de Deus, rogai por nós, pecadores, agora e na hora de nossa morte. Amém.
0: Ave Maria, cheia de graça, o Senhor é convosco. Bendita sois vós entre as mulheres, e bendito é o fruto do vosso ventre, Jesus.
1: Santa Maria, Mãe de Deus, rogai por nós, pecadores, agora e na hora de nossa morte. Amém.
0: Ave Maria, cheia de graça, o Senhor é convosco. Bendita sois vós entre as mulheres, e bendito é o fruto do vosso ventre, Jesus.
1: Santa Maria, Mãe de Deus, rogai por nós, pecadores, agora e na hora de nossa morte. Amém.
0: Ave Maria, cheia de graça, o Senhor é convosco. Bendita sois vós entre as mulheres, e bendito é o fruto do vosso ventre, Jesus.
1: Santa Maria, Mãe de Deus, rogai por nós, pecadores, agora e na hora de nossa morte. Amém.
0: Ave Maria, cheia de graça, o Senhor é convosco. Bendita sois vós entre as mulheres, e bendito é o fruto do vosso ventre, Jesus.
1: Santa Maria, Mãe de Deus, rogai por nós, pecadores, agora e na hora de nossa morte. Amém.
0: Ave Maria, cheia de graça, o Senhor é convosco. Bendita sois vós entre as mulheres, e bendito é o fruto do vosso ventre, Jesus.
1: Santa Maria, Mãe de Deus, rogai por nós, pecadores, agora e na hora de nossa morte. Amém.
0: Ave Maria, cheia de graça, o Senhor é convosco. Bendita sois vós entre as mulheres, e bendito é o fruto do vosso ventre, Jesus.
1: Santa Maria, Mãe de Deus, rogai por nós, pecadores, agora e na hora de nossa morte. Amém.
0: Ave Maria, cheia de graça, o Senhor é convosco. Bendita sois vós entre as mulheres, e bendito é o fruto do vosso ventre, Jesus.
1: Santa Maria, Mãe de Deus, rogai por nós, pecadores, agora e na hora de nossa morte. Amém.
0: Ave Maria, cheia de graça, o Senhor é convosco. Bendita sois vós entre as mulheres, e bendito é o fruto do vosso ventre, Jesus.
1: Santa Maria, Mãe de Deus, rogai por nós, pecadores, agora e na hora de nossa morte. Amém.
0: Ave Maria, cheia de graça, o Senhor é convosco. Bendita sois vós entre as mulheres, e bendito é o fruto do vosso ventre, Jesus.
1: Santa Maria, Mãe de Deus, rogai por nós, pecadores, agora e na hora de nossa morte. Amém.

0: Pai nosso que estais no céu, santificado seja o vosso nome. Venha a nós o vosso reino, seja feita a vossa vontade, assim na terra como no céu.
1: O pão nosso de cada dia nos dai hoje. Perdoai as nossas ofensas, assim como nós perdoamos a quem nos tem ofendido. E não nos deixeis cair em tentação, mas livrai-nos do mal. Amém.
0: Ave Maria, cheia de graça, o Senhor é convosco. Bendita sois vós entre as mulheres, e bendito é o fruto do vosso ventre, Jesus.
1: Santa Maria, Mãe de Deus, rogai por nós, pecadores, agora e na hora de nossa morte. Amém.
0: Ave Maria, cheia de graça, o Senhor é convosco. Bendita sois vós entre as mulheres, e bendito é o fruto do vosso ventre, Jesus.
1: Santa Maria, Mãe de Deus, rogai por nós, pecadores, agora e na hora de nossa morte. Amém.
0: Ave Maria, cheia de graça, o Senhor é convosco. Bendita sois vós entre as mulheres, e bendito é o fruto do vosso ventre, Jesus.
1: Santa Maria, Mãe de Deus, rogai por nós, pecadores, agora e na hora de nossa morte. Amém.
0: Ave Maria, cheia de graça, o Senhor é convosco. Bendita sois vós entre as mulheres, e bendito é o fruto do vosso ventre, Jesus.
1: Santa Maria, Mãe de Deus, rogai por nós, pecadores, agora e na hora de nossa morte. Amém.
0: Ave Maria, cheia de graça, o Senhor é convosco. Bendita sois vós entre as mulheres, e bendito é o fruto do vosso ventre, Jesus.
1: Santa Maria, Mãe de Deus, rogai por nós, pecadores, agora e na hora de nossa morte. Amém.
0: Ave Maria, cheia de graça, o Senhor é convosco. Bendita sois vós entre as mulheres, e bendito é o fruto do vosso ventre, Jesus.
1: Santa Maria, Mãe de Deus, rogai por nós, pecadores, agora e na hora de nossa morte. Amém.
0: Ave Maria, cheia de graça, o Senhor é convosco. Bendita sois vós entre as mulheres, e bendito é o fruto do vosso ventre, Jesus.
1: Santa Maria, Mãe de Deus, rogai por nós, pecadores, agora e na hora de nossa morte. Amém.
0: Ave Maria, cheia de graça, o Senhor é convosco. Bendita sois vós entre as mulheres, e bendito é o fruto do vosso ventre, Jesus.
1: Santa Maria, Mãe de Deus, rogai por nós, pecadores, agora e na hora de nossa morte. Amém.
0: Ave Maria, cheia de graça, o Senhor é convosco. Bendita sois vós entre as mulheres, e bendito é o fruto do vosso ventre, Jesus.
1: Santa Maria, Mãe de Deus, rogai por nós, pecadores, agora e na hora de nossa morte. Amém.
0: Ave Maria, cheia de graça, o Senhor é convosco. Bendita sois vós entre as mulheres, e bendito é o fruto do vosso ventre, Jesus.
1: Santa Maria, Mãe de Deus, rogai por nós, pecadores, agora e na hora de nossa morte. Amém. Glória.

0: Jesus.
1: Pai nosso que estais no céu, santificado seja o vosso nome. Venha a nós o vosso reino, seja feita a vossa vontade, assim na terra como no céu.
2: O pão nosso de cada dia nos dai hoje. Perdoai as nossas ofensas, assim como nós perdoamos a quem nos tem ofendido. E não nos deixeis cair em tentação, mas livrai-nos do mal. Amém.
1: Ave Maria, cheia de graça, o Senhor é convosco. Bendita sois vós entre as mulheres, e bendito é o fruto do vosso ventre, Jesus.
2: Santa Maria, Mãe de Deus, rogai por nós, pecadores, agora e na hora de nossa morte. Amém.
1: Ave Maria, cheia de graça, o Senhor é convosco. Bendita sois vós entre as mulheres, e bendito é o fruto do vosso ventre, Jesus.
2: Santa Maria, Mãe de Deus, rogai por nós, pecadores, agora e na hora de nossa morte. Amém.
1: Ave Maria, cheia de graça, o Senhor é convosco. Bendita sois vós entre as mulheres, e bendito é o fruto do vosso ventre, Jesus.
2: Santa Maria, Mãe de Deus, rogai por nós, pecadores, agora e na hora de nossa morte. Amém.
1: Ave Maria, cheia de graça, o Senhor é convosco. Bendita sois vós entre as mulheres, e bendito é o fruto do vosso ventre, Jesus.
2: Santa Maria, Mãe de Deus, rogai por nós, pecadores, agora e na hora de nossa morte. Amém.
1: Ave Maria, cheia de graça, o Senhor é convosco. Bendita sois vós entre as mulheres, e bendito é o fruto do vosso ventre, Jesus.
2: Santa Maria, Mãe de Deus, rogai por nós, pecadores, agora e na hora de nossa morte. Amém.
1: Ave Maria, cheia de graça, o Senhor é convosco. Bendita sois vós entre as mulheres, e bendito é o fruto do vosso ventre, Jesus.
2: Santa Maria, Mãe de Deus, rogai por nós, pecadores, agora e na hora de nossa morte. Amém.
1: Ave Maria, cheia de graça, o Senhor é convosco. Bendita sois vós entre as mulheres, e bendito é o fruto do vosso ventre, Jesus.
2: Santa Maria, Mãe de Deus, rogai por nós, pecadores, agora e na hora de nossa morte. Amém.
1: Ave Maria, cheia de graça, o Senhor é convosco. Bendita sois vós entre as mulheres, e bendito é o fruto do vosso ventre, Jesus.
2: Santa Maria, Mãe de Deus, rogai por nós, pecadores, agora e na hora de nossa morte. Amém.
1: Ave Maria, cheia de graça, o Senhor é convosco. Bendita sois vós entre as mulheres, e bendito é o fruto do vosso ventre, Jesus.
2: Santa Maria, Mãe de Deus, rogai por nós, pecadores, agora e na hora de nossa morte. Amém.
1: Ave Maria, cheia de graça, o Senhor é convosco. Bendita sois vós entre as mulheres, e bendito é o fruto do vosso ventre, Jesus.
2: Santa Maria, Mãe de Deus, rogai por nós, pecadores, agora e na hora de nossa morte. Amém.

0: Pai nosso que estais no céu, santificado seja o vosso nome. Venha a nós o vosso reino, seja feita a vossa vontade, assim na terra como no céu.
1: O pão nosso de cada dia nos dai hoje. Perdoai as nossas ofensas, assim nós perdoamos a quem nos tem ofendido. E não nos deixeis cair em tentação, mas livrai-nos do mal. Amém.
0: Ave Maria, cheia de graça, o Senhor é convosco. Bendita sois vós entre as mulheres e bendito é o fruto do vosso ventre, Jesus.
1: Santa Maria, Mãe de Deus, rogai por nós, pecadores, agora e na hora de nossa morte. Amém.
0: Ave Maria, cheia de graça, o Senhor é convosco. Bendita sois vós entre as mulheres e bendito é o fruto do vosso ventre, Jesus.
1: Santa Maria, Mãe de Deus, rogai por nós, pecadores, agora e na hora de nossa morte. Amém.
0: Ave Maria, cheia de graça, o Senhor é convosco. Bendita sois vós entre as mulheres e bendito é o fruto do vosso ventre, Jesus.
1: Santa Maria, Mãe de Deus, rogai por nós, pecadores, agora e na hora de nossa morte. Amém.
0: Ave Maria, cheia de graça, o Senhor é convosco. Bendita sois vós entre as mulheres e bendito é o fruto do vosso ventre, Jesus.
1: Santa Maria, Mãe de Deus, rogai por nós, pecadores, agora e na hora de nossa morte. Amém.
0: Ave Maria, cheia de graça, o Senhor é convosco. Bendita sois vós entre as mulheres e bendito é o fruto do vosso ventre, Jesus.
1: Santa Maria, Mãe de Deus, rogai por nós, pecadores, agora e na hora de nossa morte. Amém.
0: Ave Maria, cheia de graça, o Senhor é convosco. Bendita sois vós entre as mulheres e bendito é o fruto do vosso ventre, Jesus.
1: Santa Maria, Mãe de Deus, rogai por nós, pecadores, agora e na hora de nossa morte. Amém.
0: Ave Maria, cheia de graça, o Senhor é convosco. Bendita sois vós entre as mulheres, e bendito é o fruto do vosso ventre, Jesus.
1: Santa Maria, Mãe de Deus, rogai por nós, pecadores, agora e na hora de nossa morte. Amém.
0: Ave Maria, cheia de graça, o Senhor é convosco. Bendita sois vós entre as mulheres e bendito é o fruto do vosso ventre, Jesus.
1: Santa Maria, Mãe de Deus, rogai por nós, pecadores, agora e na hora de nossa morte. Amém.
0: Ave Maria, cheia de graça, o Senhor é convosco. Bendita sois vós entre as mulheres e bendito é o fruto do vosso ventre, Jesus.
1: Santa Maria, Mãe de Deus, rogai por nós, pecadores, agora e na hora de nossa morte. Amém.
0: Ave Maria, cheia de graça, o Senhor é convosco. Bendita sois vós entre as mulheres e bendito é o fruto do vosso ventre, Jesus.
1: Santa Maria, Mãe de Deus, rogai por nós, pecadores, agora e na hora de nossa morte. Amém.

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13: Acabou que via tanto, tanto, tanto, que chegou pro outro e falou: rapaz, eu tive um sonho horrível essa noite. Falou: é, sonhei com todos os meus credores. O outro falou: e deu tempo?

0: Compadre, um alemão, um francês, um inglês e um brasileiro diante de um quadro de Adão e Eva.
1: Sei.
0: Comentando, né? Aí o alemão comentou: rapaz, olha que perfeição de corpos. Ela esbelta, espigada. Ele com esse corpo atlético, devia ser alemães. O francês falou: não acredito. Olha, ela é feminina, ele tão masculino. Sabe que em breve chegará a tentação. Era o francês. O inglês falou: que nada, nota a serenidade dos seus rostos, a delicadeza da pose, frios, só podiam ser ingleses. O brasileiro falou: discordo totalmente de vocês. Olha bem, gente, não tem roupa, não tem sapato, não tem casa pra morar, só tem uma maçã pra comer, ainda acha que tá no paraíso. Era brasileiro purinho.

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0: Só em casa cada um de nós tem uma mulher e 10 filhos. 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

0: 5h36.
1: Compadre,
2: fala, criatura.
1: O marido falou pra mulher: meu bem, toda vez que nós fizer amor, vamos colocar dentro desse cofrinho aqui uma nota de R$5. Oh. Falou, vambora. E foi colocando.
2: Se o cara for bom de serviço, no final do ano dá dinheiro pra caramba.
1: Final do ano, vamos abrir o cofre no Natal pra comemorar. Abriu, tinha nota de 5, de 10, de 15, de 20.
2: 50, até de 15, hein?
1: Até de 15. 50. Ué, meu bem, mas que é isso? Que troço é esse? Ué, meu bem, você tá achando que todo mundo é pão duro, que nem você.
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0: prefeito lá em Minas Gerais. Ah. Se que ganhou, ficou metido demais da conta.
1: Ah.
0: Passou a não cumprimentar ninguém. Mas todo não. dia de manhã ele ia pra prefeitura, passava num barzinho pra tomar um café, caladinho, e tinha um papagaio lá vendo aquilo. Sim. E o papagaio olhava pra ele: bom dia, seu fia da puta! Rapaz, no dia seguinte ele passou: bom dia, seu fia da puta! Na terceira vez ele apelou.
1: É.
0: Falou: seu Antônio, vem cá. Esse papagaio do senhor, ó, tá me desmoralizando aqui. Eu sou autoridade máxima aqui nesse município. Como é que o senhor deixa um papagaio fazer uma coisa dessa comigo? Falou: sabe o que é, prefeito? É porque o senhor, depois que ganhou, passou a não cumprimentar mais ninguém. Chega caladinho. Uhum. Ah, então tá certo. No dia seguinte, ele passou, fez questão de chegar cumprimentando. Bom dia, pessoal! Papagaio olhou pra ele: aprendeu, né, seu fia da puta?

0: Quantas horas?
1: 5h53.
2: A sogra morreu, o genro escreveu na lápide dela: aqui jaz a minha sogra. Enfim, descanso em paz.
3: Descanso em paz.

É hora do Ângelus. Hora de fazermos a nossa prece em homenagem à Virgem Maria, pedindo a sua bênção pela paz das famílias, pela paz dos amigos, pela saúde daqueles que nos são mais caros.

Ave Maria, cheia de graça, o Senhor é convosco. Bendita sois vós entre as mulheres. Bendito é o fruto do vosso ventre, Jesus. Santa Maria, Mãe de Deus, rogai por nós, pecadores, agora e na hora da nossa morte. Amém.

Maria Santíssima, que em vossa imagem milagrosa de Aparecida espalhais inúmeros benefícios sobre o Brasil. Eu, embora indigno de pertencer ao número dos vossos servos, mas desejando participar dos benefícios da vossa misericórdia, prostrado a vossos pés, consagro-vos o entendimento, para que sempre pense no amor que mereceis. Consagro-vos a língua, para que sempre vos louve e propague a vossa devoção. Consagro-vos o coração, para que depois de Deus vos ame sobre todas as coisas. Recebei-nos, ó Rainha incomparável, no ditoso número dos vossos servos. Acolhei-nos debaixo da vossa proteção. Socorrei-nos em nossas necessidades espirituais e temporais, e sobretudo na hora da nossa morte. Abençoai-nos, ó Mãe Celestial, e com vossa poderosa intercessão, fortalecei-nos em nossa fraqueza, a fim de que, servindo-vos fielmente nesta vida, possamos louvar-vos, amar-vos e render-vos graças no céu. Por toda a eternidade, assim seja.

pela intercessão de Nossa Senhora Aparecida, Rainha e Padroeira do Brasil, a bênção de Deus Onipotente, Pai, Filho e Espírito Santo, desça sobre vós e permaneça sempre. Amém.

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1: Muito bem, minha gente, bom dia pra você. Agora são exatamente 6 horas e 13 minutos. Bom dia! Bom dia pra você, bom dia vida, bom dia trabalho, bom dia fé, bom dia coragem, bom dia alegria, bom dia Pompeu, bom dia Minas, bom dia Brasil! Brasil! Que alegria poder estar com você nessa manhã maravilhosa de sexta-feira, hein? Sextou! Hoje, dia 2 de outubro de 2026. Bora para esse novo final de semana, esse final de semana que já chegou para todos nós com muita alegria, com muita paz no coração. Mais um final de semana para o nosso descanso, mais um final de semana para a conta, hein? Que coisa boa! Bom dia, muito especial para você, produtor rural, para você no sítio, para você na fazenda, para você aí no curral, na ordem, uma excelente manhã. Forte abraço especial também a você, dona de casa, que sempre sintoniza a nossa programação. Aquele abraço especial aos nossos amigos do volante, que vai atravessando as rodovias, as MGs e as estradas rurais. A gente vai passando entre as montanhas do centro-oeste de Minas para ir muito mais longe e ficar bem mais pertinho de você, hein? Que coisa boa! Bom dia! Olha essas trombetas, elas vêm anunciando para todos nós o presságio de um bom final de semana, um presságio da alegria, um presságio de boa sorte, um presságio de felicidade, um presságio também para todos nós de muito sucesso, de muito alto astral, de muita alegria no nosso coração e, é claro, sempre com muita positividade. Portanto, a partir de agora, a manhã mais gostosa do seu rádio está no ar. A gente vai ficar juntos, hein? Não me abandona não, porque eu não vou te abandonar. Pode ter certeza absoluta que hoje será a sexta-feira mais gostosa das nossas vidas. Bora pra cima, minha gente!
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0: Agora são exatamente 6 horas e 22 minutos, são 6h22, um bom dia especial para você. Olha, deixa eu mandar um abraço muito especial para o Paulão, que está na sintonia da nossa programação da Vai de Top. Tá me dando carona aí, né, Paulão? Bom dia para você, um abraço também para a Fernanda Coutinho, da Vai de Top. Um abraço para esse casal maravilhoso, está aí na sintonia da nossa programação. Muito obrigado pela audiência, muito obrigado pela companhia, obrigado pela carona. Um abraço aqui também vai especial para o João Paulo Campos, lá na fazenda do Chiquinho Azul. Estão acompanhando nossa programação, tá aí desde a madrugada. Um abraço aí pra vocês, forte abraço. Bom dia também para o pessoal lá na Fazenda Mato Grosso. Abraço para o Carlos Henrique, Rodrigo e Lucas. Estão pedindo a música também de Nando Moreno. Abraço aí pra vocês, viu? Muito obrigado pela audiência, muito obrigado pela companhia sempre.
1: Graças a Deus, eu sou o melhor locutor de rádio, todo o território nacional. Os meninos aqui não gostam de ser não, bobeira. Todo mundo quer, parceiro. O Hélio Mendes, oi? Mano Moreno que o Hélio Mendes quer. O Hélio leva a gente cedo de tarde escutando você e volta de tarde escutando Xixi Grito. Rádio Exclusiva FM, a melhor rádio sertaneja do Brasil. Chama o Cássio Amorim. E eu quero é um Christian Hall, tive um sonho para Nova York. E pros meninos aqui da Avon, aqui que tá na Avon, aqui você manda Cleito Camargo, meu coração é uma história. E nós estamos juntos e misturados. Um abraço de bom.
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1: Bom dia, bom dia, bom dia, Cássio Amorim. Que Deus abençoe o nosso dia. Ô, Cássio Amorim, manda um abraço aqui pra minha mãe Maria Aparecida, aqui nas Casas Populares, e pra mim, daqui a pouco eu tô lá no Ferro Velho donando. Oi, Marta, você manda um abraço pra nós lá, beleza? Aí você passa a música do Guilherme.

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1: Ó, oh, Cássio, você vai bater esse povo de paixão aqui, Cássio. Cássio Mourinho. O senhor não é bom, não, bobo. Deixa. Melhor locutor de rádio, todo território nacional brasileiro, pompeando do mundo. Por isso que o povo gosta de você, tá vendo? Todo mundo, só fala é Cássio Mourinho. Ô, Cássio Mourinho. Cássio Mourinho, gente boa. Aí pra você ver. O cliente pede a música, você manda, aí o cara faz assim, esse cara é nota mil. Um abraço, tudo de bom. Fica duro, Cássio. Chama, bora pra cima. Sextou, fala, né? Bora, bora.

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1: Bom dia, meu amigo Cássio Amorim. Manda um alô pra nós aqui na Fazenda Palmeiras. O Douglas, lá no Retiro do Pátio. A minha esposa Vanessa. A turma toda aí. Toca pra nós aí, Marquinhos de Ouro. Zé Curubu, tá

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3: Bom dia, Carmona e Barbanosa aí, Pai Zica aí, todos na Trucão aí, na escuta aí, o Cavalinho Saturno, Marcinho Bixi, passa pra nós aí, hoje tem boiada com Daniel.

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4: Agora são exatamente 6 horas e 44 minutos, informou a Brejão. 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
17: Bom dia, Cassimuri. Quero mandar os parabéns para Marisa, minha prima aniversante hoje no, na Paz Ganheiro, para a dona Selma no Fundinho e para a Ângela no Retiro da Siriema. Se der, você toca Amado Batista, Nossa Senhora Aparecida. Que Deus exerce muitos anos de vida e saúde.

0: Agora são exatamente 7 horas em ponto, hein, minha gente? Bom dia pra você! Zezé de Camargo e Luciano, muda de vida, bom dia!
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0: Agora são 7 horas e 14 minutos, são 7 e 14, bom dia! Esse é o som de Leandro e Leonardo Del Medo, aonde quer que você esteja. Muito obrigado pela sua audiência, muito obrigado pela sua companhia. Uma feliz sexta-feira para você.
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0: Desejo de amar. Eita, música bonita. Desejo de viver, desejo da alegria, desejo de amar, desejo da paixão, hein? Ha!

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0: Muito bem, minha gente. Bom dia. Agora são 7 horas e 37 minutos. Na sequência, eu apresento para você as primeiras previsões do Zodíaco, o nosso mapa astral, com o oferecimento de...
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0: Confirmando a hora certa, 7h38, sexta-feira, dia 2 de outubro de 2026. Hoje nós vamos falar sobre o Portal do Sorriso Corajoso. Hoje, dia 2 de outubro, é a chegada do final de semana, é energia de recomeço. Hoje, o céu simbólico traz uma provocação para todos. Nem toda batalha precisa ser vencida no grito ou em voz alta. Algumas são vencidas quando você escolhe manter a sua paz, seguir em frente e não deixar ninguém apagar o seu brilho dentro da sua paz. E tem mais, hoje é o Dia Internacional da Não Violência e Dia Mundial do Sorriso. Então esse nosso desafio para esse começo de outubro é simples. Menos peso, mais coragem. Menos conflito, mais atitude. Menos preocupação, mais motivos para sorrir. Hoje o código do dia é o código 02. O número 02 representa parceria, equilíbrio e escolha. Por isso, hoje, cada signo está recebendo um código estratégico que pode acompanhar você dentro da energia do seu final de semana. Tudo isso e muito mais você confere a partir de agora.
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3: Vamos conferir as previsões astrológicas para hoje. Áries, 21 de março a 20 de abril.
0: Olha, Ariana, Ariana, o seu código para hoje é o código 02A, chave da coragem. Você pode até querer resolver tudo imediatamente, mas hoje sua força estará justamente em saber quando avançar e quando respirar. Dica do dia dos astros: não transforme uma pequena provocação em uma grande discussão. Você tem coisas melhores para conquistar nesse final de semana. A cor sugerida pelos astros é a cor azul cobalto. Números da sorte: 2, 17, 41. A mensagem para as crianças: você não precisa ser a mais forte da turma. Ser educado ou educada também é uma forma de coragem.
3: E agora, as previsões para Touro, de 21 de abril a 20 de maio.
0: Touro, bom dia para você do signo de Touro. O seu código é o 02B, chave do valor. Outubro começa pedindo que você reconheça aquilo que já conquistou. Não espere alguém elogiar você para perceber o seu próprio valor. Dica astral: escolha uma coisa que você vem adiando e dê o primeiro passo nesse final de semana, até domingo no máximo. Números da sorte: 8, 26 e 52. A cor sugerida pelos astros é a cor terracota. A mensagem para as crianças é: você aprende uma coisa nova toda vez que tenta. Não tenha medo de errar. Repetindo os números da sorte: 8, 26 e também o número 52.
3: Atenção, você que é de Leão, de 22. Previsões astrais para você que é de Gêmeos, de 21 de maio a 20 de junho.
0: Do signo de Gêmeos, bom dia, geminiano. Bom dia, geminiana. O seu código para hoje é o código 02C, chave da leveza. O seu final de semana pode começar com uma conversa inesperada, uma notícia ou um convite que vai mudar bem o clima, principalmente dentro da sua casa. Uma dica astral é: fale menos sobre aquilo que irrita você e mais sobre aquilo que você realmente quer construir na sua vida. A cor sugerida pelos astros é a cor verde menta. Os números da sorte: 5, 23 e 68. A mensagem para as crianças é: uma palavra bonita ou educada pode mudar o dia do seu coleguinha. Use palavras boas para espalhar coisas boas também, tá bom?
3: E agora, os astros falam para você que é de Câncer, de 21 de junho a 21 de julho.
0: Canceriano, canceriana, bom dia para você. O seu código é o 02D. Vamos falar sobre a chave do acolhimento. Você pode sentir necessidade de ficar perto de quem realmente faz bem para você. Isso não é isolamento, isso não tem nada a ver com sentimento de ficar sozinho ou sozinha. Essa questão é uma seleção de energia e você precisa disso, canceriano. Nesse final de semana, não carregue problemas que pertencem a outras pessoas. A cor sugerida pelos astros é a cor lavanda. Números 11, 34 e 57. A mensagem para as crianças é: quando alguém estiver triste, uma palavra sua, uma palavra amiga, pode fazer a diferença na vida do seu coleguinha.
3: Atenção, você que é de Leão, de 22 de julho a 22 de agosto. Os astros falam pra você.
0: Vamos lá, leoninos e leoninas, agora os astros conversam com você. O código para hoje é o 202E. Vai falar sobre chave do brilho. Você entra no final de semana com presença forte, mas atenção, seu brilho não precisa diminuir o brilho de outras pessoas, brilho de ninguém. Dica: faça alguém sorrir hoje. Você pode descobrir que isso deixa o seu próprio coração ainda mais leve. A cor sugerida pelos astros é a cor âmbar. Números da sorte: 7, 29, 63. Mensagem para as crianças: brilhar é legal. Ajudar um amiguinho, uma amiguinha, é também brilhar, tá bom?
3: E agora, as previsões astrológicas para você que é de Virgem, nascido entre 23 de agosto e 22 de setembro.
0: Virginiana e virginiana, o seu código para hoje é o código 02F. Vai falar sobre chave do desapego. Nem tudo precisa estar perfeitamente organizado para você conseguir aproveitar a sua vida. A dica astral é: deixe pelo menos uma coisa sair do roteiro, sair do previsto. Às vezes, os melhores momentos aparecem justamente quando o plano muda. A cor sugerida pelos astros é a cor verde musgo. Números da sorte: 14, 32 e 76. A mensagem dos astros para as crianças: não precisa fazer tudo certinho, perfeito ou perfeita. O importante é continuar aprendendo e pegue bem os ensinamentos da escola, tá bom?
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1: Agora são 7 horas e 51 minutos. São 7 e 51.
2: Os astros falam agora para quem é do signo de Libra, de 23 de setembro a 22 de outubro.
1: Olá, Libriano, Libriana, bom dia para você. O seu código para hoje é o código 02G. Vai falar sobre chave do equilíbrio. O dia conversa diretamente com a energia, com a sua energia. Fala-se sobre paz, equilíbrio e escolhas. Mas muito cuidado para não tentar agradar todo mundo, porque isso você não irá conseguir. Nesse final de semana, diga sim para você também, diga sim para os seus desejos, diga sim para a sua paz, diga sim para a sua solidão também, porque será essencial. A cor sugerida pelos astros é a cor coral. Os números são 9, 28 e 61. Para as crianças deste signo, ser amigo ou amiga não significa concordar com tudo, significa também saber respeitar as diferenças, tá bom, criança?
2: Alô, alô, Escorpião, de 23 de outubro a 21 de novembro, os astros falam com você.
1: Escorpião, bom dia para você na sintonia da nossa programação. Agora nós vamos falar com você através do código 02H. Vai falar sobre a chave da transformação. Você pode perceber que determinada situação já não merece a energia que você costumava receber. A dica astral é: não reviva uma discussão que já deveria ter terminado há muito tempo. O seu silêncio hoje pode ser sinal de maturidade e não de fraqueza. A cor sugerida pelos astros é a cor vinho. Números da sorte: 3, 37 e 70. A mensagem para as crianças é: quando alguma coisa der errado, você pode tentar de novo. Recomeçar também é saber vencer.
2: E agora, as previsões astrais para Sagitário, de 22 de novembro a 21 de dezembro.
1: Olha, Sagitariano, Sagitariana, o seu código para hoje é o código 02I, chave da expansão. Sexta-feira combina com movimento, um convite, passeio ou encontro. Pode trazer uma energia completamente diferente para o seu final de semana. A dica astral: aceite uma experiência diferente, desde que faça sentido para você. A cor sugerida pelos astros é a cor amarelo-ouro. Os números são 12, 45, 73. Mensagem astral: o mundo. Mensagem astral para as crianças: o mundo fica maior quando você aprende coisas novas. Portanto, crianças, pergunte, descubra, brinque e divirta-se com as suas descobertas.
2: Previsões astrais para você que é de Capricórnio, de 22 de dezembro a 20 de janeiro.
1: Quem é do signo de Capricórnio? Capricorniano e Capricorniana, olha só, o seu código para hoje é o 2J. Chave da pausa. Você passou muito tempo pensando no que precisa resolver. Agora, hoje, sexta, precisa lembrar que descansar também faz parte da caminhada de qualquer pessoa. Não se culpe por querer descansar. A dica astral é: não transforme o seu final de semana em uma segunda-feira antecipada. Cada dia com seu dia, cada preocupação com a sua preocupação. A cor sugerida pelos astros é a cor azul petróleo. Os números 16, 38:59. A mensagem para as crianças é: até quem é muito responsável precisa brincar e também descansar, viu, crianças?
2: Alô, você que é de Aquário, de 21 de janeiro a 19 de fevereiro. Os astros falam pra você.
1: Olha, aquariano, aquariana, bom dia! O seu código é o 02K, chave da originalidade. O segundo dia de outubro pede uma ideia nova. Você não precisa fazer o que todo mundo está fazendo. Dica: mude uma pequena coisa na sua rotina e observe como isso muda totalmente o seu humor. A cor sugerida pelos astros é a cor roxo ameixa. Números 6, 31 e 84. Mensagem para as crianças deste signo: ser diferente não é um problema, é justamente isso que faz cada pessoa, cada criança ser especial.
2: E agora, as previsões para peixes, de 20 de fevereiro a 20 de março.
1: Colegas de peixes, piscianos e piscianas, o código de peixes é o código 02L. Vai falar sobre chave da luz. Você pode estar mais sensível às pessoas e aos ambientes. Use essa sensibilidade para perceber o que merece a sua presença, o que merece também a sua distância. Nesse final de semana, temos uma dica astral. Procure neste final de semana um lugar, uma pessoa ou uma atividade que faça você sorrir de verdade. A cor sugerida pelos astros é a cor pêssego. Números 4, 25 e 66. Mensagem para as crianças deste signo: se você não for, se hoje não for um dia perfeito, tudo bem, criança. Amanhã você pode tentar novamente.

0: Agora nós encerramos as previsões do Zodíaco, nosso mapa astral, para o seu final de semana. Mas encerramos também com um recado, a mensagem de encerramento e de conclusão desse mapa astral. O primeiro fim de semana de outubro está começando com uma escolha. Você pode levar para o seu sábado, amanhã, ou para o seu domingo, tudo aquilo que te irritou durante toda essa semana. Mas também tem algo importante. Ou você pode deixar para trás algumas coisas que não fazem mais sentido para levar para o seu final de semana. Hoje, sexta, no Dia Internacional da Não-Violência, a mensagem é de paz e diálogo. No Dia Mundial do Sorriso, a proposta é lembrar da leveza e da gentileza. Então, o desafio do Portal 02 é: nesse final de semana, não dê a sua energia para aquilo que não merece realmente o seu sorriso. E para as crianças que estão acompanhando sempre o nosso mapa astral, que seu final de semana tenha brincadeiras, carinhos, descobertas e muitos motivos para sorrir. As previsões do Zodíaco, nosso mapa astral, voltam comigo na segunda-feira, a partir das 7h30 da manhã, no programa Bom Dia Cidade.
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0: Agora são exatamente 8 horas e 3 minutos, minha gente. Bom dia para você. E agora tá no momento do nosso devocional. É o momento da nossa oração dessa sexta-feira, encerrando bem a nossa semana, agradecendo a Deus também pelo final de semana que chegou para todos nós. É o primeiro final de semana de outubro. Que beleza, hein? Então bora juntinhos nesse momento fazer a nossa oração, a nossa dedicação a Deus. Vamos juntos?
1: Vamos rezar?
0: Vamos rezar.

0: Amém! Lindo! Muito bem, criança. E agora nós vamos fazer, já iniciamos a nossa oração, colocando nas mãos de Deus a nossa gratidão pelo final de semana que chegou e pela semana que está se encerrando. Louvado seja Deus por essa semana que estamos encerrando, porque Deus nos deu a oportunidade de chegarmos até aqui. Louvado seja Deus por todas as criaturas, louvado seja Deus por todas as coisas que passamos durante essa semana, até mesmo aquelas situações que não nos agradaram. Com elas também a gente é possível aprender. Nós somos pedras que estamos sendo lapidadas. O nosso coração está todos os dias sendo lapidado para que a gente possa avançar, para que a gente possa subir mais um degrau, porque a evolução, ela é uma regra que não tem como adiar na vida de ninguém. Todas essas criaturas que estão sob o pé nesta terra precisa passar pela a evolução. E é impossível que a gente passe pela evolução sem passar por provas, sem passar pelo fogo, sem ser provado. A nossa fé, ela será testada em todos os momentos da nossa vida. E estejamos preparados para passar por esses testes. São testes que às vezes nos colocam realmente contra a parede. Mas se temos o nosso coração ligado a Deus, a gente vai saber reconhecer quando devemos falar, como devemos agir, qual será a nossa ação perante as nossas dificuldades. É difícil, mas se estamos com o coração ligado em Deus, nós seremos capazes sim de passar por essas provas e turbulências da nossa vida. Que o nosso final de semana que está começando, ele seja de luz, ele seja de paz, ele seja de alegria e principalmente de descanso para todos nós, nos livrando de confusões, de desgastes e principalmente que a nossa mente esteja tranquila, paz, em leve, para que a gente chegar lá no domingo à noite, na segunda-feira, para falar assim: valeu a pena, eu descansei, eu me diverti, fiz aquilo que precisava ser feito, estou em paz. É isso é que importa na nossa consciência, porque nós temos que fortalecer a nossa fé, porque o Senhor é o nosso pastor e nada vai nos faltar. Tudo nós podemos em quem nos fortalece. E quem nos fortalece é Deus Pai Todo-Poderoso. Amém.
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2: A palavra de Deus nos ensina que Deus é digno de receber o nosso melhor amor, profundo amor, consistente amor. Amarás, pois, ao Senhor teu Deus de toda a tua alma, de toda a tua força e de todo o teu entendimento. Na caminhada cristã, porém, muitas vezes este amor vai se esfriando e o relacionamento com Deus vai se tornando mecânico, árido, e o coração vai ficando gelado e o religiosismo vai tomando conta de uma relação que deveria ser próxima, íntima e muito deleitosa. A ordem de Deus é nós nos voltarmos ao primeiro amor, é de nós nos aproximarmos outra vez de Deus, reavivarmos este relacionamento através da meditação da palavra, através da oração, através daquela comunhão gostosa, dinâmica e crescente com Deus. Deus não é apenas um conceito, uma ideia, ou mesmo uma pessoa distante. Deus é o nosso Pai. Ele anseia por nós. Ele tem saudade de nós. Ele nos quer bem pertinho dEle. E Deus é a fonte da vida, da alegria. A palavra de Deus chega a dizer que é na presença de Deus que existe plenitude de alegria e na destra de Deus delícias perpetuamente. Volte-se para Deus. Derrame-se aos pés de Deus. Experimente o melhor de Deus. Ele tem vida plena, abundante e maiúscula para você.
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prece de Cáritas. Deus nosso Pai, que sois todo poder e bondade, dai a força àquele que passa pela provação. Dai a luz àquele que procura a verdade. Ponde no coração do homem a compaixão e a caridade. Deus, dai aos viajantes a estrela guia, ao aflito a consolação, ao doente o repouso. Pai, dai ao culpado o arrependimento, ao espírito a verdade, à criança o guia, ao órfão o pai. Senhor, que a vossa bondade se estenda sobre tudo o que criastes. Piedade, Senhor, para aqueles que não vos conhecem. Esperança àqueles que sofrem. Que a vossa bondade permita sempre aos Espíritos Consoladores derramarem por toda parte a paz, a esperança e a fé. Deus, um raio, uma faísca do vosso amor pode abrasar a terra. Deixai-nos beber nas fontes dessa bondade fecunda e infinita, e todas as lágrimas secarão, todas as dores acalmar-se-ão. Um só coração, um só pensamento subirá até vós, como um grito de reconhecimento e de amor. Como Moisés sobre a montanha, nós vos esperamos com os braços abertos, ó poder, ó bondade, ó beleza, ó perfeição. E queremos de alguma sorte alcançar a vossa misericórdia. Deus, dai-nos a força de ajudar o progresso a fim de subirmos até vós. Dai-nos a caridade pura, dai-nos a fé e a razão. Dai-nos a simplicidade que fará de nossas almas o espelho onde se deve refletir a vossa pura e santa imagem. Divino Espírito Santo, luz e graça do universo, iluminai nosso planeta, clareando nossas mentes.

0: Do livro de Salmos, capítulo 3, versículos 1 a 8. Senhor, muitos são os meus adversários. Muitos se rebelam contra mim. São muitos os que dizem a meu respeito: Deus nunca o salvará. Mas tu, Senhor, és o escudo que me protege. És a minha glória e me fazes andar de cabeça erguida. Ao Senhor clamo em alta voz e do seu santo monte ele me responde. Eu me deito e durmo e torno a acordar, porque é o Senhor que me sustém. Não me assustam os milhares que me cercam. Levanta-te, Senhor, salva-me, Deus meu. Quebra o queixo de todos os meus inimigos. Arrebenta os dentes dos ímpios. Do Senhor vem o livramento. A tua bênção está sobre o teu povo. Você não está sozinho, porque cada dia é um novo dia e um recomeço.
1: 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Queridos filhos e filhas, santos anjos da guarda, protegei-nos. Hoje, dia dos santos anjos da guarda, vamos pedir a ele: Santo anjo do Senhor, meu zeloso guardador, se a ti me confiou a piedade divina, sempre me rege, me guarde, me governe, me ilumine. Amém. Continuemos em prece. Pai, Filho, Espírito Santo. Amém. Senhor Deus da vida, que criastes o homem à vossa imagem e semelhança, pensastes com amor os caminhos a serem percorridos para nossa felicidade e salvação. Senhor, por muitas razões a humanidade se perdeu dos preceitos, por isso mandastes os profetas e, por fim, nosso Senhor Jesus Cristo, para nos trazer a plena revelação do verdadeiro amor a Deus, ao próximo e a nós mesmos. Obrigado, Senhor, por deixar esta revelação na palavra, palavra que nos orienta, palavra que nos corrige, palavra que nos ilumina, palavra que nos traz dignidade de filhos de Deus. Manda teu Espírito, Senhor, no início deste dia, para que compreendamos esta palavra e, compreendendo-a, possamos vivê-la. Manda teu Espírito, Senhor, com o dom do entendimento, com o dom da sabedoria, e que possamos ver os teus sinais em tudo e em todos. Senhor, recorremos a Santa Teresinha do Menino Jesus, ela, tão íntima de nosso Senhor Jesus Cristo, possa nos valer nesta manhã. Santa Teresinha do Menino Jesus, fazei-nos simples e dóceis, humildes e confiantes. Santa Teresinha, que prometestes passar o vosso céu fazendo bem sobre a terra sem descanso, eu me recomendo a vós, Santa Teresinha. Ajudai-me a viver tão profundamente unido a Jesus, tão profundamente vivenciando os mandamentos e os santos evangelhos, que eu possa um dia estar convosco no reino de Deus. Santa Teresinha, não se canse de interceder por mim, até de ver-me um dia no céu com os anjos e santos. Pai nosso, que estais no céu, santificado seja o vosso nome, venha a nós o vosso reino, seja feita a vossa vontade, assim na terra como no céu. O pão nosso de cada dia nos dai hoje, perdoai-nos as nossas ofensas, assim como nós perdoamos a quem nos tem ofendido. E não nos deixeis cair em tentação, mas livrai-nos do mal. Amém. Ó Deus, para o dia de hoje, que a Bíblia esteja em minha mão, a palavra de Deus no meu coração e os meus pés na missão. Um bom dia a todos. Amém.
2: Erga suas mãos.
3: Olhe para o céu.

0: desejos. Manda mesmo, Senhor. Milhares, milhares. Isso, não para. Jesus, eu te amo. Isso.
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casa, amor, em sexto. Graças a Deus, semana vencida. Então é bora pra luta. Nós nasceu, foi lindo, não foi rico. Vamos lá, quem sabe nós ainda pode ficar rico, né? Tudo depende de Deus. Ô Cássio, quero mandar aquele abraço pra minha família Frigo Real. Esse é o tal, não pode faltar, né? Meu abraço lá pra família toda do Comprido, em especial minha mãe Alice e meu pai Armando, que eu amo muito, meus irmãos também, né? Amo muito, amo todo mundo da minha família, amo mesmo, meus amigos. Quem me conhece sabe. Sou doidinha assim, mas coração é muito bom. Coração é grande. Hoje é aquele dia que eu mais gosto da semana, que é a sexta-feira, que é uma semana abençoada, que eu tive mais uma semana de vida com saúde, né? Então a gente tem que pensar assim, pensar sempre positivo, que as coisas vêm, as coisas acontecem. Podcast, não pode faltar, né? Na sexta, principalmente. Cássio, quero participar de todas as promoções. No momento eu tô aqui na Mata Verde, mas já tô saindo para ir trabalhar também. E lá pro Laranjo. Agora eu tô na rota lá do Laranjo. Mandar um abraço para todo mundo lá também, tá? Especial para minhas crianças, né, que estão na rota com a gente. Para a Cris, que é a motorista. E para meus amigos também, que estão lá no assentamento, que é o Gaúcho e o Juliano. E o Johnny, que está lá na Silva Campos. Essa galera da rota em si aí, né, o pessoal da rota escolar. A gente faz um trabalho muito bacana com essas crianças, levando um pouquinho de dignidade para os futuros deles, né? Então bora lá e toca aquela música que eu amo, animadíssima aí. Abraço a todos os ouvintes aí, um abração para vocês aí da rádio.

0: Agora são 8 horas e 38 minutos e, minha gente, bom dia pra você na sintonia da nossa programação. Olha, eu já quero convidar você para participar hoje. Nós temos muitas promoções aqui hoje na Rádio Exclusiva. E é claro, eu já quero convidar você para participar comigo, viu? Participe aqui comigo pelo nosso WhatsApp, que é o 37-3513-0001. Valendo hoje para você o kit churrasco no gentil oferecimento lá do Shopping da Carne Frigotudo. Um grande abraço muito especial lá pro Renato, o Renatinho, Cíntia e todo o pessoal aí do Frigotudo, sempre na sintonia da nossa programação, valendo para você hoje esse kit churrasco maravilhoso. 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Eu quero ver hoje todo mundo participando aqui da nossa programação. Vamos lá, vamos mandar abraço pro pessoal, vamos lá, tem muita gente hoje aqui falando, olha.
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0: Bom dia, Dulcineia.
2: Bom dia, Cássio Mourinho, bom dia a todos da rádio, bom dia a todos os ouvintes, aqui é Dulcineia de Estado Jardim. Gostaria de desejar a todos um bom final de semana, uma boa sexta-feira, com muita paz, saúde. Desejar a você também muitas felicidades, que você continue esse menino maravilhoso que você é. E colocar aí nas promoções, né, do Cineprice da Silva, Cidade Jardim, telefone 3961-9171. E colocar em todas as promoções aí que tiver, tá bom? E beijo. Se puder tocar pra nós aí, Gustavo Lima, qualquer uma dele, Calcinha de Renda também. Eu agradeço. Beijo.
0: Tá certo.
2: E um bom final de semana pra todos vocês.
0: Olha, um bom final de semana também pra você. Muito obrigado pela sua audiência. Muito obrigado pela sua companhia. Abraço a todo o pessoal aí na, né, da Dulcineia, sempre aí na sintonia da exclusiva.
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0: Abraço aqui para o pessoal do bairro Vaza das Flores. Lá nós temos o Rony Lemos, que tá participando com a gente. Bom dia.
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0: Abraço aqui também para Vitória Marques, para Ildeane Santos, pessoal lá do bairro Ilha, na sintonia da nossa rádio. Bom dia para todos vocês aí do bairro Ilha.
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0: Bom dia, bom dia, bom dia.
3: Depois se faz das promoções e ofereceu uma música pra minha mãe Selma, que está aniversariando, tá lá no fundinho.
0: Olha só, um abraço, né, pessoal do Fundinho, Dona Selma, bom dia pra vocês aí, muito obrigado pela audiência, obrigado pela companhia sempre.
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0: Deixa eu mandar um grande abraço pra Cristiane, ela está mandando também um abraço pra sua irmã Cláudia, que tá lá no bairro Volta do Brejo, na rua Tenente Antônio Joaquim de Barros, e oferecendo música para todos eles lá na Volta do Brejo. E a Cristiane tá no bairro Boa Vista. Alô, pessoal do bairro Boa Vista. Também para o Vladson, Igor Marques e também Alícia Vitória. Pessoal do bairro Boa Vista, na sintonia da nossa programação.
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0: Bom dia, bom dia, bom dia.
4: Bom dia, Cássia Mourinho. Aqui é Edna. Da rua Antônio da Várzea. Tudo bem? Passa a velha porteira aí para Maria do Carmo.
0: Tá certo, pessoal da rua Antônio da Várzea, abraço pra todos vocês, muito obrigado pela audiência, obrigado pela companhia sempre aí na exclusiva, tudo de bom.
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0: Bom dia, bom dia, bom dia.
5: Alô, Cássio Mourinho, bom dia. Sexta-feira boa.
0: Ótima, não tá?
5: Dá uma música pra nós aí. Galera aí do Construção Civil, Danilo, Davi, Eu não sou terapia.
0: Tá certo. Pessoal da construção civil, os nossos amigos pedreiros, tá aí já contando a hora pra encerrar a sexta-feira, né? Amanhã já é folga. Um abraço, né? Muito especial pra todo o pessoal da construção civil na sintonia da rádio. Bom dia!
6: Bom dia, Cássio. Aqui é Ana Clara. Manda um alô pra nós aqui no viveiro, viu? E deixa eu te falar, manda um alô também pra Cleonice, Clarice, Zé do Ló, lá na Casa Amarela, na volta do brejo. E eu quero concorrer o kit churrasco. Viu?
0: Tá um certo. Um abraço pra você também,
6: sextou,
0: tudo de bom.
6: Sextou. Luan Pereira e Neto Brito. Falou?
0: Falou. Um abraço pra vocês aí no viveiro, trabalhando, viveiro pitaceso, aí na sintonia da Rádio Exclusiva. Bom dia, viu? Tudo de bom.
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0: Bom dia, bom dia, bom dia.
7: Bom dia, bom dia, Caça Morim.
0: Bom dia.
7: Deixa eu falar com você.
0: Fala.
7: Eu não quero participar de promoção, não, porque eu não tô ganhando nada, não. Você tá me pirraçando. Você não quer me dar uma garrafinha de pinga de brinde aí da rádio.
0: Não é possível.
7: Hoje eu só quero ouvir uma música pra dançar.
0: Oh, que
7: toca
0: delícia.
7: Toca o funk aí, Cássio. Bom dia, Cássio.
0: Você gosta de funk? É mesmo? Olha só. A Lizete gosta de um funk. Vamos dar um funk bem bonito pra você. Um abraço, viu? Muito obrigado pela sua audiência. Muito obrigado pela companhia sempre. Tudo de bom.
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0: Bom dia, bom dia, bom dia.
8: Bom dia, Cássio. Meu nome é Sônia Maria da Silva.
0: Ei, Sônia.
8: Moro aqui no bairro Loteamento. Quero participar das promoções. Meu telefone é 998-61-0084. Bom dia pra vocês.
0: Bom dia. Muito obrigado pela sua audiência. Muito obrigado pela companhia sempre. Vamos lá.
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0: Bom dia, bom dia, bom dia.
9: Oi, Cássio. Bom dia, aqui é a Tatiana Fernandes. Manda um abraço pra gente aqui no Viveiro do Pitaceiros, pra todas as meninas. E um abraço também para meus filhos Raíssa e Nicolas, minha mãe Isaura. E se for possível, manda uma música do Eduardo Costa pra gente. E gostaria de participar de todas as promoções, viu? Obrigado, tenha um bom dia.
0: Bom dia pra você também, muito obrigado, viu? Obrigado pela sua audiência, obrigado pela companhia, tudo de bom.
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0: Abraço pra Larissa Stephanie, lá no bairro Morada do Sol, pra Dona Edna Ameno, também lá no bairro Morada do Sol, tá acompanhando a nossa programação, tudo de bom pra vocês aí, viu?
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0: Bom dia, bom dia, bom dia!
10: Cássio, bom dia, aqui é a Tassiana.
0: Ei, Tassiana!
10: Gostaria de participar das suas promoções aí, viu?
0: Bora, Tassiana!
10: E se puder, manda uma música do Di Paulo e Paulino pra minha mãe, lá no Buriti Comprido, a casa da vovó. Obrigado.
0: Ah, tá certo. Bom dia. Eu que te agradeço pela sua participação. Eu que te agradeço pela audiência sempre.
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0: Bom dia, bom dia, bom dia. Fala comigo.
11: Ô, Cássio Amorim, bom dia, meu amigo. Manda um alô pra nós aqui na Medeiros, aqui. Sintonizada 97,9. Toda a equipe aqui, mecânico, soldador, eletricista. Pessoal do Monxerifado. Queria estar participando das promoções aí hoje, na sexta-feira, só. E pedi uma música pra você aí, Gustavo Lima, Abra o Portão que eu Cheguei.
0: Oh, música bonita, isso mesmo, um abraço pra você, Marcos, Vinícius e todo o pessoal aí na Medeiros, sempre acompanhando a nossa programação. Ótimo dia pra todos vocês de trabalho aí, viu?
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0: Bom dia, bom dia, bom dia.
12: Bom dia, Cássio Morim. Bom dia, bom dia.
0: Bom dia, isso mesmo. Quero ver todo mundo hoje conversando comigo. Um abraço muito especial lá na Fazenda do Tronco. Eu e Cleia, bom dia pra você. Maria Eduarda, Claudinei, Renato, Davi, Isaías, Zilda e também para o seu Jadir. Para o Marcos Samuel, o Miguel, Carla, Natanael e Gabriel. Pessoal aí na sintonia da nossa programação. Um forte abraço, viu? Tudo de bom pra vocês sempre!
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0: Bom dia, bom dia, bom dia!
13: Bom dia, Cássio Amorim, tudo bem com você?
0: Eu também,
13: Cássio,
0: você?
13: Quero participar das promoções. Eu moro aqui na página das flores, Shirley. E mando um abraço para minha mãe no Pamonhão e paguei minha prima lá em Pitangui. É, churrasco, churrasco.
0: Ó, tem uma criança aí cantando aí, ó. Churrasco, churrasco, churrasco. Isso mesmo. Um abraço aí pra vocês. Muito obrigado, viu, Shirley, pela sua audiência. Obrigado pela companhia sempre.
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0: Um abraço aqui também especial. Vai para o pessoal, os funcionários da Alterosa, na sintonia da nossa programação. Muito obrigado pela audiência, pessoal da Alterosa, sempre aí na sintonia da Exclusiva. Um bom dia especial para vocês aí, tudo de bom.
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0: Bom dia, bom dia, bom dia. Ô,
14: Cássio, eu não tô me colocando essas promoção, tá?
0: Por quê?
14: Mas eu ganhava direto. Agora já tem mais de um ano que eu não ganho.
0: Meu Deus do céu.
14: Você coloca aí, viu?
0: Meu Deus do céu.
14: Tchau, obrigada.
0: Misericórdia, Jesus do céu. O que que tá acontecendo? Ela tá precisando de rezar mais, não é possível. Abraço aí pra você, viu, Larissa? Tudo de bom.
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0: Bom dia, bom dia, bom dia.
15: Bom dia, Cássio Amorim. Aqui é Denise da Vaz das Flores.
0: Oi.
15: Quero participar dos brindes.
0: Ah,
15: e
0: sim.
15: Das promoções aí. E quero
0: certo.
15: Escutar a música de Amado Batista, Borboleta Azul.
0: Ô, Borboleta Azul, tá certo. Abraço pra você, viu, Denísia? Tudo de bom.
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0: Bom dia, bom dia, bom dia.
16: Cássia Mourinho, aqui é a Fabiana da Volta do Brejo. Eu quero participar do churrasco, churrasco.
0: Isso, Fabiana, animação. Quero ver a animação sua, viu? Um forte abraço pra você, tudo de bom.
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0: Bom dia, bom dia, bom dia.
17: Ei, meu amorzinho, bom dia. Você sabe que eu te amo, né?
0: Ah.
17: Você sabe que você tem que aprender a perdoar.
0: Eu
17: não fiz nada com você. Você está me abandonando. Não faça isso comigo. Não me coloca de castigo.
0: Não,
17: eu não
0: vou colocar,
17: fiz nada.
0: Não.
17: Eu também quero participar também dessas promoções aí.
0: Tá certo, vou pensar no seu caso, viu? Vou pensar, vou pensar.
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0: Bom dia, bom dia, bom dia, Célia.
18: Bom dia, bom dia, bom dia. Bom dia, Cássia Morim, tudo bem?
0: Ah, eu tô bem, graças a Deus.
18: Manda um abraço aqui pra nós.
0: Tá certo.
18: Pra Erika, lá na Morada do Sol.
0: Olha, um grande abraço, né, pra todo o pessoal lá do bairro Morada do Sol, tá na sintonia da nossa programação. Abraço pra todos vocês. Lembrando, gente, que vocês podem mandar o WhatsApp aqui, que é o 37-3513-0001, pra todo mundo participar aqui da nossa promoção. Tem muitas pessoas hoje participando aqui comigo. Eu quero aproveitar também e mandar um abraço especial para as meninas que estão acompanhando a nossa programação lá na Horta Comunitária. Alô, meninas, bom dia para todas vocês aí na sintonia da rádio. Muito obrigado pela audiência, muito obrigado pela companhia sempre. E também aproveitando, um abraço especial para as meninas que estão acompanhando também a nossa programação lá no Supermercados BH. Né, tá lá no foninho, tá aí acompanhando a Rádio Exclusiva. Um abraço muito especial para todas vocês no Supermercados BH. Tudo de bom!
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0: Tem mais gente participando. Alô, bom dia, bom dia, bom dia!
19: Oi, Cássia Morim, bom dia!
0: Tudo beleza?
19: Tudo bem? Aqui é a Luísa. Nós aqui da Lafayette, aqui na creche da Lafayette, manda um alô pra nós aqui. Queremos colocar o nome para participar da promoção.
0: Isso!
19: Churrasco, churrasco, churrasco!
0: É isso!
19: É Ana Paula Máximo, viu, Cássia? Aqui é churrasco hoje!
0: Isso, Ana Paula, bom dia pra você, um abraço pra Luísa e todas as meninas das... das creches, né? Muitas acompanham a nossa programação, pessoal das creches, pessoal da Prefeitura Municipal de Pompéu, as funcionárias. Abraço para todos vocês aí nas demais repartições e também, é claro, trabalhando, mas também curtindo a nossa programação. Bom dia!
11: Bom dia, Cacá! Imperador! Manda um alô para mim aqui, viu? Estou aqui ouvindo a 97,9. Manda um alô para Paludo de Paula aí, o Preto da Ielma, o Mundina fazendo o Canarinho, o Michel Cadeirudo, o Johninho Borro de Palhaço. E manda um alô pro Misael, hein? O Misa, o modelo de Pompéu. Ô, Cássio, e manda um abraço pra Carla, que tá com o pai no hospital. Tá com problema de saúde aí, mas que avisa ela que vai dar tudo certo, amigo. E põe eu nesse sorteio que tiver aí, viu, Cássio? Se tiver sorteio, tá de injeção na testa, hoje eu quero, amigo. Um abraço, passa pra mim o panda aí. Tem manhãs. Alô, amigo! Cássio, você tá narrado que você quer, esse lugar aqui, papai, ó. No meu coração. Um abraço, imperador!
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3: Passo, é a Shirley. É minha menina, a Alice, que tava gritando churrasco. Ela, toda vez que eu mando mensagem pra ir, ela gosta de participar também. É, manda uma música do Henrique Júnior. Manda uma música do Cristiano Araújo pra nós. Qualquer uma que você escolher, tá bom.

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0: Olá, tô chegando e trazendo nosso resumo de novelas para esta sexta-feira, 2 de outubro. Em A Nobreza do Amor, Jindal avisa Virgínia que espera ser bem recebido. Tonho e Alica se amam. Chinu apresenta José, Zambi, a Akin e Ladisa. Marta revela a Diógenes que Mirim é apaixonado por Alica, Lúcia. E Mirinho diz a Graça e Virgínia que intenciona se mudar com as duas para São Paulo. Viriato confronta Claudina sobre os falsos milagres de Veneranda. Hoje ainda Chinua conta a Kênia que José Zambi libertará a princesa Idume com a ajuda de Omar. Tudo isso vai acontecer nesta sexta-feira em A Nobreza do Amor. E agora, para hoje, sexta-feira, o capítulo de Por Você.
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0: Sem avisar as crianças, Bela decide procurar por Haroldo com as pistas deixadas por Julie. Peixe desconfia de Vanessa. Lucas e Bela fazem um jantar para as crianças e Peixe e Glorinha falam sobre seu pai. E Ari e Juarez planejam sua festa de renovação de votos. Toy acolhe Próspero, que sente falta de Augusta. Ainda hoje, Glorinha flagra Peixe e Dalila se beijando. E Bela e Yara vão atrás de Haroldo. Tudo isso vai acontecer nesta sexta em Por Você. Eu volto já com o capítulo de Quem Ama Cuida, tá?
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0: Olha, deixa eu mandar um grande abraço, muito especial para as minhas ouvintes. Nós temos muita gente, sabe, participando aqui da nossa programação. Reforço o abraço aí para Carol. A Carol tá na Alterosa, o pessoal da Alterosa sempre com a gente, né? Muito obrigado pela audiência, obrigado pela companhia. Eu tenho aqui a Isabelle, lá no bairro São José. Ela está abraçando a sua avó, Dona Tuca. Ô, Dona Tuca, bom dia pra senhora. Tudo de bom, muito obrigado pela audiência, obrigado pela companhia. Abraço também para você, Isabelle. Um abraço também vai para minha amiga Andréia Gomes. Ela está abraçando seu filho, Maicon. E também a sua nora, Thaís. Todos lá na Fazenda Palmira 2. E também para o seu Felipe... para o seu filho Felipe Gomes, lá na Autoelétrica Campos. Alô, pessoal da Autoelétrica Campos, um bom dia especial para todos vocês, viu? Muito obrigado pela audiência, obrigado pela companhia.
1: Alô, alô, aos bairros.
0: Olha, deixa eu mandar um abraço muito especial para Conceição Aparecida. Ela falou que ela tá lá na rua Francisco Alves, lá no bairro Morro Doce. Lá no bairro Morro Doce também tem a Eliana Elisa. Ela mandou mensagem aqui hoje cedo, agora que eu acompanhei sua mensagem ali, viu, Eliana Elisa? Bom dia pra você, pra todas as suas colegas também lá na APAE daqui de Pompéu, na sintonia da nossa programação. Obrigado, viu, pela audiência. Obrigado pela companhia.
1: Alô, alô, aos bairros.
0: Eu também não posso deixar de mandar um abraço para o Isaac, para a Yara, todo o pessoal lá do Saco, do Quilombo Saco Barreiro. Oi, pessoal, bom dia pra vocês aí. Muito obrigado pela audiência, muito obrigado pela companhia. Um abraço aqui também, muito especial pras meninas que estão acompanhando a nossa programação lá no bairro Vitória. Eu abraço a Franciele. Franciele Carolina tá aí na sintonia da nossa programação. Bom dia, viu, Fran? Obrigado pela audiência, obrigado pela companhia.
1: Alô, alô, aos bairros.
0: Ô, pessoal da Fazenda São Miguel. Ó, o Merrin tá lá na Fazenda São Miguel, tá acompanhando aí a nossa programação, né? Bom dia pra vocês aí, muito obrigado pela audiência, obrigado pela companhia, pessoal.
1: Alô, alô, aos bairros.
0: Ô, beleza, deixa eu ver, Maria Rosa. Quem é Maria Rosa?
2: Bom dia, Cássio Mourinho, meu gato, como vai, tudo bem?
0: Eu tô bem.
2: Olha, eu... Se for possível, você tocar uma música de... Amar Batista pra nós.
0: É a Kita.
2: Ofereço para toda a Rádio Cruzeiro, oferecer para minha filha Aline, oferecer para a Grey, para a Jane, para a Dediane, para a Maria Helena, para a Nicinha, para todos que estão curtindo exclusivo.
0: Oh, que beleza.
2: E eu quero participar das promoções também, viu?
0: Gente, a Kita. Essa não é Maria Rosa, não. Mandaram aqui para mim escrito Maria Rosa. Eu não conheço você como Maria Rosa. Eu conheço você como Kita. A Kita, que mora lá na, perto da capela Nossa da Capela Rosa Mística. É você sim, viu, Kita? Que tá mandando aqui pra mim Maria Rosa? Você chama Maria Rosa, por acaso?
2: É, ué, mas meu nome é Maria Rosa mesmo, que é mostrar como uma mentira com Kita. Por isso que eu gosto de falar Kita. Falar Maria Rosa, ninguém sabe quem que é.
0: Eles mandaram aqui pra mim que é Maria Rosa. Eu falei, que Maria Rosa é essa, gente? Não, é a Kita. Que eu assusto ela de vez em quando.
2: É, tem tipo de gente, né?
0: Quem não tem?
2: Você.
0: Toda, ô, gente...
2: Toda hora que você passa, você manda deitar no seu cachorro?
0: Como é que eu falo?
2: Toda hora que você passa, fala comigo assim, vai deitar, fofoqueiro, vai deitar. Eu não sou cachorro, deita cachorro, velho.
0: Ah, não, eu não falo isso com você não, Kita. Você tá doida?
2: Não fala não, eu vou gravar uma hora.
0: Só eu aí. Chamei você de fofoqueira?
2: Você falou, você tá aí fofocando vida dos outros pra deitar agora.
0: Não, gente, você sabe por quê? Que toda hora que eu passo lá, a Kita só fica lá, sentada naquela cadeirinha dela. Parece que é cadeira até de balanço. O que, que é aquilo? Aquilo é uma cadeira de balanço, Kita, que você tem?
2: A minha é cadeira normal, de balança do Chico.
0: Ah, do Chico é seu marido, né?
2: É, meu maridão, meu bofe escândalo.
0: A Kita só fica lá sentada naquela cadeira, só mexendo no zap. E eu prego um susto nela de vez em quando e mando ela ir deitar. Que só quer saber de fuxicar no WhatsApp. Ai, você não presta não, viu, Kita?
2: Não vale nada, meu filho.
0: Você não presta, você não tá com nada não, tô brincando.
2: Nada.
0: Ô, o que você tá afrontando uma hora dessa aí?
2: Tô arrumando carro, tô trabalhando.
0: Arrumando casa?
2: É.
0: Coisa boa, muito bem. Tá chovendo muito aí?
2: Não, tá uma tempestade, um copo d'água aqui, meu filho.
0: Não, aqui no trevo tá chovendo muito, sabe?
2: Tá, né?
0: Graças a Deus. Mas a chuva é bom porque apaga o calor, né, Kita?
2: É bom demais, né?
0: Nós não podemos reclamar da chuva, não. Graças a Deus, tem chovido bastante.
2: Fala nisso, Cássio. Eu vou aproveitar e mandar um abraço pra aquela prima minha, que fala que é prima minha, mas nem sei se é, que é a Valquíria. Um abração pra ela.
0: Uai, falar nisso, a Valquíria é viva até hoje?
2: Tá, a gente já conversou muitos dias no telefone.
0: Ela é viva ainda?
2: É, é viva aí. Não radiou morte dela, radiou.
0: Uai, eu lembro que eles mandaram radiar aqui uma Valquíria, mas não sei se era ela.
2: Não, nessa não.
0: Mandou, sa? Não é lá do Buriti, é Buriti, que é chama? Buriti é...
2: Buriti Comprido?
0: Buriti Comprido, isso mesmo, mais conhecido do
2: Val... Não,
0: ela é sobrinha... Já... A Val... O que que você é do Isidoro?
2: Sou prima.
0: Pois é, eles colocaram até o nome do Isidoro no meio, ué.
2: Cruz Creda, Maria.
0: Colocaram, aí, você acredita?
2: Nossa.
0: Que ela era sobrinha do Isidoro. Eu falei, a Valquíria, sobrinha do Isidoro? Eu falei assim,
2: será
0: nossa...
2: Que tá... Falei, será que eu tava conversando com a defunta?
0: Uai, eu acredito, viu, que a Valquíria não é viva mais, não.
2: Valquíria até foi embora pra cá, falou comigo que ela mudou pra cá de novo?
0: Não. Não, não. Ela foi, ela mora lá no negócio, viu? Ela não mora aqui, não. Você tá confundindo, viu, Kita?
2: Tô não, só tô confundindo.
0: Ô, Kita, deixa eu te falar, vai deitar, viu? Vai deitar que você ganha mais.
2: Daqui a pouco eu dei lá que vai fazer o que do almoço, eu deito mesmo.
0: Então tá, então vai almoçar então. Falou. Agora já.
2: Falou, nego velho, com Deus. Bom
0: tchau, fica com Deus pra vocês,
2: tchau,
0: aí, viu?
2: Beijo, amém.
0: Ai, ai, gente, essa Kita não presta de verdade. Ela só fica na porta da casa dela, fuxicando a vida de todo mundo. Toda hora que eu passo lá, ela fica fazendo fofoca. Só no WhatsApp, o dia inteirinho, fuxicando a vida de todo mundo na porta da casa dela. Então, toda vez que eu tô indo embora, que eu tô indo, saindo do serviço, ela tá lá, ela não quieta. Mas um abraço pra você, viu, Kita? Deus te abençoe aí e te proteja. Deixa eu mandar um abraço aqui, a Lizete. Tô cobrando a música dela do funk. Eu vou rodar só a música do funk. Abraço aí, posso não te dar flores. É uma música bonita, viu? Tudo de bom pra você, Lizete, lá na casa do Paulo. Tá falando aqui comigo agora o Levi. Alô, Levi, bom dia.
3: Correr promoção, viu? É o Levi Cláudio da Costa, telefone 37 9 8811 1079, bairro Nossa Senhora de Fátima, Levi da Agricultura, tá? Quer concorrer a promoção, viu?
0: Viu.
3: Quer ganhar essa promoção de hoje, hein?
0: Viu.
3: Meto o dedo, eles têm direito aí. Já aprendi a tirar para a gente. Um abraço para vocês. Um abraço para vocês, todo mundo da rádio. Um abraço, Dona Maria.
0: Não, qual Dona Maria que você fala? Não sei qual, não. Um abraço para você, viu, Levi? Um abraço aí pro Derson, tá lá na JM. Ó, Palheiros, alô pessoal, bom dia. Pessoal da JMO Palheiros, Derson, grande amigo meu. Abraço pra você, tudo de bom, viu?
4: Bom dia, Cassim. Ô, oh, você que pediu esse calorão, meu filho? Ô, oh, gostaria de você mandar um abração lá pra minha bisneta de Nova Serrana. Sextou, Cassim. Tchau, com Deus.
0: Não, mas
4: Deus
0: que sextou desanimado.
4: Dia, viu?
0: Não, mas o seu sextou tá muito desanimado.
4: Não esquece,
0: viu?
4: Minhas bisnetas que da roça, não. Bisneta, neta, que nós briga comigo, viu?
0: Viu. Não, pode deixar, eu não esqueço, não, viu? Um abraço aí pra senhora, o pessoal aí do assentamento 26 de outubro, na sintonia da nossa programação. Obrigado pela audiência, obrigado pela companhia. Eu tenho que mandar um abraço também, sabe pra quem? Pra Enxovais Pompeu, que é meu amigo também, tá na sintonia da nossa programação. Deixa eu ver, tem alguém tentando. Alô? Oi?
5: Bom dia.
0: Bom dia, tudo beleza, né?
5: Tudo beleza, mas você hoje não vai me enganar que você não tá no estúdio, não, viu?
0: Como assim?
5: Aquele dia que nós dois falou, você tava no estúdio e falou comigo que não.
0: Não, eu não falei isso, não.
5: Tá, viu, Cássio?
0: Você deve tá ficando louca, não?
5: Tô não. E aí, vai chover?
0: Aqui tá chovendo, graças a Deus. Só agradecer.
5: Ah, tá mesmo, Cássio?
0: Tá, você tá onde? Em qual bairro agora?
5: Eu tô no bairro Assentamento 6 de Outubro.
0: Então não é bairro, não. É o pessoal aí.
5: É roça. Tô trabalhando. Já apanhei tomate. Já varri terreiro. Ah. E tem muito serviço. Você quer vir me ajudar, não?
0: Ajudo.
5: Tá.
0: O que você vai me dar de troca?
5: Uai. Você pode levar mandioca, alface. Tudo de roça. Tudo.
0: Você já trouxe aqui pra mim já, viu?
5: E tava boa?
0: Tá ótima, ainda tem ainda, não acabou não. Mandou muitas.
5: Ah, que muitas.
0: Mandou muitas, eu vou ir depois, viu?
5: Você então não gosta delas, porque foi pouco.
0: Que é isso?
5: E você entregou a do Francisco Alberto, a dele?
0: Eu sou obrigado a comer tudo de uma vez só?
5: Não, dá pra duas, três vezes.
0: Uai, então.
5: Só dois, né?
0: Uai, é lógico. Que dois?
5: Aí você e sua mãe.

0: Ah, tá bom então. Um abraço para eles
1: Será
0: então.
1: que lá pega essa rádio?
0: Pela internet, né? Que aí já é outro estado, né? Isso aí a senhora sabe.
1: E hoje você vai rodar uma música para mim?
0: Rodo. Todo
1: Que
0: dia eu
1: o
0: coloco
1: dia eu
0: essa
1: pedi o
0: música aqui.
1: relógio da matriz, eu não ouvi. Só se eu saí, você rodou ela e eu não
0: Foi
1: escutei, né?
0: depois, eu coloquei ela depois de uns 15 minutos depois, ela foi, viu?
1: Ah, então deve ter saído. Ah, para minha professora Jéssica, minha chefe é Vanessa e todos os
0: Ai, ai.
1: amigos lá da Praça Esporte, Casa Cultura.
0: Nossa, é muito cheio das amizades, né? Deus abençoa.
1: Ixi, é o que eu mais tenho.
0: Ah.
1: Pra Maria aí, ó, dá um abração na Maria.
0: Ela não tá aqui hoje, não.
1: Tá não?
0: Ela foi pro posto. Pro postinho.
1: Coitado. Hã?
0: Ela tá no postinho de saúde.
1: Ah, tá. Mas ainda
0: Adoecer.
1: chega, né?
0: Não, acredito que não. Você sabe, é que ela pega atestado.
1: Ah, ela vai pegar é folga, já tá cansada.
0: Ah, isso aí eu tô cansado de saber que ela tá cansada também.
1: Você
0: Foi no.
1: também tá, né?
0: Não, eu não. Então tá beleza,
1: Ô,
0: então. Você
1: Cássio.
0: conversou muito, viu?
1: Beleza, um abração pra você.
0: Vai trabalhar aí,
1: Tchau, tchau.
0: viu?
1: É, deixa eu mexer o doce.
0: Isso, vai trabalhar, fica com Deus.
1: Amém, com Deus também.
0: Abraço pro Antônio, pessoal da Enxovais Pompeu. Antônio, um abraço pra você, tudo de bom, obrigado pela sua audiência, obrigado pela companhia.
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0: Agora são 9 horas e 44 minutos. Esse é o som de Panda, Gustavo Lima, Calcinha de Renda. Muitas indicações musical para esta música hoje. Uma excelente manhã para você.
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De volta com o nosso capítulo de Quem Ama Cuida para esta sexta-feira, 2 de outubro. Hoje, Heitor afirma a Pedro que deseja descobrir a verdade sobre a morte de Arthur. Pilar avisa a Adná que investigou a vida de Andréa. Rosa mostra a Joel o caderno de receitas de Francesca. Fernando faz insinuações sobre mal a Felipe. Ainda hoje, Rosa libera a entrada de Adriana, Nancy e Liris na casa de Pilar. Heitor pede para Pedro não contar a ninguém que está vivo. E olha, Pilar expulsa todos de sua casa. Ulisses e Liris se beijam. Rafael confronta Pilar. E hoje Pedro revela a Adriana que Heitor está vivo. Para o espanto de todos, né? Tudo isso no capítulo desta sexta-feira, 2 de outubro, em Quem Ama, Cuida. Eu volto amanhã com mais um capítulo da sua novela preferida. Bye, bye!

0: Agora são 9 horas e 55 minutos. Esse é o som de Djavan. Eu te devoro. Delícia dessa música, hein? Pra ouvir aqui, ó. Grudadinho com a gente, hein? Que coisa boa. Olha, na sequência, chegando agora pra você, o nosso Alegria Renovada com o Padre Christian Shankar.
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3: Eu não tenho nenhum talento. Tem gente que acha isso. Eu não tenho nenhum talento, eu não tenho nenhuma qualidade, eu não tenho nenhum dom. Além da pessoa estar mentindo, ela é uma pessoa invejosa. A pessoa que diz que não tem dom, o problema não é que ela não tem dom. Ela está de olho no dom de alguém. Como ela não tem aquele dom, ela não tem dom nenhum. Não deixa a sua cabeça colocar para você que você não tem dom, que você não tem talento. Esse pensamento é destrutivo, porque ele te coloca uma baixa autoestima. Eu sou uma pessoa desnecessária. Mais do que AIDS, o que mata é suicídio. Isso é para você ver que se a pessoa põe na cabeça que ela é desnecessária, a morte começa a rondar. O pensamento negativo, você não vale para ninguém. Sua família não te valoriza, você não consegue namorar ninguém. Você é um zero ninguém, você é um zero à esquerda. Morre que é melhor. Então não coloque na sua cabeça que você é desnecessário. Deus não cria uma obra desnecessária. Você é necessário para muita gente. Ninguém é desnecessário e desprovido de talento.
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0: Agora são 9 horas e 57 minutos, minha gente. Agora sim, quero te fazer aquele convite especial. Aquele convite aonde nós dois vamos fazer uma viagem no tempo através da música. Você aceita o meu convite? Você aceita viajar só um pouquinho comigo? É uma viagem boa, agradável, pode chegar sem medo, sem receio nenhum, que eu te prometo que você vai ser 100% feliz a partir de agora. Primeiro, a gente vai decretar que você vai ficar sem idade, nós dois. Vamos ficar sem idade agora. Juntinhos, estamos declarados que ninguém tem idade a partir de agora!

0: cada canção, uma viagem no tempo através da música. A partir de agora, saudade não tem idade.
1: Opa, bora? Pode vir, chega mais, que agora é só nós dois, hein? Nessa viagem gostosa através da música, saudade não...

0: Saudade não tem idade.
1: Valeu, pessoal. Até semana que vem, se Deus quiser. Beijos.
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1: Pela TV Evangelizar, sinal digital em todo o país, em várias cidades, canal aberto. Pelo YouTube Padre Manzotti Oficial. Pelo aplicativo da Associação Evangelizar é Preciso. E todas as plataformas digitais. Repito, primeira sexta-feira do mês, bênção da água e do sal. Lembre seus amigos, suas amigas. Sagrado Coração de Jesus, hoje também dia dos Santos Anjos da Guarda, em nome do Pai, do Filho e do Espírito Santo, amém. Naquela hora, os discípulos aproximaram-se de Jesus e perguntaram: quem é o maior no reino dos céus? Jesus chamou uma criança, colocou-a no meio deles e disse: em verdade eu vos digo, se não vos converterdes e não vos tornardes como criança, não entrareis no reino dos céus. Quem se faz pequeno como esta criança, esse é maior no reino dos céus. E quem recebe em meu nome uma criança como esta, é a mim que recebe. Não desprezeis nenhum desses pequeninos, pois eu vos digo que os seus anjos no céu vêm sem cessar a face do meu Pai que está nos céus. Quem é o maior no reino dos céus? Uma pergunta baseada na lógica humana e uma resposta dada na lógica de Deus. Uma criança no meio deles e disse: se não vos converterdes, se não vos tornardes como uma criança, não entrareis no reino dos céus. O texto vale para nós: quem se faz pequeno como esta criança é maior no reino dos céus. Não desprezeis nenhum destes pequeninos, pois eu vos digo que os seus anjos, os pequeninos, os seus anjos, vêm se cessar a face do meu Pai que está nos céus. Senhor, nós queremos pedir hoje, na primeira sexta-feira do mês, e colocar no teu sagrado coração todas as necessidades do mundo, todas as necessidades dos países em guerra, das mortes sem sentido. Queremos colocar o Brasil às vésperas da eleição. Queremos colocar as intenções da Igreja, do Santo Padre, o Papa. Queremos colocar as nossas próprias intenções. E vamos agora, com simplicidade, fazer-nos como crianças, como os pequeninos, e clamar que nossos santos anjos da guarda nos protejam. Reze comigo, com simplicidade. Santo anjo do Senhor, meu zeloso guardador, se a ti me confiou a piedade divina, me rege, me guarde, me governe, me ilumine. Amém. E nós vamos rezar de novo. E não pense que os anjos da guarda nos abandonam quando crescemos. É uma visão equivocada. Falaremos disso depois. Então, seja simples agora e apenas reze. Santo anjo do Senhor, meu zeloso guardador, se a ti me confiou, se a ti me confiou a piedade divina, sempre me rege, me guarde, me governe, me ilumine. Amém. Santo anjo do Senhor, me guie nos passos, sussurre nos meus ouvidos a vontade de Deus. Santo anjo da guarda, me tire do caminho que não é de Deus, me inspire as coisas de Deus. Santo anjo do Senhor, vem em meu auxílio na caminhada desta vida e jamais me deixe sozinho. Santo anjo do Senhor, eu peço com muita humildade, com um coração confiante, mas como as crianças e os pequeninos, diante do evangelho que foi proclamado, me ajude na conversão, Santo anjo do Senhor. Santo anjo do Senhor, me ajude a escutar a palavra de Deus. Santo anjo do Senhor, me ajude a entrar no reino dos céus. Santo anjo do Senhor, olhai pelas crianças, olhai pelos jovens, Santo anjo do Senhor, olhai pelos adultos e, Santo anjo do Senhor, olhai pelos idosos. Durante toda a travessia nesta vida, Santo anjo do Senhor, caminhe comigo. Amém. Só começamos. E hoje um dia muito delicado e, ao mesmo tempo, um dia bom de celebrar no coração de Jesus e os santos anjos do Senhor. Voltamos já. Volte comigo.
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6: Sacra as santas chagas dolorosas. 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Quero lembrar que amanhã eu estarei celebrando o terceiro dia do Tríduo de São Francisco de Assis e convido todos ali da região, Santuário Curitiba, região metropolitana, Santuário São Francisco de Assis, às 18 horas. Celebrarei no Santuário São Francisco de Assis, no Xaxim. E convido todos, transmissão pela TV Evangelizar, YouTube Padre Manzotti. José Ronaldo, que a paz de Jesus esteja com você.
7: Amém, Padre, sua bênção.
6: Deus o abençoe. De onde você fala?
7: Eu falo de Mogi Guaçu, São Paulo.
6: Mogi Guaçu, São Paulo. E como é que você me acompanha?
7: Padre, quando eu tô no serviço, pelo aplicativo. E quando eu tô em casa, pela TV.
6: Opa, meu abraço, então, pelo aplicativo da Obra Evangelizar. E convido a todos, baixe o aplicativo no seu celular. É gratuito e você tem a liturgia do dia. E também pela parabólica digital. Diga lá, José Ronaldo.
7: Padre, eu tô ligando para contar um testemunho e pedido de oração.
6: Conte.
7: Padre, em 2024, a minha esposa, a gente tentou o dom da gravidez, né?
6: Sim.
7: E tipo assim, aí ela parou tomar os remédios e a gente foi tentar. E depois, durante 3-4 meses, ela não... Ela fazia os testes e não dava que ela tava grávida, né?
6: Sim.
7: E a gente sempre pedindo pra Deus, pra Deus abençoar a gente. Daí ela foi no médico e o médico chegou e falou pra ela que era impossível dela engravidar.
6: Pois não.
7: Porque ela tinha microcisto, né, no ovário.
6: Sim.
7: Daí ela se desesperou, me ligou pedindo assim, amor, pede pra Deus, porque o médico falou que eu era impossível de engravidar.
6: Pois não.
7: Aí eu falei assim, meu Deus, é, vamos ver se eu tenho crédito, né, porque é uma ligação muito, né, padre, a gente tem que ter crédito com Deus, né.
6: E... Deus é amor, filho, mas vai lá, gostei é... da sua aí, colocação.
7: Aí eu pedi pra Deus, né, pedi pra Deus confirmar pra gente, né, daí durante aquele ano, né, aí quando foi em novembro, na novena de Nossa Senhora das Graças, né, resumindo, né, padre, pra não tomar muito tempo, é, na novena de Nossa Senhora das Graças, um dia antes da novena, eu tinha pedido pra Deus, falei, Deus, é, Nossa Senhora, intercede por nós, né, que a minha esposa tenha a graça da gravidez, né.
6: Claro.
7: Aí naquele dia, eu trabalhando, né, que eu trabalho com máquina.
6: Sim.
7: Aí eu almocei e fui tirar o quilo, né, da tarde, né, da hora do almoço.
6: Foi tirar o quê?
7: Aí eu fui tirar o quilo, assim, fui tirar um cochilo, né? Quando eu acordei com aquele cheiro forte de rosa dentro da máquina.
6: Olha
7: aquele
6: aí.
7: Cheiro muito forte, assim, sabe, de rosa. Aí eu comecei a chorar e pedir, agradecendo a Nossa Senhora, né, que tinha intercedido por nós, né?
6: Que lindo.
7: Aí eu falei assim, é a nossa graça que Nossa Senhora tá confirmando, né?
6: Certo.
7: Aí quando foi no outro dia que o Senhor começou a novena, o Senhor falou com a minha esposa, falou diretamente com ela, falou assim, filha, você que tá na máquina, colocando roupa pra bater, coloca a sua mão no seu ventre, que a sua bênção já tá aí.
6: Oh, meu Deus, louvado seja Deus.
7: É só você agradecer, né? Aí ela me ligou chorando, falou que o Senhor tinha falado com ela, tá? Aí eu falei assim, ah, amor, mas Deus já tinha confirmado que a nossa graça ia vir. É só nós ter um pouco de paciência, né? Porque é tudo no tempo de Deus, tudo no tempo certo de Deus. Daí ela... Aí quando foi... Aí passou, né? Aí ela ficou, padre, nesse período ela ficou um ano e oito meses sem vir as regras dela, né? Sem vir a menstruação. Um ano e oito meses. Aí quando foi em dezembro de 2024, ela ligou feliz que tinha descido a menstruação dela. Aí, tipo assim, que ela ficou no período fértil, né?
6: Entendi.
7: E quando foi em janeiro pra fevereiro, a gente descobriu que ela tava
6: grávida.
7: A nossa bênção, grávida.
6: E como é que é o nome da criança?
7: Maria Júlia.
6: Maria Júlia. Hoje está com quanto?
7: Um ano e um mês.
6: Oh, meu Deus. Então diga, graça recebida.
7: Graça recebida.
6: É graça testemunhada. E o que eu acho... Isso. E o que eu acho mais bonito que o José Ronaldo contou é que foram várias manifestações... E que não foi no tempo que eles acharam, como você disse, é no tempo de Deus. Foi lá, depois de você fazer o cochilo, você sentiu aquele cheiro, aquele perfume de rosas. Depois ela lá, lavando, colocando a roupa na máquina, mais uma manifestação. E perseveraram, assim aconteceu com Joaquim e Ana, assim aconteceu com Zacarias e Isabel, que esperavam, mas continuavam rezando no Senhor, até que veio a graça. Deus seja louvado, José Ronaldo.
7: Amém, padre, amém.
6: Deus abençoe.
7: Eu quero agradecer por... Eu sou associado fiel.
6: Obrigado.
7: Né? Pela obra. E já sempre, quando o boleto não vem, eu peço pelo WhatsApp.
6: Olha aí.
7: Aí sempre vem.
6: Tá certo. Meu grande abraço, José Ronaldo, de Mogi Guaçu. Acompanha pelo aplicativo Parabólica Digital, Dom Eugênio Barbosa Martins, São João da Boa Vista. Escute esse testemunho, dá tempo. Solta lá, sacristão.
8: Quem fala aqui é Priscila, de Sacramento, na Califórnia.
6: Opa.
8: Eu tenho três testemunhos de graças alcançadas através das novenas que o Senhor faz na experiência de Deus.
6: Sim.
8: A primeira foi na novena do preciosíssimo sangue do nosso Senhor Jesus Cristo,
6: certo.
8: A qual eu ganhei a graça da documentação da minha filha sair para poder trabalhar.
6: Certo.
8: A segunda foi na Santo Agostinho, Santa Mônica. No
6: certo.
8: Dia de Santa Mônica, Deus nos deu a graça do meu genro conseguir passar na prova para pegar a sua licença de mecânico.
6: Deus
8: oficial,
6: seja louvado.
8: De técnico. No primeiro dia da novena de São Pio de Pietretina, São Padre Pio, eu... aconselho a graça da minha filha conseguir um trabalho de ser empregada. Graça alcançada,
6: graça testemunhada.
8: Obrigada, Jesus das Santas Chagas. Amém.
6: Amém. Eu vou para o intervalo e volto comentando. A Priscila lá de Sacramento, Califórnia. Eu volto e volto com a leitura orante. Volte comigo.
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2: Califórnia, Estados Unidos, nos transmite lá a web rádio insuperável de Freeman, Massachusetts, web rádio mundial de Hartford, a web rádio milícia do Espírito Santo, Carolina do Sul. Minha saudação a todos os brasileiros nos Estados Unidos, da missão USA. Já estou com saudade de vocês, saudade de estarmos juntos. Meu abraço ao padre Adriano Lessa e a todos os mensageiros, mensageiras das capelinhas de Jesus.

0: Padre, que Jesus, que Nossa Senhora, que Jesus das Santas Chagas me perdoasse pelas minhas transgressões,
1: mas
0: também tivesse misericórdia de que tudo que eu estou passando. Essa leitura de Elias,
1: que
0: ele pedia a Deus, que já não aguentava mais.
1: Compreendo.
0: Eu ando assim, Padre. Amém. Bom dia.
1: Bom dia. Deus abençoe, filho de Deus, de algum lugar do Brasil. Eu sei que muita gente está se identificando com a leitura orante, inclusive lembrando o povo de Deus que se você não pode de manhã, tem reprise à noite, e sempre nós colocamos a leitura orante no YouTube, porque são 10 minutos e às vezes você percebe que eu me empolgo, eu passo de um bloco para o outro e eles juntam a leitura, fazem esse trabalho, esse serviço, para que você possa mandar para alguém. E eu estava... Agora, esses dias, eu fui fazer um exame pessoal dos olhos e uma pessoa me disse, padre, eu recebi esse texto, uma meditação que foi feita sobre o profeta Elias e foi na hora certa que eu mais precisava para me fortalecer em Deus. Então faça isso no YouTube, Padre Manzotti. Você, no final da noite, mande para alguém, ao invés de mandar a última fofoca do debate que não aconteceu, de não ser... pelo amor de Deus, né, gente? Dá licença. Mande uma coisa boa. Não vamos entrar em política aqui, mas, pelo amor de Deus, Senhor, que o Divino Espírito Santo nos ilumine, para a gente saber escolher. Então faça isso, meu filho. Faça isso. Lembrando que agora nós vamos. Bíblia aberta, cartilha de oração.
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1: Primeiro Reis, capítulo 21, 23 seguintes. Aí eu tinha uma palavra para dizer para aquela mulher, me empolguei em negócio de rezar a Deus pelas eleições, gente. Nós temos que rezar. Senhor, santos anjos da guarda, ajude que cada eleitor escolha bem. Mas filha de Deus... Que bom que você entendeu aquele texto de Elias, mas lembre-se, o Senhor não escutou a voz dele que pediu, quero dormir e não acordar, mandou alimento. E eu digo para você, o teu alimento é a Eucaristia, filha, filha de Deus de algum lugar do Brasil. Primeiro Reis, capítulo 21, 23 seguintes, Elias continuou dizendo, agora vamos lembrar que Elias foi mandado para falar a Acabe, foi ontem, e chegou a dizer, no mesmo lugar onde os cachorros lamberam o sangue de Nabote, que ele deu um jeito de tirar a propriedade, foi conivente, lamberiam o sangue de Nabote. E Jezabel, aquela que foi, que articulou tudo, Elias continuou dizendo, e quanto a Jezabel... O Senhor Deus diz que os cachorros comerão, meu Deus, comerão seu corpo na cidade de Jezreel. Os parentes dela que morrerem na cidade serão comidos pelos cachorros, e os que morrerem no campo serão comidos pelos urubus. Não houve ninguém que tivesse se entregado tão completamente a fazer as coisas erradas que não agrada o Senhor como fez Acabe. E tudo ele fez por sugestão de sua esposa Jezabel. Acabe cometeu os pecados mais vergonhosos, adorando ídolos, como haviam feito os amorreus. O povo que o Senhor havia expulsado do país, conforme o povo de Israel tinha ido avançando. Quando Elias acabou de falar, Acabe rasgou suas roupas, jogou-as longe, e vestiu a roupa de pano grosseiro. Ele não comia nada. Dormia em cima de panos grosseiros. Andava triste e abatido. Então o Senhor disse ao profeta Elias, você viu como Acabe se tem humilhado diante de mim? Já que ele está fazendo isso, não será durante a vida dele que eu vou trazer a desgraça que prometi. Será durante a vida do filho dele que eu vou fazer cair a desgraça sobre a família de Acabe.

0: palavra do Senhor, graças a Deus. Vamos ao contexto. Depois da história de Nabote, você lembra? Ele tinha tantas terras, mas quis aquela vinha. Deus olha e não vê somente as aparências. Acabe tinha uma história de pecado. O próprio texto que falamos mostra isso, idolatria. Humanamente podíamos pensar, depois de tudo que fez, não adianta mais nada, Acabe se arrepender. Mas o texto não fala disso. Deus viu a humildade, o arrependimento de Acabe. Está no texto. Não significa que o mal cometido desapareça e que não dê consequências. O pecado sempre gera consequências. O arrependimento não apaga magicamente o passado, mas muda a relação da pessoa com Deus diante do seu passado. O texto mostra quatro atitudes. Acabe rasgou as vestes, vestiu-se de pano de saco, jejuou, andou cabisbaixo. Sim, são sinais externos, mas fruto de uma realidade interior. Mas aqui existe uma pergunta importante para nossa oração. Meu arrependimento apenas está baseado em gestos externos? Não, não pode ser. Tem que ser um arrependimento verdadeiro, autêntico. Um desejo real de se emendar em Deus. Arrependimento não é desespero. Por isso, ele não se desespera. Não confiar em Deus, mesmo no arrependimento, leva ao desespero. Veja o que aconteceu com Judas Iscariotes. Se arrependeu, mas não confiou em Deus e se matou. Pedro se arrependeu, confiou em Deus e obteve o perdão de Jesus. Acabe é o exemplo para nós de que o arrependimento, mesmo diante de um grave pecado, tem que nos levar a uma profunda confiança em Deus. Volto a dizer, o pecado cometido, ele vai ter consequências na vida dos outros, claro, mas é possível se emendar, se converter. Não importa o que foi feito de errado, mude. Não importa o quanto você foi seduzido por palavras. Aqui no caso foi dito que a rainha Jezabel induziu, mas ele cedeu. A culpada não é ela, é ele se deixou seduzir. Ele se deixou levar. O texto não termina dizendo que Acabe acabou tendo uma vida irrepreensível. Acaba dizendo que ele se arrependeu. A grande mensagem de hoje é: não importa o erro que tenhamos feito, coloquemos a mão na consciência, mudemos de vida, o Senhor está disposto a nos perdoar. Mudemos de vida. Eu volto já.
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0: São tão preciosas a Deus as nossas orações, que Ele destinou os anjos para lhe apresentarem imediatamente as orações que estamos fazendo. Sabia que são os anjos da guarda que pegam as nossas boas ações e apresentam a Deus? Santos anjos da guarda, rogai por nós. 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Nicolas, que a paz de Jesus esteja com você, Nicolas.
5: A paz, padre.
0: Seja bem-vinda, bem-vindo. De onde você fala?
5: Sou de Curitiba.
0: Curitiba. Como é que você me acompanha, Nicolas?
5: Acompanho pela rádio aqui na nossa oficina, aqui minha e do meu sócio. Todo dia o senhor está conosco às 10 da manhã e às 3 da tarde.
0: Meu abraço,
5: Nicolas. Entra cliente aqui e a gente fala assim: espera que nós estamos rezando.
0: Que maravilha. Meu abraço ali a todos ali na oficina. A você.
5: Roque, meu sócio.
0: Roque?
5: Isso.
0: Meu abraço, Roque. Diga lá, Nicolas.
5: Então, padre, eu testemunho, né, que eu tenho vários, que claro. Eu falo assim. Eu fui, para o senhor ter ideia, eu fui no ministério que cantou com o senhor em Pinhais.
0: Ô, oh, sério, filho?
5: Há 20 e poucos anos atrás.
0: Que maravilha, era nossa querida igreja São José Operário.
5: É, isso.
0: Maria Antonieta.
5: E lá para cá, vários testemunhos, né?
0: Que bom.
5: E o principal, eu digo que é meu pai ter parado de beber, depois de... Mas a gente não sabe os caminhos que Deus coloca, né? Mas ele teve um trombose, perdeu as duas pernas, enfim. Oh,
0: sinto por isso.
5: Hoje eu sou as pernas do meu pai e louvo por isso.
0: Entendi.
5: Porque eu digo que meu pai não gostava de nos segurar no colo. E hoje eu carrego meu pai no colo.
0: Nossa, filho,
5: pra mim isso é a maior graça, a maior bênção que eu tenho na minha vida.
0: Entendo.
5: De poder fazer isso, né?
0: Certo.
5: E eu falo assim, hoje eu tenho pai.
0: Entendi.
5: Né? Então,
0: entendi.
5: Que é um pai que, mesmo sem as pernas, debilitado, ele brinca com os netos, brinca com os filhos, e é um ótimo esposo para minha mãe, e é a bênção na nossa vida.
0: Antes, filho, era um homem refém do álcool.
5: Do álcool.
0: Era doente. Hoje é o pai, como você disse, agora tem o pai.
5: Sim.
0: É lamentável que ou voltamos por amor ou voltamos pela dor.
5: Pela dor, exatamente.
0: É. Tá certo. Você quer deixar...
5: Oração.
0: Então diga.
5: Eu minha sobrinha, você até desculpa emocionar, minhas sobrinhas nasceram faz 25 dias.
0: Oh, meu Deus.
5: E estão na UTI.
0: Ah, entendi.
5: E uma está entubada.
0: Tá.
5: Né? E infelizmente minha irmã estava indo todo dia lá para tirar leite para dar para elas, né? E ontem minha irmã foi lá para tirar leite para dar para elas e minha irmã precisou ser internada também.
0: Oh, filho.
5: Mas a gente entende tanto a família de minha irmã, nós, graças a Deus, entendemos as vontades de Deus, né?
0: E vamos rezar
5: então,
0: pedindo
5: a
0: Deus pela...
5: Então a gente coloca nas mãos de Deus, né?
0: Claro, filho.
5: Que é uma dificuldade que a gente tem. A vida continua, né?
0: Claro.
5: A gente tem que trabalhar, a gente tem que... Mas a gente sabe que a grandiosidade de Deus...
0: Claro.
5: Na nossa... É que nem eu falo assim, né? Aí às vezes eu brinco com as pessoas, eu falo assim, a gente não pode rezar o Pai Nosso se você não tem fé. Porque a gente tem que estar preparado para aquele pedaço que seja, assim, seja feita a sua vontade.
0: Exatamente.
5: Porque
0: exatamente.
5: Às vezes a vontade de Deus não é a nossa vontade.
0: É.
5: Mas a gente está preparado para tudo isso,
0: você
5: mas
0: pode...
5: que Deus nos dê força para
0: claro.
5: Batalhar sempre. Né?
0: O nome da sua irmã?
5: Ah, e minhas sobrinhas foram batizadas lá na UTI mesmo, no dia de São Padre Pio.
0: Opa! É assim que se faça, num caso de perigo de morte, deve ser batizada assim. Você sabe o nome delas?
5: A Maria Lúcia.
0: Tá.
5: E a Maria Augusta.
0: E o nome da sua irmã?
5: E a Natália, Palhano Latufi.
0: Tá. Natália, tá bom, filho. Vamos rezar, levarei no altar, na missa do meio-dia, rezando na intenção delas, tá bom?
5: Amém.
0: Que Deus abençoe, Nicolas, de Curitiba, Rádio Evangelizar FM, Rádio Clube FM, TV Evangelizar, Canal 16, NET 13, nosso arcebispo, Dom José Antônio Peruso, Arquidiocese de Curitiba. Hoje foi o dia dos homens, né? O Nicolas, que Estava no ministério lá onde eu comecei, na paróquia São José Operário, em Pinhais, Maria Antonita, meu grande abraço, uma história de obra onde completamos 21 anos, 22 anos de rádio e 5 anos que estive lá em Pinhais. Meu grande abraço ao povo querido de Pinhais. Não esqueça, povo de Deus, daqui a pouco a bênção do sal e da água. Escute esse testemunho.
6: Eu sou Edna Fernandes, de Guaraciaba do Norte. Quero aqui testemunhar um grande milagre em minha vida. Em 2022, eu tive um parto prematuro. Minha filha nasceu prematura e estreno de 29 semanas de gestação. Ela nasceu em uma cidade, teve que ser transportada para outra cidade onde tinha uma UTI neonatal.
0: Sim.
6: Lá ela teve duas paradas cardíacas. Ela também teve, por ter inalado líquido amniótico, ela teve pneumonia bacteriana. E ela também, por ser transportada de uma cidade para outra, ela deu hemorragia na cabeça. Daí então, eu fiz uma promessa com Jesus, certo, da Santa Chaga, que se minha filha se salvasse, depois, opa, que ela completasse 5 anos, eu iria até Curitiba, no Paraná, pois no não, Santuário de Guardalupe. Sim. Eu iria levar ela para conhecer o santuário,
0: ah,
6: e para falar para ela que Jesus da Santa Chaga foi aquele que obrou aquele grande milagre pela vida dela. E
0: certo,
6: eu alcancei as duas graças.
0: Amém.
6: Eu alcancei a graça de ver minha filha viva, bem. E alcancei também a segunda graça, que foi dia 20 de setembro de 2026, eu conheci o Santuário de Jesus das Santas Chagas, o Santuário
0: recente, de Guadalupe.
6: E eu falei para minha filha sobre o porquê que a gente estava lá naquele santuário.
0: Que linda
6: e era
0: para
6: registrar o grande milagre dela na nossa vida.
0: Deus seja louvado, faça ecoar, viu, sacristão? Coloque em todas as redes, manda para televisão, manda para o rádio, a Edna, Guaraciaba do Norte, Ceará. Ela veio, eu comento depois e volto com a bênção da água do sal e o sétimo, oitavo dia dos arcanjos.
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Queridos filhos e filhas, foi o testemunho da Edna e foi muito forte. Ela realizou e cumpriu a promessa de estar aqui e faz ecoar Guaraciaba do Norte, Rádio Sonsonsat FM, Dom Francisco Edmilson Neves Ferreira, da Diocese de Tianguá. Hoje, aniversário de Dom Joel Portela Amado, da Diocese de Petrópolis, Rio de Janeiro. Aniversário da Rádio Costa Dourada FM, Maragogi, Alagoas, Obelisco FM, Pau dos Ferros, Rio Grande do Norte, Sonsonsat FM, Guaraciaba do Norte, Ceará. Olha aí, ó. Ela escuta lá pela Guaraciaba do Norte e hoje é aniversário da rádio. Aniversário também do meu afilhado de batismo, Pedro Gabriel. Que Deus o abençoe, Pedro Gabriel, com muitas graças e bênçãos do céu. Colocar em oração Mariana Ganho, que está na UTI, pneumonia bacteriana. Amado povo de Deus, eu volto a dizer, hoje ao meio-dia, acompanhe a missa pela TV Evangelizar, YouTube Padre Manzotti. Lembrando que você no YouTube tem toda a programação que você precisa desde manhã. YouTube Padre Manzotti, oficial, você tem de manhã a oração da manhã, depois você tem o Evangelho do dia, você tem a experiência de Deus, o terço das Santas Chagas e a leitura orante. Já preparou a água e o sal? Já preparou? Então nós vamos para a bênção. Mas primeiro, a novena dos arcanjos, oitavo dia. Arcanjo Gabriel, portador das boas novas, das mudanças, da sabedoria e da inteligência. Arcanjo da Anunciação, trazei a palavra de Deus e que ela permaneça em meu pensar e meu agir. Fazei com que também seja um mensageiro dos preceitos do Senhor, por palavras de bondade e solidariedade. Arcanjo da Anunciação, vinde em nosso auxílio. Arcanjo Rafael, guardião da saúde e da cura, peço que os raios curativos desçam sobre mim, dando-me saúde e cura dos males do corpo e da alma. Guardai meu corpo e minha mente, livrando-me de toda a doença. Que o vosso raio curativo esteja em meu lar, sobre os meus familiares, no trabalho em que executo, com as pessoas com quem convivo diariamente. Arcanjo Rafael, curai nossas enfermidades. Arcanjo Miguel, príncipe, guardião e guerreiro, defendei-me com vossa espada, protegei-me com vosso escudo. Não permita que o mal me atinja, protegei-me contra assaltos, roubos, acidentes e contra quaisquer atos de violência. Livrai-me de pessoas negativas e invejosas. Arcanjo Miguel, levante o vosso escudo. Arcanjo Miguel, dai-me proteção à minha casa. Arcanjo Miguel, sobre a minha família, parentes e amigos. Arcanjo Miguel, guardai meu trabalho. Arcanjo Miguel, protegei meus negócios e meus bens. Arcanjo Miguel, trazei paz e libertação. Arcanjo Miguel, defendei-me no combate. Arcanjos de Deus, vem em meu auxílio. Arcanjos do Senhor, vem em meu socorro. Arcanjos de Deus, hoje, oitavo dia, e amanhã que terminamos. Agora, Sagrado Coração de Jesus, nós te consagramos todo o mês de outubro. Sagrado Coração de Jesus, nós te consagramos cada dia, cada hora. Sagrado Coração de Jesus, entrai pela porta e deixai os teus arcanjos, livrai de todo mal. E na ladainha que você está escutando do Sagrado Coração de Jesus, peça, Senhor Deus, que passe pela minha casa, pelo meu ambiente de trabalho. Sagrado Coração de Jesus, tende piedade de nós. Sagrado Coração de Jesus, passe pelo quarto do casal, que seja um ambiente de amor e de paz. Sagrado Coração de Jesus, no quarto dos filhos, que seja de estudo e que seja de descanso. Passe pela cozinha, que não falte o pão de cada dia. Senhor, Sagrado Coração de Jesus, nós te consagramos
toda a nossa família. Nós te consagramos todo o ambiente de trabalho. Sagrado Coração de Jesus, tende piedade de nós. A bênção da água. Deus eterno e todo-poderoso, pela água, fonte de vida, princípio e purificação, quiseste lavar-nos do pecado e dar-nos o prêmio da vida eterna. Renovai em nós a fonte da vida da vossa graça. Abençoai esta água. Ó Deus Todo-Poderoso, nós vos pedimos humildemente, dignai-vos por vossa bondade, abençoar este sal. Vossa criatura, que mandastes o profeta Eliseu lançar a água para torná-la fecunda. Fazei, Senhor, que por toda parte, onde for aspergida esta água e este sal, seja afastado o ataque do inimigo e proteja sempre com a presença do Espírito Santo. O Senhor esteja convosco, Ele está no meio de nós. Abençoai, Senhor, Pai, Filho e Espírito Santo. Amém. Evangelizar é preciso.

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1: Ei, você que está sofrendo. Sim, você que perdeu alguém. Você que está na solidão. Você que está na depressão. Preste atenção. Sua presença é real. Entregue sua vida, problemas. Fale com Deus.

0: pode até
1: fazer você chorar,
0: mas Deus te quer. Creia. Mais uma vez, proclame.

0: vai ajudar você.
1: Após a dor, vem a alegria. Pois Deus é amor e não te deixará sofrer.

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0: horas e 4 minutos.
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2: Olá, que bom estar com você. Oi, gente. Hoje é sexta-feira, 2 de outubro de 2026. Lua cheia, dia do repórter fotográfico e dia internacional do notário. Leitura bíblica do dia. Cuidado para não desprezar um desses pequeninos, porque eu vos digo que seus anjos estão continuamente no céu, na presença do meu Pai Celeste. Mateus, capítulo 18, versículo 10. Uma ótima sexta-feira para você. Para a rede Itasat, repórter Fernanda Viegas.
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4: Neste dia 2 de outubro, celebramos os santos anjos da guarda, que Deus concede como companheiros e protetores em nossa caminhada. Eles nos recordam o cuidado e a presença de Deus junto aos seus filhos. A celebração dos anjos da guarda nos convida a confiar na proteção divina e a permanecer atentos à voz de Deus, que possamos caminhar com fé, sabendo que nunca estamos sozinhos. Para a Rede Itasat, Júnior Moreira.
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5: Quem fala comigo hoje é a doutora Débora Peroni. É advogada, gente, especialista em direito previdenciário. Muitas dúvidas por aqui, direto da nossa central jurídica. Doutora Débora, quem mandou a dúvida foi a auxiliadora. Ela fala o seguinte: tive meu pedido de auxílio-doença negado pelo INSS. Juntei todos os laudos e exames médicos que comprovam aí que eu não posso voltar a trabalhar. Não tenho condições de voltar a trabalhar, doutora. E a empresa também não me libera. E agora, o que que eu faço?
6: Sim, auxiliadora, isso é uma situação muito comum que a gente vive, né, do dia a dia aí no escritório. A gente chama de limbo previdenciário, né? Quando o INSS não concede o benefício e a empresa também não libera para trabalhar. Nesse caso, a gente vai ter que analisar os relatórios, exames médicos, para ver se consta todos os requisitos necessários, como o CID da doença, o tempo de afastamento, assinatura do médico e um relatório bem completo, né, para a gente ver a situação médica. Se isso constar, tiver tudo constando no seu relatório, a gente pode, inclusive, entrar com uma ação judicial, né, requerendo a concessão desse benefício.
5: Olha, mais perguntas aqui, dessa vez é da Vera. A Vera fala o seguinte: o meu pai, ele faleceu e eu tenho um irmão com deficiência intelectual que sempre viveu aos cuidados do meu pai. Agora, com a sua morte, ele ficou comigo, doutora. O INSS negou a pensão por morte para o meu irmão. Ele tem direito? Posso entrar com esse pedido judicialmente?
6: Certo, Vera. Você não colocou, né? Não nos informou se ele havia já feito a interdição, né, dele. Mas o meu primeiro conselho seria fazer essa interdição, né? Providenciar a interdição dele. E caso ele tenha um acompanhamento médico, mesmo anterior à morte, ao falecimento do seu pai, a gente pode sim entrar com uma ação judicial comprovando essa situação do seu irmão, mesmo anterior, né, à morte do seu pai, para a gente requerer essa pensão por morte.
5: Certo. Olha só, o Geraldino está falando o seguinte: contribuo como MEI há 5 anos, mas já tenho 30 anos de contribuição na carteira assinada. Tenho 55 anos de idade. Quando eu poderei me aposentar?
6: Nossa, essa pergunta hoje é um pouco complexa depois da reforma da Previdência por causa das regras de transição. Mas no seu caso, como você tem duas contribuições diferentes, que é por carteira assinada e MEI, a gente tem aí duas possibilidades, né, de se aposentar por tempo de contribuição ou por idade. Né? No seu caso, se você continuar como MEI, você vai se aposentar apenas por idade com 65 anos. Para você se aposentar por tempo de contribuição, a sua contribuição teria que mudar, né, de MEI para uma, como autônomo, né, que é dos 5% para 20%. Então, nesse caso, se você continuar contribuindo como MEI, você vai se aposentar por idade com 65 anos.
5: Muito bom, nós conversamos com ela, a doutora Débora Peroni. Ela que é advogada, especialista em direito previdenciário. Doutora, muito obrigada, quer deixar seu Instagram?
6: Obrigado você, Patrícia. Sim, nosso Instagram é o arsa.prev com V mudo.
5: Muito obrigada, volto sempre.
6: Obrigada.
5: Dos estúdios da Rádio Itatiaia em Belo Horizonte, para a rede Itasat, Patrícia Joe.
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7: Pois é, a decisão que saiu agora há pouquinho, nessa sexta-feira, e que diz que as redes sociais devem retirar publicações que associam o candidato à presidência Flávio Bolsonaro à família dele, com a suposta intenção de retirar de Nossa Senhora Aparecida o título de padroeira do Brasil. Essa decisão considera falsa a informação de que Flávio Bolsonaro teria proposto essa situação em algum momento, e no texto Mendonça fez uma ressalva de que devem permanecer no ar publicações que trazem proximidade temática, como críticas ao candidato e manifestações de caráter religioso. Esse caso, a gente lembra, começou depois da circulação nas redes sociais de mensagens que atribuíram a Flávio Bolsonaro uma suposta iniciativa nesse sentido. Flávio acionou a Justiça Eleitoral e alegou que a informação era falsa e que prejudicaria a campanha dele. Esse tema foi inclusive julgado no Tribunal Superior Eleitoral ao longo dessa semana e os ministros decidiram manter a decisão já tomada por André Mendonça. A gente, claro, vai seguir acompanhando. De Brasília, João Pedro Melo.
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8: A principal função do Poder Judiciário é aplicar a lei aos casos concretos para resolver conflitos de interesse entre cidadãos, empresas e o Estado, garantindo a pacificação social. Nessa nossa jovem democracia, que tem sofrido tanto, eu pergunto: e quem vai pacificar o judiciário, que parece estar cada vez mais politizado às vésperas de uma eleição dessa importância, dessa magnitude? E nós, que deveríamos ser, juntamente com aqueles que estão querendo o nosso voto, os protagonistas dessa festa, estamos sendo transformados em reféns do Poder Judiciário. E quando uma sociedade se torna refém do Poder Judiciário, reina a insegurança jurídica. E onde reina a insegurança jurídica, as coisas não funcionam. Porque a ausência ou a falta de credibilidade no Poder Judiciário faz com que haja uma paralisia do Estado. As coisas param de funcionar. A economia não anda, porque não existe segurança jurídica para fazer negócios. E nós estamos criando um ambiente de segurança jurídica até para votar. Não tivemos um debate entre despachos e mudanças em cima da hora, ou tentativas de mudar a regra já estabelecida e de conhecimento dos partidos em cima da hora. E é isso. É isso que o Brasil tem reservado para os seus cidadãos. Mas nós somos os protagonistas do nosso país e da nossa democracia. E as urnas serão abertas no domingo. Eu sou Rita Mundin e você está na rede Itasat.
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9: O Dia a Dia da Política Entrevista conversa hoje com o corregedor do Tribunal Regional Eleitoral, o desembargador Salve Chaves. Olá, desembargador, um prazer recebê-lo aqui no nosso estúdio.
10: Olá, Berta, satisfação enorme.
9: Desembargador, neste 4 de outubro, nós eleitores vamos às urnas escolher 6 candidatos. Qual é a dica que a Justiça Eleitoral está dando para o eleitorado lembrar de tantos números e ter um processo de votação mais rápido?
10: Sim. Inicialmente, o eleitor deve ter em conta que esta é uma eleição que ocorre de tempos em tempos, de 8 em 8 anos, onde temos a participação ou a possibilidade de votarmos em 2 senadores. Ao todo, são 5 cargos, que que teremos que votar. E dentre esses cinco cargos, nós teremos seis votos, porque dois são para dois senadores. Então, o eleitor, em razão dessa dificuldade, uma vez que terá que digitar 19 números, né, para chegar ao resultado total desses seis candidatos, é conveniente e salutar que os eleitores já estejam preparados e já tenham escolhido intimamente os candidatos que pretendem votar. Então, é importante que o eleitor anote esses candidatos, se possível na ordem correta em que será disponibilizado na urna, para chegar lá e desenvolver a votação com rapidez.
6: Anotar os números dos candidatos, certo? Sim, escolher o candidato.
10: Isso,
6: e
10: anotar os números
6: número.
10: Dos candidatos, né, para chegar na hora e já digitar sem ficar com dúvida, né, precisando buscar alguma informação. Porque ali é tudo numa rapidez muito grande, né? Então, eu sugiro aos eleitores que façam a anotação de seus candidatos ou então levem essa colinha, né? A colinha, ela vai ser distribuída em determinados locais de muita movimentação e também o eleitor obter o modelo da colinha no site do TRE, do TSE, e deve sim preencher e chegar na sessão, nos locais de votação, já com o seu número de sessão eleitoral, né, onde ele vai se dirigir imediatamente chegando, e com o número dos seus candidatos já devidamente anotados.
6: Corregedor, o eleitor que não sabe ou esqueceu o local da votação, onde ele deve procurar essa informação?
10: O eleitor que esqueceu o local de votação, ele deve procurar nos sites do TRE, do TSE. Ele pode buscar procurar no Disque Eleitor e também no WhatsApp, um aplicativo que chama Bel, cujo número eu posso dizer aqui.
6: Claro, por favor.
10: Para todos anotarem, é 31-3307-1148. Também nesse local ele consegue obter as informações, né, do seu local de votação e também da sua sessão eleitoral.
6: Até que dia o eleitor pode baixar o aplicativo?
10: O aplicativo ele pode ser baixado até mesmo no dia da eleição. Ali ele vai ter acesso às sessões eleitorais e também algumas outras informações, como é que está o seu título de eleitor, se está devidamente formalizado e outras questões mais. Eu gostaria apenas de ressaltar que as colinhas são fundamentais e observar que não é permitido a entrada para a votação com o celular.
6: Muito obrigada, desembargador, pelos seus esclarecimentos. Foi um prazer recebê-lo aqui no nosso estúdio.
10: Prazer foi todo nosso. Muito obrigado.
6: O Dia a Dia da Política Entrevista conversou hoje com o corregedor do Tribunal Regional Eleitoral, desembargador Salve Chaves. Berta Macaron para a Rede Itasat.
11: Lula não quis ir ao debate?
12: Ele fugiu do debate.
11: Fugiu?
12: Covarde, eu chamei o Lula mais de duas vezes para o debate.
11: Verdade.
12: Eu quero debater com você, Lula. E você não só não foi no debate, você fugiu do debate, como você usou os seus amigos no judiciário para impor a censura a esse debate.
13: O presidente Lula, candidato à reeleição pelo PT, tem agendas hoje em Minas Gerais e no Rio de Janeiro. O político vai participar de caminhadas nos dois estados. Em Belo Horizonte, Lula fará uma caminhada pelas ruas da capital ao lado do candidato ao governo de Minas, Patrus Ananias, e das candidatas ao Senado, Marília Campos, do PT, e Áurea Carolina, do PSOL. A concentração está prevista para as 14h na Praça da Liberdade, na região central, com início da caminhada prevista para as 16h, com possibilidade de passar pela Avenida Brasil até a Praça Tiradentes. O candidato à presidência da República pelo PL, Flávio Bolsonaro, também desembarca hoje em Minas Gerais. O político vai participar do chamado Bloquinho do Nicolas Ferreira, um ato convocado pelo deputado federal para a cidade de Montes Claros, no norte de Minas, na Avenida Deputado Esteves Rodrigues. O ato prevê a concentração a partir de 18h. O candidato à presidência da República pelo Avante, Augusto Cury, não tem agendas programadas para hoje, sexta-feira. O político retornará do Rio de Janeiro para Ribeirão Preto, no interior de São Paulo, após estar no estado para participar do debate da TV Globo, que não aconteceu. O candidato à presidência da República pelo PSD, Ronaldo Caiado, tem agendas hoje em Goiás. O político participa de uma caminhada agora pela manhã na região da 44, em Goiânia. Depois participa de uma caminhada na cidade de Aparecida de Goiânia. Participa de um evento chamado Grande Bandeiraço, na Avenida Anhanguera, também na capital do estado. O candidato à presidência da República pelo partido Missão, Renan Santos, convocou uma entrevista coletiva durante a madrugada para ser realizada daqui a pouco, às 9 horas da manhã, em um hotel em Copacabana. O candidato à presidência da República pelo Partido Novo, Romeu Zema, não divulgou a agenda para esta sexta-feira até o fechamento desta reportagem. Para a Rede Itaçati de São Paulo, repórter Mardélio Couto.
14: Vamos atualizar os destaques do Jornal da Itatiaia desta sexta-feira, 2 de outubro de 2026.
2: Hoje, na capital, a temperatura deve chegar a 28 graus. Agora, 22 graus na Itatiaia. Ainda repercute o cancelamento do último debate presidencial antes do primeiro turno das eleições, previsto para ontem pela Rede Globo, após uma série de decisões do Tribunal Superior Eleitoral e do Supremo Tribunal Federal. As intervenções judiciais que alteraram regras e forçaram a inclusão de um candidato resultaram na desistência de Flávio Bolsonaro do PL e mantiveram o judiciário no centro da disputa política pela presidência.
14: Polícia Militar se prepara para o primeiro turno das eleições. Clever Ribeiro.
15: Eustáquio Ramos, diversos ônibus seguem agora em direção ao interior do estado e centenas de militares mobilizados nessa grande operação que vai garantir a segurança das eleições de domingo. A Polícia Militar também já está lançando um aplicativo em tempo real para acompanhar a logística das urnas pelas rodovias de Minas Gerais e também pelas ruas e avenidas que cortam a região metropolitana. Diversos crimes serão observados também por drones e pelos agentes em campo, como por exemplo, boca de urna, também o uso de abusivo de bebida alcoólica nas sessões eleitorais, também entre outros crimes, como por exemplo, embriaguez ao volante.
16: Nós estamos empregando recursos de reconhecimento facial em várias localidades do estado de Minas Gerais, na região metropolitana, inclusive. E nós também temos uma ferramenta que este ano vai nos permitir o acompanhamento do transporte das urnas. Foi uma ferramenta desenvolvida pela Polícia Militar, em que nós vamos fazer o acompanhamento em si mesmo, a escolta. As urnas serão escoltadas. Um acompanhamento virtual, o que seria? Um aplicativo, né, que dentro da sala de situação que nós temos hoje no TRE, nós vamos saber se a urna saiu da sua origem e se ela chegou no seu destino.
15: Ouvimos o coronel Célio dos Santos, diretor de operações da Polícia Militar de Minas Gerais.
17: Para a Rede Itaçati,
2: Fernanda Viegas.
17: E Eustáquio Ramos.
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4: Eu sou Júnior Moreira, este é o Conversa de Redação, comigo para debater os principais temas do dia. Eu tenho o empresário e apresentador do Itatiaia Negócios, Leonardo Bortoleto, jornalista Marcelo da Fonseca e é também jornalista Edilene Lopes. Olha só, os eleitores brasileiros vão às urnas no próximo domingo sem assistir a um confronto direto entre os dois principais candidatos à presidência da República. Ontem, a TV Globo cancelou o debate a apenas 2 horas do início da transmissão, alegando insegurança jurídica e violação à liberdade de imprensa. A decisão foi tomada após a emissora ser notificada de liminares do Tribunal Superior Eleitoral e do STF, que alteraram regras já combinadas com as campanhas. Entre as ordens judiciais, estava a proibição de mostrar no estúdio o púlpito vazio do presidente Luiz Inácio Lula da Silva, medida determinada pela ministra Estela Aranha. Antes de assumir a corte, a magistrada tem uma caminhada junto a partidos de esquerda. Fez doações financeiras para campanhas de candidatos, mais uma vez, né, de esquerda, e foi secretária no Ministério da Justiça durante a gestão de Flávio Dino. Bortoleto, deixa eu começar com você esse papo. Não tem outra situação a não ser falar de interferência do judiciário nesse processo, decisões muito estranhas e também, e aí eu preciso concordar com a nota da TV Globo, violação à liberdade de imprensa.
19: Eu falava mais cedo aqui, Júnior, com o Marcelo, que acho que isso é das cenas mais horríveis que eu pude presenciar do Tribunal Superior Eleitoral. Toda a minha vida, eu nunca vi algo desse tipo. Eu não vivi a ditadura, sabe, Júnior? Mas a tudo aquilo que eu estudei está muito parecido. Esse tipo de intervenção feita, como ontem foi feito, e aí posso estender as duas decisões. Uma para proteger nitidamente o presidente Lula, porque as regras estavam acordadas, todo mundo havia assinado sobre as regras, e ressalto, nenhuma das regras viola nada do que se tem na lei. Ou seja, se o Tribunal Superior Eleitoral entende que tem que mudar a lei, não é ele que muda e faz um novo regramento. É a Câmara dos Deputados e o Senado Federal. É lá que a gente modifica a lei para depois eles analisarem, interpretarem e julgarem segundo a lei, não fazendo uma extensão de avaliação como foi feita. O voto proferido, basta quem quiser pegar na internet e ler, ver o absurdo e a distância entre o que é legal e o que ali está sendo interpretado para poder proteger o presidente Lula de ficar com a cadeira dele vazia. Regra, repito, todo mundo sabia que existia. E depois disso também vou falar sobre o Renan. A participação do Renan não tem cabimento nenhum. Ah, mas não acho, não concordo, não é democrático. Então, se não concordo, não é democrático, mesma coisa, muda a lei. Porque o fato de Romeu Zema estar participando pode ser por conta de um furo da lei que foi interpretativo. Agora, você sair de 5-1, não consigo entender a lógica. Voltando ao principal fato, Júnior, ontem, o que nós presenciamos aqui no Brasil é a declaração absurda de que o governo do presidente Lula virou um comitê eleitoral. Tudo que se decide nesse governo tem a ver com esta eleição. Isso acontece dentro de um comitê eleitoral. E o STF e o TSE viraram a assessoria jurídica de campanha do presidente Lula.
4: Edilene, eu acho que tem algumas perguntas importantes que a gente precisa fazer a partir de agora e perguntas para que esses debates aconteçam, pelo menos na minha opinião. Por exemplo, quem que está colocando limite nisso tudo, né? Principalmente, quem fiscaliza os limites de quem fiscaliza a democracia? Entende o que eu estou querendo dizer? A gente está num negócio meio estranho, assim, num momento que me parece um ponto de inflexão muito esquisito da nossa democracia. Acho que a gente perdeu o contato com a Edilene.
20: Primeiro dia de rádio, eu tô falando com você sem pegar o microfone.
4: Mas agora deu certo,
20: hoje eu tô fora da base, normalmente a gente tem o microfone.
4: Em sua defesa, Edilene, os dias estão muito...
20: Pois é, hoje, sempre, essa é uma opinião que eu tenho, a gente muda às vezes de opinião, mas essa, pra mim, eu vou carregar até o fim da vida. Eu sou contra qualquer tipo de...

0: E o Bortoleto lembra muito bem, é algo de se ver apenas em ditaduras, porque é um momento democrático muito importante e que não aconteceu porque aqueles que deveriam defender a democracia e a Constituição, porque esse é o papel do Supremo Tribunal Federal em um arranjo constitucional como o do Brasil, composto por três poderes, fez exatamente o contrário. Flexibilizou as regras e essa flexibilização evitou que o brasileiro tivesse um momento tradicional e importante, que é o confronto entre os candidatos, que acabaram sendo protegidos por integrantes da Suprema Corte ou então participaram do debate por regras flexibilizadas por aqueles que são os críticos justamente do Judiciário. Ou seja, na hora de fazer o discurso eleitoral, todo mundo fica contra o Supremo Tribunal Federal, o Tribunal Superior Eleitoral. No fim das contas, quando querem garantir seu interesse, vão lá e recorrem à Justiça. Foi isso que aconteceu ontem. Uma situação especial e que a gente deve discutir é o da ministra Estela Aranha, ela que foi nomeada pelo presidente Lula, assim como todos os ministros foram nomeados por algum presidente da República, porque essa é a regra que prevalece no Brasil, mas ela tinha uma atuação militante, digamos assim, pelo que foi recuperado de informações na internet, e isso para o juiz é um pecado mortal, porque a imparcialidade é um valor pétreo do Judiciário. Antes de ocupar essa posição, se o juiz é um militante, isso vai aparecer em algum momento, e não apenas nas decisões deles, mas vai aparecer publicamente, como apareceu no caso dela, declarando voto no PT e no histórico de votação para candidatos do PT e do PSOL. O mesmo aconteceu também, só que em uma lógica inversa, com Sérgio Moro, que antes atuava como juiz e hoje é candidato ao governo do Paraná e deixou a toga justamente para compor o governo do ex-presidente Jair Bolsonaro. Então, eu acho que a pessoa, quando faz uma escolha como essa, de uma profissão que depende da imparcialidade, ela tem que pensar bem no seu próprio comportamento e o que isso pode refletir para a coletividade. Então, esse caso, praticamente inaceitável, vamos dizer assim. A segunda decisão também foi uma decisão controversa. A dela foi de garantir que o púlpito do Lula não ficasse vazio para que ele não fosse utilizado para reforçar a ausência dele, o que é um absurdo. Faltou, tem que assumir a ausência, não tem essa de tentar esconder. Deixa os outros candidatos falarem com o púlpito, fazerem pergunta no vazio, num quesito em que arcar com isso. E no final das contas, foi uma decisão que foi um tiro no pé, porque o debate acabou não acontecendo e ele ficou exposto, a juíza ficou exposta sem necessidade nenhuma. Flávio Bolsonaro, que desistiu na última hora, gerou menos polêmica e também menos impacto para a campanha dele. Do ponto de vista de estratégia de marketing, foi uma péssima ideia, porque acabou gerando prejuízo para Lula. Nunes Marques também deu uma decisão que pode ser questionada, que foi garantir a presença de Romeu Zema do Partido Novo, que não tem representação no Congresso Nacional. A regra é que tenha. Não tem, não participa do debate. Quer participar? Faz número de deputado federal suficiente. E o terceiro foi a decisão de Gilmar Mendes garantindo a participação de Renan Santos do Missão. O Missão foi o partido criado esse ano e por isso não tem representação, então não tem que participar. No fim das contas, flexibilizaram regras que são garantidoras da democracia e fizeram um papel contrário, provocando um caos democrático e uma palavra que hoje, infelizmente, é de ordem no Brasil: insegurança jurídica. Júnior.
1: Marcelo da Fonseca, queria te ouvir sobre essa história também. Me parece que a insegurança jurídica em meio à eleição, as interferências do judiciário, isso não é bom, né?
2: É muito triste o momento que a gente está vivendo, né? Eu que tive a sorte de nascer já após a Constituição de 88, nunca vi realmente algo como que a gente está vendo agora. Agora, eu preciso fazer uma ressalva, né? Tanto a fala da Edilene quanto do Bortoleto, comparando com a ditadura. Comparando assim, falando com alguns critérios da ditadura, alguns aspectos, né, que se assemelham a uma ditadura. Eu acho que a gente está caminhando para um cenário que realmente a gente está longe de uma democracia ideal que a gente espera. Mas numa ditadura, a gente não poderia sequer estar falando, criticando decisões de ministros ou de governantes. Então é só uma ressalva que eu estou falando para a gente também não confundir até, né, alguns aspectos históricos perdão, do nosso país, porque a ditadura é outra coisa. A ditadura a gente não poderia nem estar falando, criticando uma decisão de um ministro ou questionando uma decisão de um ministro, que é exatamente o que a gente tem que fazer aqui e que a gente tem que fazer de forma bem veemente. Porque o que aconteceu ontem no Brasil foi algo inédito. Ô, Júnior, eu achei que nos últimos 7 dias, o ponto mais baixo que o judiciário brasileiro chegaria era quando o ministro Flávio Dino defendeu em uma decisão a divulgação de uma notícia falsa, né, que é o caso da Nossa Senhora. Quando eu vi um ministro do Supremo, que vale lembrar, ele não é do TSE, entrar no TSE para defender a divulgação de uma notícia falsa, eu falei, ponto, chegamos no fundo do poço, realmente não tem como piorar. E o que aconteceu ontem foi muito pior. Foi um caso de censura explícito. Foi um caso de censura explícito do ministro Gilmar Mendes, que, vale a ressalva, também não é do TSE. Ele é do Supremo Tribunal Federal, assim como o Dino, foi lá no TSE atuar para censurar um debate. O que aconteceu ontem foi uma censura a um debate político.

0: de ministros que estão atuando para o presidente Lula de forma escancarada, é preciso que se diga isso, e atuaram para que o debate não acontecesse. Primeiro com a decisão da ministra do TSE, Estela Aranha, muito ligada ao PT e ao presidente Lula e ao ministro Flávio Dino, que deu uma decisão às 5h52 da tarde. Faltando menos de 3 horas e meia, 4 horas para o início do debate, ela tomou uma decisão mudando uma regra do debate que foi assinada há meses. Então, quer dizer, o presidente Lula e a campanha do Lula participaram da discussão das regras do debate, assinaram um documento que prevê o púlpito vazio, como já aconteceu em vários debates, é comum. E nada mais justo do que os outros candidatos que estão participando de um debate possam sim fazer questionamentos para aquele candidato ausente. A gente critica muito a ausência dos candidatos em debates, mas é direito dele não ir. Se o Lula achou que para ele eleitoralmente não ia, é melhor dar uma entrevista no podcast, é direito dele. A gente pode criticar muito aqui, mas é do jogo. Qualquer candidato pode optar por ir ou não ir. Eu sou contra essa coisa de querer obrigar um candidato a ir. Isso também se assemelha muito à ditadura. Agora, é do direito dele não ir. O que não dá é para ele afetar, usar o ministro para alterar a regra de um debate que ele sequer vai participar. E essa decisão acontecendo algumas horas antes do debate acontecer gera uma insegurança jurídica enorme. E aí eu dou razão, sim, né? A Rede Globo disse considerar censurada e cancelar o debate. E aí depois também veio para piorar a situação a decisão do Gilmar Mendes, né? Invadindo a esfera do TSE para obrigar um candidato que não tem representação mínima a participar do debate, atendendo ao pedido de outro partido, uma coisa inacreditável, que eu nunca vi isso, né? Um partido de um presidente do Solidariedade que é muito próximo ao Gilmar. E aqui a decisão do Cássio Nunes Marques, que a Edilene cita, que a gente pode também questionar, só que o Novo tem 5 deputados estaduais em exercício. A gente pode questionar se a regra que é usada no TSE leva em consideração quando a bancada foi eleita ou a bancada em exercício. Exato. Mas o fato é que o Novo tem 5 deputados federais atuantes. Então, a gente que critica muito o Zema aqui nessa campanha, uma campanha que ele tem feito de forma muito lamentável, mas ele tem sim o direito de questionar e pedir para participar. Então, a decisão do Nunes Marques, que pode ser questionável, segue a lei. O partido tem 5 deputados, ele tem direito de pleitear a vaga no debate eleitoral. O Renan Santos, não. O Renan Santos parece que só para tumultuar mais, né, para tentar impor uma regra nova, né, se impor com a participação no debate, conseguiu ajudar a atrapalhar mais ainda. Agora, o Renan fazer isso, tá do jogo. Ele é candidato, ele tá pedindo voto, ele quer aparecer, tudo bem. O que não dá é um ministro do Supremo, faltando poucas horas para começar um debate, atuar para impedir que esse debate acontecesse. E o que aconteceu ontem foi isso. Foi um ato de censura, Júnior. Não dá para usar outro termo, não. Foi um ato de censura de ministros que têm interesse em ajudar o atual presidente Lula, né, a se reeleger, atuaram para não deixar o debate acontecer. É um episódio muito triste. A gente não está numa ditadura, a gente está aqui criticando essas decisões, mas a gente está caminhando para uma democracia que está muito longe do ideal.
1: Só para complementar e para ficar muitíssimo clara a minha opinião. A ditadura não chega e é instaurada da noite para o dia, não. O ato institucional número 5, o AI-5, não foi a primeira atitude da ditadura. Então, nós acordamos em uma ditadura quando não percebemos os sinais aparecendo. Isso que aconteceu ontem, eu ressalto, é digno de período de ditadura, é cheiro de ditadura e nós temos que execrar do nosso país.
2: Bom, seguinte, pessoal, o senador Cleitinho Azevedo, do Republicanos, manteve a liderança na corrida pelo governo de Minas, segundo a nova pesquisa Datafolha. Ele tem 40% das intenções de voto. Segundo, Patrus Ananias, do PT, com 16%. Em terceiro lugar, aparece o ex-prefeito de Belo Horizonte, Alexandre Calil, com 11%. Flávio Rosco, aí, do PL, e o atual governador Matheus Simões, do PSD, eles têm 4% cada. Gabriel Azevedo tem 2% e os demais candidatos não chegaram a 1%. Considerando os votos válidos, Cleitinho tem 49% com possibilidade de vitória no primeiro turno, considerando a margem de erro, que é de 3 pontos, né? Nos cenários de segundo turno, pesquisados pelo Datafolha, Cleitinho venceria com tranquilidade em todos esses cenários. Na disputa pelo Senado, Marília Campos, do PT, tem 13%, Carlos Viana, do PSD, e Aécio Neves, do PSDB, tem 11%, e Domingos Sávio, do PL, 9%. Os 4 empatados dentro da margem de erro e num cenário embolado nas disputas por essas duas vagas. Branco, nulo, nenhum, 15%. Indecisos, 20%. Pesquisa ouviu 1.204 eleitores mineiros entre segunda-feira e ontem, né? Para chegar nesse resultado. Edilene, deixa eu começar com você. A disputa aqui em Minas Gerais é muitas vezes embolada. Dessa vez o Cleitinho realmente tem uma descolada, pelo menos segundo as pesquisas, né?
3: Pois é, Júnior. O Cleitinho tem feito uma campanha para tentar liquidar essa fatura no primeiro turno. Ele tem pedido nos debates, que ele tem participado no debate, no final das contas que ele participou, o último da Globo, e também nas entrevistas, e feito esse apelo nas redes sociais para que os eleitores votem para que a decisão seja feita ainda nessa primeira fase das eleições. O foco da eleição, o foco da campanha do Cleitinho nesse momento é esse, é liquidar a fatura no primeiro momento. E parece, pelo que mostram as pesquisas, que tem funcionado. Como os outros candidatos do mesmo campo político dele acabaram não tendo tanta relevância, tanto desenvolvimento, um desempenho melhor entre os eleitores, Cleitinho acaba capitalizando todos esses votos que os eleitores optam pelo voto realmente útil, né? Vai votar naquele em que o voto dele será considerado, já que o outro não tem chance de vencer. Então, no fim das contas, aumenta a possibilidade de Cleitinho ser eleito em um primeiro turno, o que seria péssimo para a campanha do presidente Lula, porque o PT luta para ter um segundo turno, porque aí Lula teria um palanque, motivos para a vinda, eventos públicos a Minas Gerais em uma segunda fase contra Flávio Bolsonaro. Ou seja, a eleição de Cleitinho no primeiro turno beneficia Flávio Bolsonaro no campo nacional, porque vai ter um governador eleito, embora não esteja no poder, muito provavelmente fazendo campanha para ele e aliado a outros candidatos do mesmo campo político, Júnior. Isso tem um impacto no cenário nacional.
2: Um minuto e meio para dividir entre você, Bortoleto, e o Marcelo. Deixa eu começar com o Marcelo. Diga, Marcelo.
0: Então, Júnior, no início da campanha, eu lembro que a gente conversando com alguns marqueteiros, né, tentando sentir como que ia ser a situação, vários falaram que tinham medo do Cleitinho ter aquele efeito que eles chamam de efeito Celso Rossomano, né, que foi candidato em São Paulo, sempre começa bem nas pesquisas e depois vai caindo. Ou até mesmo o efeito Mauro Tramonte, né, que eles chamam, que aconteceu na campanha de 24 aqui em Belo Horizonte. O Cleitinho foi o contrário, né? Ele manteve a intenção de voto e agora, na reta final, parece que ele está crescendo. Ele está conseguindo captar esse eleitor, né, mais à direita e também faz acenos para os eleitores da esquerda, né, quando defende alguns petistas, quando defende o fim da escala 6-1, por exemplo. Então a estratégia do Cleitinho tem sido bem sucedida em conseguir se manter ali, declarando que é de direita, declarando apoio ao Flávio, mas ao mesmo tempo também fazendo acenos para aquele eleitorado que está mais à esquerda. Vamos ver se domingo ele vai vencer em primeiro ou, né, vamos ter o segundo turno da votação.
2: E aí, Bortoleto?
1: Não tem mais muito o que comentar, na verdade, Júnior. Isso aí está mais do que liquidado a fatura. Cleitinho Patrus, se não der, Cleitinho na primeira. E aí eu vou cravar a minha percepção para o Senado. Talvez domingo, sabe, com Marília, nessa reta final, vão conseguir acumular os votos do bolsonarismo e do lulismo.
2: Bom, ponto final, nossa conversa em ação, que teve Leonardo Bortoleto, Marcelo da Fonseca e Edilene Lopes. Mais informações ao longo da sexta-feira, de hora em hora, quando a gente tem o Itatiaia Urgente, ou então quando a notícia acontecer. Só um recadinho para você, meu amigo. Leve uma colinha no domingo, são 6 votos que você precisa dar, ninguém consegue decorar esses números todos, não. Anota num papelzinho lá para não ter erro e a gente não ter filas quilométricas no próximo domingo. Vão votar com o juiz, hein, moçada?
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13: Boa tarde, ouvintes da Rádio Exclusiva FM. A todos aqueles que já estavam sintonizados juntamente conosco aqui nessa rádio que edifica a nossa vida. A você que é católico, espírita, livre pensador, evangélicos, paz seja convosco. Chegamos, queridos, em mais um final de semana, sexta-feira, e aí começando, né? Melhor um final de semana e nada melhor que agradecer ao Senhor e também pedir ao Senhor que venha trazer livramentos, paz sobre a nossa vida. Como nós estamos dentro do mês de outubro e ontem foi lançado aí um desafio. Mês de outubro é um mês onde nós vamos trocar as nossas reclamações pelo clamor ao nosso Deus, agradecendo a Ele para que nós venhamos também passar por todos os obstáculos, falando sobre a fé, sobre a paz, sobre a esperança, declarando a palavra do Senhor. Vamos ouvir essa canção, Clame Jesus, e já já nós voltaremos.

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1: Graças a Deus, nós cremos e clamamos o nome de Jesus. A palavra do Senhor, ela mesmo diz, todas as coisas, elas cooperam para o bem daqueles que amam a Deus. E a palavra do Senhor, ela também nos leva, ela eleva a nossa fé e ela diz que tudo aquilo que pedir no nome do Senhor, crendo, nós receberemos. Queridos, a palavra de Deus, ela fala no livro de Josué e ela conta aqui uma história que motiva a nossa vida para nos tornarmos vencedores. E vencedores em Cristo Jesus. Aqui fala sobre as muralhas de Jericó. No livro de Gênesis, no livro de Josué, capítulo 6. Meus queridos, as muralhas, elas eram poderosas. E elas eram, queridos, poderosas. E ela tinha uma fortificação que protegia a cidade de Jericó. A localização ficava ali no Rio Jordão, na Cisjordânia, aonde ela estava localizada apenas a 25 quilômetros de Jerusalém. Essas muralhas foram construídas em diferentes períodos da história. E quando os israelitas, liderados por Josué, invadiram a terra de Canaã, uma terra que Deus prometeu a Abraão e os seus descendentes, nós podemos ver que eles atravessaram o Rio Jordão, cercaram aquela cidade. E tudo isso, a Escritura conta que foi um direcionamento de Deus. A Bíblia, ela relata que os israelitas, por 6 dias, cercaram a cidade de Jericó, seguindo ali as instruções divinas. E o pronunciamento de Josué, que recebeu a palavra de Deus. E que também era um homem que estava ali sucedendo a Moisés na condução do povo. E a Bíblia, ela diz que no 7º dia, eles deram 7 voltas ao redor daquela cidade. Tocando ali trombetas, gritando, conduzindo a arca da aliança, que era a presença de Deus, e a tábua da lei. Queridos, por que que eu falei dei toda essa contextualização? Para compreender que as nossas vidas hoje também, elas partem do ponto da obediência a Deus, para que nós venhamos romper todas as muralhas da nossa vida. Podemos ver que depois disso as muralhas, elas caíram, permitindo com que os israelitas entrassem e conquistassem a cidade. Existem situações em nossas vidas a serem conquistadas. E para chegar até a promessa, precisamos também fazer a nossa parte. A Bíblia, ela narra, ela cita que ainda havia uma família somente estava lá dentro. A família de Raabe, uma prostituta, que escondeu os espias que havia sido enviado por Josué para ver a terra ali. E reconhecer o que Deus havia falado com eles. Mas a palavra também cita que todo o resto foi destruído pelo fogo. E foi saqueado pelos israelitas. O que nós aprendemos, queridos, com essa história que eu falei rapidamente, até mesmo que o nosso tempo não permite falar coisas mais profundas e extensas a respeito do texto, mas o ponto central aqui é tirar tirar estratégias deste texto para que nós venhamos também, queridos, derrubar as muralhas que estão na nossa frente. Lições que essas muralhas ela pode tirar para todos nós. Lições ao qual derrubar as muralhas são necessárias para a nossa vida. E o que podemos aprender? Aprender que a vitória já é do Senhor antes da primeira volta. Antes de acontecer a vitória, Deus já nos concedeu essa vitória. Quando nós paramos e observamos aqui em Josué 6:2, a palavra do Senhor já leva ao entendimento: saiba que entregarei nas suas mãos Jericó, seu rei, os seus homens de guerra. Deus, ele diz, ainda hoje entregarei nas suas mãos. Antes do povo marchar, uma vez, Deus fala no passado: entregarei. Deus, ele fala a respeito de algo que ele já fez, no seu futuro, melhor dizendo. A cidade já estava dada, queridos. A marcha de Israel não é a causa da queda das muralhas, mas a resposta a uma vitória que Deus já tinha decidido dar ao povo. Veja bem, não foi o marchar. O marchar foi a obediência que eu preciso ter diante da direção de Deus. Mas Deus, ele já tinha dado a vitória ao povo. Já tinha dado a vitória ao povo de Israel. A vitória já é do Senhor antes da primeira volta. Antes de você falar qualquer coisa, Deus já te deu a vitória. Tenha fé nessa conquista. Aqui também nós aprendemos que a consagração, ela vem antes da conquista. Porque é necessário, queridos, ter percepção da voz de Deus. São muitas vozes que nós ouvimos, mas a realidade é que nós precisamos ouvir a única voz. É a voz de Deus que guia os nossos passos. A palavra de Deus, ela diz em Josué 3:5: santifique-se, pois amanhã o Senhor fará maravilhas entre vocês. Antes de Jericó, queridos, Israel passou pela circuncisão, pela Páscoa. Antes, queridos, da maravilhosa, veio aí o chamado para consagrar. Antes da conquista, Deus fez o povo e chamou o povo a uma consagração. O povo, ele precisava pertencer a Deus. Antes de receber a vitória de Deus. E existem muitas pessoas que querem tudo de Jesus, mas não querem o próprio Jesus. Existem muitas pessoas que querem tudo de Deus, mas não querem Deus. Muitas pessoas querem as bênçãos, mas não querem o abençoador. Muitas pessoas querem a libertação, mas não querem o libertador. A consagração, ela vem antes da conquista, porque a consagração traz sensibilidade para as nossas audições e conexão a Deus. Quando nós caminhamos na palavra, nós podemos ver que a obediência confia no plano de que não faz sentido. Repito, a obediência nos faz confiar em um plano que não faz sentido. A palavra de Deus, ela diz que quando as trombetas soaram, um longo toque que foi dado, todo o povo dava grito forte. O muro da cidade caíra e o povo iria entrar. Cada pessoa do lugar aonde estava. O que é isso? Existem momentos na nossa vida que nós precisamos marchar em silêncio. Porque houve ali então uma direção de Deus para o povo: marche em silêncio. Por isso, eu preciso, queridos, caminhar em partes. Existem partes da nossa caminhada que é necessário caminhar em silêncio. Muitas pessoas já ouviram que o silêncio é a maior resposta, e ela é mesmo. Existem situações que o silêncio, ela é a maior resposta que nós podemos dar. Marchar em silêncio ao redor de uma cidade, queridos, não derruba muralha alguma. Vou repetir. marchar em silêncio ao redor, queridos, de uma cidade, de uma muralha, não derruba as muralhas. O plano de Deus não tinha lógica militar. Tinha apenas a palavra de quem a deu. Israel precisou obedecer sem entender. E nós, queridos, precisamos caminhar dessa forma com Deus. Nós precisamos, queridos, caminhar. Precisamos obedecer até mesmo sem entender. Mas se essa é a palavra de Deus, confie. Se essa é a palavra de Deus, acredite. A fé aqui não é um sentimento, mas caminhada. O que é isso que eu estou dizendo? Cada volta ao redor de Jericó era um ato de confiança repetida em Deus. Eu confio em Deus hoje, eu confio em Deus amanhã, eu confio em Deus quantas vezes for necessário. Cada volta ao redor de Jericó era um ato de confiança a Deus, na sua palavra, dia após dia, sem sinal visível de mudança, mas eu continuo caminhando diante da palavra de Deus, mesmo que você não veja, queridos, nenhuma movimentação, mas acredite, creia que Deus ele está fazendo. O silêncio e o clamor, ele tem o seu tempo. Silêncio e clamor tem tempo. A palavra do Senhor em Josué mesmo diz: não dei um brado de guerra, não grite, nem levante a sua voz, não diga palavra alguma, até o dia em que eu, Deus, ordenar a vocês. E aí vocês gritaram. Há tempo de ficarmos em silêncio. Eu falo isso para alguém nessa tarde. Há tempo de ficar em silêncio. Ah, mas eu vou falar. Ah, mas eu vou revidar. Ah, mas eu vou fazer. Ah, mas eu vou reclamar. Ah, mas agora eu vou gritar. Há tempos que é necessário ficarmos em silêncio. Sai da linha de mira, de tiro, de ataque, fique em silêncio. Durante 6 dias o povo marchou calado. O grito só veio no 7º, na hora em que Deus ordenou. Agora é hora de gritar, agora é hora de falar, agora é hora de fazer. E o que nós aprendemos? A misericórdia alcançada por Deus. Quando as muralhas elas caíram, Jericó foi consagrado ao Senhor para destruição. Como a primeira parcela da conquista que pertencia a ele, a Deus. Era o juízo de Deus. Não saque. A cidade não virou um troféu para Israel. Mas ali nós podemos ver a misericórdia de Deus em entregar àqueles homens aquilo que ele prometeu. A mesma fé que derruba muralhas também é a mesma fé que leva à salvação. Onde há juízo contra o pecado, há também refúgio para quem confia nele. E quando nós paramos para observar o resultado disso, que a queda das muralhas de Jericó não é, queridos, um manual para resolver problemas pelos nossos esforços. É um testemunho de que Deus cumpre com o que ele promete. E ele entrega aos seus aquilo que ele mesmo diz. Sozinhos nós não vamos conseguir conquistar nada, somente com o auxílio do Senhor. A parte de Israel foi consagrar, confiar, obedecer, mesmo sem entender. E a parte de Deus foi fazer o impossível, que derrubar aquelas muralhas. Quais são as muralhas que se levantaram na sua vida? Muralhas da enfermidade? Muralhas da separação? Muralhas financeiras? Muralhas da vida sentimental? Muralhas de portas fechadas que não estão se abrindo? Muralhas no ministério? pastor, líderes? Quais são as muralhas que muitos não estão conseguindo vencer? Às vezes nós estamos falando demais e obedecendo a Deus de menos. Às vezes nós estamos procurando a ajuda de todo mundo que está do nosso lado. Só não estamos procurando a ajuda daquele que pode fazer todas as coisas, que é Deus. O auxílio certo, preciso e quem tem a direção de todas as coisas, esse é Jesus Cristo. Por isso Israel precisou primeiro consagrar, para ter espiritualmente uma audição sensível para ouvir Deus. E o que eles precisaram fazer para ouvir Deus? Confiar, obedecer, mesmo sem entender. Existem coisas, queridos, que você não vai entender, mas é necessário que você obedeça. É necessário que você confie em Deus para Ele fazer. Vamos ouvir uma canção e já já nós voltaremos com a oração da fé, com a oração de renovação para as nossas vidas.

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1: Graças a Deus, cremos nessa verdade, existem muralhas que elas vão cair em nome do Senhor Jesus. Vamos orar nessa hora, vamos falar com Deus, vamos orar aquilo que ouvimos e aquilo que foi falado nessa tarde. Senhor Jesus, eu oro nessa hora por cada ouvinte da Rádio Exclusiva FM, ao qual hoje nós ouvimos, meu Deus, sobre, meu Pai, a queda das muralhas de Jericó. Nós podemos ver, Senhor, dentro dessa história, lições que nós aprendemos, que a vitória, ela vem primeiro, que é isso, o Senhor já prometeu. E se o Senhor já prometeu, cremos que já é uma vitória em nossa vida. O que precisamos, meu Pai, é fazer aquilo que o Senhor tem nos pedido. Meu Pai, nós precisamos consagrar a nossa vida para antes da conquista. O que é isso? Nós conhecemos ao Senhor e ouvimos a sua palavra. Dai-nos, Senhor, audições espirituais sensíveis para ouvir a direção que o Senhor tem para nos dar. Senhor, eu oro nessa hora para que o nosso coração e a nossa vida, ela seja uma vida que obedeça a sua palavra, confiando em sua palavra, recebendo as direções e fazendo o que o Senhor tem nos pedido. Senhor, nos ensine em momentos para que nós venhamos, meu Pai, derrubar todas as muralhas. Nos ensine, Senhor, a permanecer em silêncio. Silêncio e o clamor, ele tem o seu tempo. Não é todo tempo para falar, mas sim há um tempo para ficarmos em silêncio. Há um tempo, Senhor, para que nós também venhamos levantar um clamor. Senhor, eu oro nessa hora e peço ao Senhor, para que nós venhamos confiar mais em Deus, obedecer a sua palavra, mesmo sem entender. Não vamos entender tudo o que o Senhor está direcionando, mas Senhor, nós precisamos, meu Deus, obedecer a sua palavra e os seus planos para as nossas vidas. Eu oro para que muralhas caiam agora em nome de Jesus, muralhas da enfermidade, muralhas da vida sentimental, muralhas financeiras, muralhas da saúde física e saúde emocional, que caiam agora em nome de Jesus. Muralhas que têm impedido, meu Pai, essa família de crescer, de avançar, de prosperar. Muralhas, meu Deus, que têm trazido separação dentro dessa casa. Que essas muralhas caiam por terra em nome de Jesus. Muralhas que têm deixado portas fechadas, que essas muralhas elas venham cair para que portas sejam abertas em nome de Jesus. Eu oro, Senhor, por cada um nessa hora. Que haja um desenvolvimento mental, um desenvolvimento físico, um desenvolvimento espiritual diante, meu Pai, da confiança e da obediência à sua palavra. E que essas muralhas elas caiam por terra em nome de Jesus. Amém. Graças a Deus. Amém, meus queridos. Que Deus abençoe a vida de cada um de vocês e que neste final de semana, ainda nesse dia, que as muralhas elas venham cair por terra em nome de Jesus. Queridos, próximo domingo, às 8 horas da manhã e às 18 horas, nós estamos ali na Igreja do Evangelho Quadrangular, Rua Dona Joaquina, número 340, falando do amor de Deus, aonde estamos iniciando uma série de mensagens, profetizando 2027. Profetizando e pedindo a Deus que abençoe a nossa vida em 2027, mas isso não impede que o Senhor continue agindo agora, em 2026. Lembrando que o próximo domingo é um dia muito importante, onde precisamos cumprir o nosso papel como cidadão. E a você que é um cristão, a você que me ouve, princípios é para aquele que é

Observe como está o cenário da saúde, da segurança pública, do desenvolvimento, as taxas e juros. Pense nisso. Vote certo. Tenha consciência como cidadão que cumpre os seus princípios. E principalmente os princípios da palavra de Deus. Que Deus abençoe a sua vida, um beijo no seu coração e até a próxima segunda, se assim o Senhor Deus permitir.

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10: Uma boa tarde pra você. Sexta-feira ela chegou, hein, gente? Meio-dia, 36 minutos. Marca os ponteiros. A partir de agora você confere mais uma edição da nossa maravilhosa programação. Vamos chamar ela de Maravilinda, né? É uma junção. É o nosso Conecta 97. Sexta-feira, dia 2 de outubro de 2026, ela tá bonita. Tenho certeza que muitos estão felizes, né, com a chegada da tal sexta-feira. É mais um Conecta invadindo a sua tarde, te fazendo companhia do meio-dia e meia até as 4 horas da tarde. E hoje, sexta-feira, já é final de semana, então se é fim de semana, você já pode saber que na exclusiva tem sorteio. E eu quero liberar o telefone para você, o nosso ouvinte ou a nossa ouvinte, participar. Sejam todos muito bem-vindos. Fique à vontade, manda para cá seu pedido musical, seu pedido de abraço. E claro, deixe seus dados para cadastrar no na nossa promoção de hoje. O WhatsApp daqui é o 37-3513-0001. 37-3513-0001. Manda pra cá o seu nome completo, seu telefone de contato e também o seu bairro. Pra aí sim, tá cadastrando e tem, quem sabe, né, ser o sortudo ou a sortuda da vez. Temos hoje o tradicional kit churrasco lá do Frigotudo, Shopping da Carne. Inclusive um grande abraço pro Renato, pro Renatinho. Temos também um sanduíche, gente, que dispensa comentários, tá? É o Mac Burger, sanduíche artesanal. Temos também um brinde, é um doce, lá da confeitaria da Dani Sena. E também temos um par de ingressos para o Zona Fest. Pois é, Zona Fest é amanhã, no seu sabadão, lá na Orla 37 de Pompeu. E talvez você pode ser o sortudo de estar levando, imagina só, gente, um par de ingressos, hein? Pra isso, ó, não dá bobeira. Deixa aqui o seu nome completo. Não esquece, o nome tem que ser completo. Telefone de contato e o bairro onde você reside. Nosso WhatsApp é o 37-3513-0001. Vamos dar início hoje com música chonada. Panda, Má Influência. Boa tarde!
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16: Deixa comigo. Meio-dia, 50 minutos. Boa tarde para você. É, gente, deixa eu mandar um abraço aqui pro Mário do Gica acompanhando a gente. Esse aqui não pode faltar, né? Uma boa tarde pra você, Mário. Valeu sempre pela audiência, o pessoal tá na fazenda, né? Você tá lá na roça trabalhando e tá curtindo a exclusiva. Meu, muito obrigado por essa companhia e por todo esse carinho, tá? O famoso Mário do Jica. Quero mandar um alô também, gente, pra toda a turma lá de Anguera, tá? Tá sempre acompanhando. Em especial o Everton, tá sumido, hein, o Everton? Boa tarde pra você, meu querido. Tamo junto. Um grande abraço. Eu quero abraçar também, gente, de maneira especial, o Marden. Marden Alves é do bairro Aritana. Aí, ó, já começou a marcar a presença, foi o pessoal do bairro Aritana. Boa tarde, gente. Pessoal da zona rural, a galera marcando presença também. Assentamento, 26 de outubro. É o Rai Lucas Campos. Excelente final de semana, Rai Lucas. Giovanni do Carmo, tá no bairro Volta do Brejo. Boa tarde. Alô, alô, Eliene. Eliene Mara, pessoal do bairro Morada do Sol. A Eliene, gente, pediu uma música muito boa, tá? Já, já eu compartilho o nome dela aqui com vocês. Porque deixa eu mandar um abraço também pra Patrícia de Oliveira. É do bairro Aritana, tá acompanhando a mãe do Guilherme. Patrícia, valeu, hein? A Maria Lima, também no bairro Aritano. Pessoal, hoje tá aqui, tá, hein? Grande abraço pra você, Maria. Muito obrigado pela participação e pelo carinho. Já deixou até o feedback dela aqui, ó, sobre a nossa programação. A Kelly Domingues chegou marcando presença. Chegou chegando. Pessoal do Morada do Sol, aquela excelente tarde. Eu quero mandar um alô também pra Isabelle Silva e o pessoal do bairro São José. É onde a Isabelle Silva tá, tá? E ela pediu um abraço para sua avó, a Tuca. Pediu a música Gustavo Lima, Assunto Que Dói. Maravilha demais! Lembrando que hoje tem sorteio, tem kit churrasco, tem MacBurger, tem doce lá da Dani Senna. E também tem um par de ingressos. Eu estou com ele em mãos nesse exato momento, tá, gente? É um par de ingressos lá do Zona Fest, que inclusive vai ocorrer amanhã lá na Orla 37. Pois é, no dia 3 de outubro, amanhã, sabadão, quinta edição do Zona Fest. Com três atrações pra agitar e tirar vocês do chão. DJ Tavares, Sambadu e Chavecada. É as atrações confirmadas para esse Zona Fest. Vai ser pipoco, vai ser estouro. E aqui na exclusiva tá sorteando esse par de ingressos. Talvez, ó, você tenha a sorte, o sortudo ou a sortuda, de tá levando esses ingressos e tá curtindo a melhor festa da região. Para participar, manda para cá o seu nome completo, seu telefone de contato e também o seu bairro no nosso WhatsApp. 37-3513-0001. Manda para cá, gente, os áudios. Eu gosto demais de áudio. A turma sempre manda. Eles não decepcionam. Vai ser sucesso. Agora sim, eu posso falar qual que é o pedido musical da Eliene. Ela gosta de Mato Grosso e Matias. Pediu Mariposa. Gente, essa música é perfeita. Ah, ela é boa demais! Alô, Eliene! Alô, pessoal do Morada do Sol! Essa vai pra vocês, hein?

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9: Voltamos com a melhor programação. 1h05. Boa tarde pra vocês. É, minha turma, deixa eu mandar um abraço aqui pra essa galera do WhatsApp. Tem muita gente participando já dos sorteios, né? A Rosilene Duarte tá lá no bairro Morada do Sol. Boa tarde pra você, Rosilene. Boa tarde, Igor Júnior. Pessoal das Casas Populares, como é que vai? Márcia Aparecida chegou aqui. Tá no ferro velho, Donana. Boa tarde, Márcia. A Cássia Isabelle tá sempre participando com a gente. Grande abraço pra você, Cássia. Alô, Nayane da Cruz. Essa aqui, gente, ela tá participando também, viu? Cadastrou, inclusive, né, os dados dela pra promoção. Quase que não sai, vocês viram? Cadastrou aqui os dados dela pra promoção de hoje. A Nayane da Cruz, bairro Trevo, chegou participando do Conecta. E é isso aí, bora participar, manda seu áudio, manda sua mensagem de texto. É pelo 37-3513-0001. Vou repetir, hein? 37-3513-0001. Manda pra cá o seu nome completo, seu telefone de contato e o bairro onde você mora. Deixa eu mandar um abraço aqui, gente, com muito carinho, lá pra Luzia Aparecida. É o pessoal lá no bairro Cidade Jardim. Ela pediu um alô para seus pais, o Luiz Paulo e a Maria Normanda. E é sempre estar participando também. E é claro, um abraço deixou registrado até pra gente. Muito obrigado, ô Luzia, pelo carinho. Muito obrigado pelo seu abraço. Tamo junto, minha querida. Um excelente final de semana e uma boa sexta-feira. Combinado? Chega pra cá, Zé Curubu. Boa tarde, como é que vai? Ele tá aí, ó, participando.
8: Fala comigo, meu amigo. Boa tarde, tudo bem? Manda um alô pra ela aqui na Fazenda Palmeiras. É, queria participar da promoção, hein? Coloca aí. Desde Maradão de Almeida. Mais conhecido como Zé Curubu. Fala pra nós aí, Simone Mendes. Saudades, presbítero.

Gustavo Lima, é o assunto que dói. Foi pra Isabelle, lá no bairro São José. Pediu esse sucesso maravilhoso do Embaixador, né, gente? Eu quero mandar um abraço aqui em especial também pro Adriano Salles. É, ele tá no bairro Volta do Brejo, tá acompanhando a gente. Boa tarde pra você, Adriano. Como é que vai as modas? Tudo bem? E é isso aí, gente. Bora participar do sorteio. Tem muita coisa hoje, hein? É até as 3 horas da tarde, tá? Só te lembrando. Temos kit churrasco lá do Frigotudo. Temos também o McBurger, que é o sanduíche artesanal. Temos também um par de ingressos, gente. Tá em minhas mãos, igual eu disse anteriormente. É um par de ingressos lá do Zona Fest, que é a festa que acontece amanhã lá na Orla 37. E além disso, também temos um brinde, é um doce, lá da confeitaria da Dani Sena. Para você estar participando, deixa aqui os seus dados. Nome completo, telefone de contato e também o bairro onde você mora. Pode ser por áudio, pode ser por mensagem de texto, mas você manda no nosso WhatsApp, pode ser? 37-3513-0001. 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

0: 1h22. Luciano Silva, bijuteria é o nome dela. Que moda chonada, hein, gente? Essa aí apertou o coração, não apertou? Pode ser sincero. Deixa eu mandar um abraço aqui, gente, em especial pro Marcelão. Ele tá acompanhando a gente, pediu música aqui também. Chega pra cá, Marcelão. Boa tarde.
1: Ô, Lucianinho Silva, você fala, fala até chegar na sexta. Passar uma música pro Edivan.
0: E ela chegou, hein?
1: O Cavalinho, o Messi, todos lá na Construção Civil da Trucão.
0: Sim.
1: Quer participar do sorteio, Marcelo Vai da Flor.
0: Certo, meu Vestido. Querido. Põe ele sempre participa, aí, hein, gente? Ele participa mesmo, não tem como com ele, não.
1: Meu número aí. Passa pra nós a música Ana Castela, Boiadeira.
0: Ana Castela, Boiadeira é o nome dela. Ele gosta também da Ana Castela. E a turma que ele sempre oferece a música, marca a presença na exclusiva. Isso é muito bom. Um grande abraço, Marcelo. Muito obrigado pelo carinho, pela participação aqui na programação, hein? Vamos então, Diana Castela, Boiadeira.

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1: 1:34.
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3: Boa tarde. 1:35, marca os ponteiros do seu Conecta. Sexta-feira, dia 2 de outubro, é nossa programação com muita coisa boa. Eu quero convidar você mais uma vez para vir participar, hein? 37-3513-0001. Eu estou ao vivo agora, neste exato momento, com a Dani lá da confeitaria, a famosa Dani Sena. Boa tarde, Dani!
4: Boa tarde, Luciane!
3: Tudo bem com você?
4: Tudo bem por aí?
3: Graças a Deus, tudo certo! Mais um mês que se inicia, mais um outubro, hein? Graças a Deus!
4: Mais um outubro!
3: É!
4: Deus abençoado, Nossa Senhora!
3: Amém, amém. Que seja um mês muito bom, um mês 10 maravilhoso. Seja excelente para todos nós. Dani, motivo
4: para
3: da minha... Dani, motivo da minha ligação para você, como sempre, toda sexta-feira a gente tem esse encontro marcado, onde faz aquele bate-papo, traz novidades para os ouvintes, para eles já ficarem cientes do que está rolando na confeitaria. 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
4: E esses dias eu tava conversando com os clientes meus, Lucianinho, e falaram sobre as tortas. Essas tortas que eu faço, se você colocar elas no freezer, elas estão ficando igual um sorvete, sabe? Uma cliente
3: me
4: deu um feedback disso. Ela gosta muito da torta de napolitana. 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
3: 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Então é isso, né, Dani? Muita coisa boa, uma semana que tá chegando ao fim, mais um mês que se inicia, graças a Deus. Vai ser um mês abençoado para todos nós.
4: Amém, se Deus quiser, Lucianinho. E hoje a gente vai sortear um bolo gelado de coco. Já
3: bolo
4: está...
3: gelado de coco. Então, isso. Deixa eu anotar, bolo gelado de coco valendo pra vocês agora, tá, gente? Um delicioso bolo gelado de coco lá da Dani Sena. Dani, muito obrigado.
4: Muito obrigado você, Lucianinho. Até semana que vem.
3: Se Deus quiser, um ótimo mês pra gente, tá?
4: Amém.
3: Tchau. Que maravilha, gente! 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Vamos de música! Zezé de Camargo com Luciano. A gente fica sem se amar.

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5: 1:50.
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5: 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Uma excelente sexta-feira para todos vocês. 1:50. Boa tarde. Gente, bora com áudios. Tem muita gente participando, mandando aquela mensagem de áudio aqui no nosso WhatsApp. Se liga, hein?
9: Ei, Lucianinho, boa tarde. Aqui é a Vanderlita, da Casa Popular. Gostaria de participar das promoções. O final do meu telefone é 2322.
5: Certo.
9: Gostaria de ouvir uma música do Zé de Camargo Luciano, Sem Medo de Ser Feliz.
5: Tá.
9: Eu ofereci pra Celeste, pra Luana, pra todos os ouvintes da rádio, pra você também, tá bom?
5: Tá bom, meu querido. Um grande abraço. Boa tarde.
10: Boa tarde, vocês da Rádio Exclusiva. Quer participar da promoção aí, viu, Lucianinho? Boa tarde pra você. Fala com nós aqui na Fica na Escuta, viu? Mandar um abraço pro meu amigo Preto, lá na Fazenda Mato Grosso Pontal, beleza? O Marcelão lá, pro Pai Zico, pra minhas filhas, pra minha esposa, Arlete, beleza? Fala com nós aí, nós estamos aqui no São Luís, tranquilo? Então vocês tocam pra nós a música aí, aquela que fala assim, ó, Sérgio Silva, Vivendo o Destino. Tranquilo? Então falou aí, Dal. Quer participar da promoção aí, viu? Meu telefone é 2542. Carro do Vitor da Cruz, Bairro das Flores. Fala com nós.
5: Fala com nós, Ricardão. Um grande abraço pra você no bairro Várzea das Flores. Muito obrigado pela participação.
11: Ô, Luciano, boa tarde, né? É tarde já.
5: É tarde.
11: Aqui, quem fala é o Jim Pedreiro.
5: Alô, Jim.
11: Alô pra nós aí aqui no São José. O Jim Pedreiro, no caso eu, a Sim. Ana, minha esposa, e meus filhos, Camila, Cauana e o Antônio. Se possível, você manda uma música do Daniel pra nós aí, beleza?
5: Ah, vamos agora então, Daniel, na nossa programação, a pedido dele, Jim Pedreiro. Um abraço pra ele, pra esposa, pros filhos. Daniel, declaração de amor.

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8: Exclusiva. 2:06. Boa tarde pra todos vocês. É, gente, nosso Conecta tá bom demais, é. Tá rolando sorteio até as 3 horas da tarde, que é válido a sua participação, tá? Manda pra cá o seu nome completo, telefone de contato e o bairro onde você mora. Gente, não esquece de deixar os dados completíssimos, combinado? Tô vendo muita gente aqui que tá esquecendo, às vezes, do bairro, do nome completo. Enfim, manda pro nosso WhatsApp. Vou repetir, hein? 37-3513-0001.
10: Ô, Luciano, sim. Boa tarde.
8: Boa tarde.
10: Pô, Daniel, tocar a música da Riri pra nós aí, Dama da Noite.
8: Dama da Noite.
10: Os meninos aqui na fazenda Mato Grosso, fazendo já o Cabeça Branca. Barreirito pra nós
8: isso,
10: por favor.
8: Tá certo.
10: Dama da Noite.
8: Dama da Noite é o nome dela. Um grande abraço pra você, Rodrigo. Muito obrigado pela participação. A Juliana, gente, tá no bairro Ilha. Tá ela e toda a família participando. Alô, Edivânia Silva, pessoal do bairro Cidade Jardim. Aquele abraço. A Edileia Barbosa também chegou aqui, ó. Já deixou os dados dela. Silvana, como é que vai, Silvana? Essa aqui é lá do Morro Doce, viu, gente? E ela também sempre participa. Quero mandar aquele alô pra ela, Vânia Silva. Pessoal do loteamento, marcou presença. E a Vânia, ó, tá representando o bairro. Fala comigo, Luana, Luana Dias. Um abraço pro seu esposo, Júlio Ligara, a mãe Zana, o pai Zé Anjo. Também todo o pessoal do bairro Paraíso, aquele alô, tá? Aline Alves da Silva, pessoal do bairro Volta do Brejo. Grande abraço pra você!
11: Boa tarde, Luciano. Quem fala é o Adão da Popular. Faça uma música pra nós aí, se tiver jeito. De Natanzinho Lima. Muito obrigado.
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0: Castela, hoje eu lembrei de você. 2:17, somos os ponteiros. É, gente, lembrando que o nosso Conecta de hoje está tendo promoção, é até às 3 horas da tarde, até às 15 que você pode participar. Para isso, deixa aqui o seu nome completo, telefone de contato e o bairro. Ah, Lucianinho, mas aonde que deixa? Você manda isso tudo no nosso WhatsApp. Anota aí, é o 37-3513-0001. 37-3513-0001. Manda pra cá os seus dados, igual a gente solicitou. Pode ser por áudio ou também por mensagem de texto. Aí sim, você vai estar concorrendo ao kit churrasco maravilhoso, gente. É um kit churrasco magnífico. Lá do Frigotudo, Shopping da Carne. Temos também o Mac Burger, sanduíche artesanal. A gente fala é de Mac Burger. Temos também um doce da confeitaria da Dani Sena. E além disso, temos também um par de ingressos para a quinta edição do Zona Fest. É a festa que ocorre na Orla 37. Uma movimentação sempre muito boa, viu, gente? Todo ano é sucesso. E você, quer ir pro Zona Fest? Quem aí quer esse par de ingressos, hein? Pois é, manda pra cá os dados. Telefone de contato, nome completo e também o seu bairro. Lembrando que o Zona Fest, gente, é amanhã, no seu sabadão, lá na Orla 37. É, tem as atrações confirmadíssimas, tá? São 3 atrações que promete movimentar muito. DJ Tavares, Sambadu e Chavecada. Bom demais, né? Deixa eu mandar um abraço pra essa turma que tá participando. Tem muita gente que chegou aqui, ó. Gente nova que chega a participar do sorteio.
1: Fala, meu amigo, boa tarde, tudo bem? Manda um abraço aqui pro Júlio, na fazenda do Brito, pro João Pedro, pro Vitinho, a Michele. Vamos nós todos aqui agarrados no leite. A música você manda pra nós, Milionário José Rico, a carta.
0: A carta, ela tá programada pra você, meu querido. Grande abraço pra todos vocês aí, então, acompanhando. Muito obrigado pela audiência, hein? Chega pra cá, Marcos.
2: Ô, Luciano, Silvio, manda um alô pra nós aqui no Medeiros aqui, só nota do dia pra participar dessa promoção aí. Sorteia nós aí hoje, isso, sexta-feira, primeira sexta-feira do mês.
0: Será mano, que a sorte é do seu lado?
2: Aqui, a toda a turma aqui, mecânico, eletricista, motorista, soldador. Passa pra nós aí, Gustavo Lima. Abre o portão que eu cheguei.
0: Ó, o Marcos chegou, hein, gente? Marcos Vinícius, pessoal da Medeiros, um grande abraço, excelente sexta-feira de trabalho.
3: Boa tarde, Lucianinho.
0: Tudo bem?
3: Eu ouvi uma música com Amado Batista.
0: Vamos programar, claro.
3: Para todos os ouvintes da rádio exclusiva.
0: Fechou, fechou com 10, Thelma. Um grande abraço para você, tamo junto. Excelente final de semana, hein? E é isso aí, gente. Bora participar, tem sorteio, tá ao vivo. E vocês podem mandar aqui os seus dados. Deixa eu oferecer essa aqui pro Shiba e para todo mundo que curte aquele pagode. Raça Negra, cheia de mania.

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8: 2:35.
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2: 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Pois é, de volta estamos. 2 horas 35 minutos. Boa tarde. Conecta 97 até as 4 horas. É eu e você. Eu vou te fazendo companhia nessa tarde maravilhosa. Sexta-feira tá ensolarada. Gente, que é isso? Que sol é forte? Se o sol é forte, esse eu não conhecia não, viu? Esse aqui tá mais do que forte. Olha só, deixa eu mandar um abraço aqui pra essa turma que chega participando da promoção. Vamos lá!
3: Ô, Lucianinho, boa tarde. Lucianinho, Cotitu. Gostaria de ouvir uma música aí com o Vitor e Léo. Vida boa.
2: Ô, vida boa.
3: Um abraço pra toda essa galera da Gropel.
2: A vida é boa, né?
3: Minha irmã Delba lá na Coca, minha irmã Leninha na Papagai, meus familiares em Martim Campo, Bom Despacho, em Ibitira. Pra todos que estão curtindo essa programação aí. Beleza? Boa tarde, tudo de bom.
2: Beleza, beleza, Catitu. Grande abraço pra você. E ele chegou participando da promoção, viu, gente? Aí, ó.
3: Na promoção aí, viu?
2: Ó.
3: Os dados estão aí.
2: Mandou certinho. Grande abraço, meu querido. Tamo junto. Valeu pela participação, hein? Deixa eu mandar um alô também, gente, pra Meire Guimarães. Ela já chegou participando dos sorteios. Um grande abraço. Alô, Eliana. Eliana Elísia. Ela sempre participa. Vencemos mais uma semana, né, Eliana? Ela gosta das reflexões também. Eu acho isso muito bom. Pediu música de Eduardo Costa. Vamos programar todas essas, porque eu sei que vocês gostam. Lembrando, hein, gente, já no próximo bloco musical eu trago por aqui o nome dos ganhadores. Não dá tempo de você participar ainda. 37 35 13 0001. Henrique Juliano, evento cancelado.

0: Gente, 2 horas 43 minutos, uma ótima tarde pra vocês. É, Vitor e Léo, vida boa. A vida é boa, né, gente? Não tem como. É boa mesmo. Foi pedido do nosso ouvinte e tem mais pedido musical por aqui. Olha, se liga.
1: Ô, Lucianinho, boa tarde, tudo bom?
0: Joia, e você?
1: Ô, Lucianinho.
0: Ah.
1: Toca uma música pra mim, Zé Neto Cristiano. Acho que o nome dela é Oi, Contato Prima.
0: É Oi, tudo bem, né, não?
1: Quero participar das promoções, hein? Por favor.
0: É claro.
1: Um abraço, tchau, obrigado.
0: Valeu, meu querido, é o Gil. Vou mandar pra ele então, Zé Neto e Cristiano. Na dúvida eu coloquei Oi, tudo bem. Fechou, Gil?
2: Bom dia.

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8: 2:52, uma boa tarde pra vocês, é o nosso Conecta, trazendo por aqui o nome dos ganhadores, hein, gente? Referente a essa sexta-feira, foi válido kit churrasco, Mac Burger, doce da Dani Senna e o par de ingressos do Zana Fest. Kit churrasco, quem garantiu ele foi a Eliene Serra Machado, 4927 final telefone, bairro Volta do Brejo. O Mac Burger foi o Vladson Igor Marques, 12:45 é o final do telefone, bairro Boa Vista. O doce da Dani Senna foi o Paulo Rocha de Oliveira, 2083 final do telefone, bairro Várzea das Flores, Paulo Rocha de Oliveira. E o par de ingressos da Zona Fest foi a Franciele Carolina Abreu, 3576 final do telefone, bairro Vitória. Aos ganhadores, meus parabéns. Vocês podem estar retirando a autorização de vocês ainda hoje, até às 18. Caso não consiga hoje, retirar em até 2 dias úteis. Combinado? Country Beat, Zé Vaqueiro, eu quero um country.
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7: Na presença das Santas Chagas de Jesus, convido você e sua família para este momento abençoado na nossa programação. Vamos juntos colocar nas Santas Chagas de Jesus o nosso pedido de oração, a nossa intenção. Prepare o seu ambiente de oração com as fotos, as roupas de família e, de modo particular, lembrando dos enfermos. Traga os nomes por quem vamos interceder e pedir cura e libertação de todos os sofrimentos e dores.
8: Queridos irmãos e irmãs, é sexta-feira e a devoção das Santas Chagas começa na Sexta-feira Santa e se confirma no Domingo da Ressurreição. Portanto, hoje, por excelência, contemplemos os últimos atos de nosso Senhor Jesus Cristo, nosso Redentor, contemplando a sua paixão e redenção. Em nome do Pai e do Filho e do Espírito Santo. Amém. Creio em Deus Pai Todo-Poderoso, Criador do céu e da terra, e em Jesus Cristo, seu único Filho, nosso Senhor, que foi concebido pelo poder do Espírito Santo, nasceu da Virgem Maria, padeceu sob Pôncio Pilatos, foi crucificado, morto e sepultado, desceu à mansão dos mortos, ressuscitou ao terceiro dia, subiu aos céus, está sentado à direita de Deus Pai Todo-Poderoso, de onde há de vir julgar os vivos e os mortos. Creio no Espírito Santo, na Santa Igreja Católica, na comunhão dos santos, na remissão dos pecados, na ressurreição da carne, na vida eterna. Amém. Ó Jesus, Divino Redentor, tende misericórdia de nós e do mundo inteiro. Deus Santo, Deus Forte, Deus Imortal, tende piedade de nós e do mundo inteiro. Graça, misericórdia, meu Jesus, nos perigos presentes, cobri-nos com vosso preciosíssimo sangue. Pai Eterno, tende misericórdia de nós, pelo sangue de Jesus Cristo, vosso Filho unigênito. Tende misericórdia de nós, vos suplicamos. Amém. Neste primeiro mistério do Terço das Santas Chagas, na sexta-feira, contemplamos a tristeza mortal e a agonia de Jesus no Getsêmani. Como fruto desta oração, peçamos por todas as pessoas que sofrem com a depressão, que sejam curadas nas santas chagas de nosso Senhor Jesus Cristo. Rezemos. Eterno Pai, eu vos ofereço as santas chagas de nosso Senhor Jesus Cristo, para curar as de nossas almas.
7: Meu Jesus, perdão e misericórdia.
9: Pelos méritos de vossas santas chagas.
7: Meu Jesus, perdão e misericórdia.
9: Pelos méritos de vossas santas chagas.
7: Meu Jesus, perdão e misericórdia.
9: Pelos méritos de vossas santas chagas.
7: Meu Jesus, perdão e misericórdia.
9: Pelos méritos de vossas santas chagas.
7: Meu Jesus, perdão e misericórdia.
9: Pelos méritos de vossas santas chagas.
7: Meu Jesus, perdão e misericórdia.
9: Pelos méritos de vossas santas chagas.
7: Meu Jesus, perdão e misericórdia.
9: Pelos méritos de vossas santas chagas.
7: Meu Jesus, perdão e misericórdia.
9: Pelos méritos de vossas santas chagas.
7: Meu Jesus, perdão e misericórdia.
9: Pelos méritos de vossas santas chagas.
7: Meu Jesus, perdão e misericórdia.
9: Pelos méritos de vossas santas chagas.
8: Neste segundo mistério do Terço das Santas Chagas, contemplamos Jesus carrega a cruz. Rezemos por todos aqueles que estão carregando a cruz do vício do alcoolismo. Senhor, pelas tuas santas chagas, curai os alcoolistas e curai as famílias que sofrem com o peso do alcoolismo. Eterno Pai, eu vos ofereço as santas chagas de nosso Senhor Jesus Cristo, para curar as de nossas almas.
7: Meu Jesus, perdão e misericórdia.
10: Pelos méritos de vossas santas chagas.
7: Meu Jesus, perdão e misericórdia.
10: Pelos méritos de vossas santas chagas.
7: Meu Jesus, perdão e misericórdia.
10: Pelos méritos de vossas santas chagas.
7: Meu Jesus, perdão e misericórdia.
10: Pelos méritos de vossas santas chagas.
7: Meu Jesus, perdão e misericórdia.
10: Pelos méritos de vossas santas chagas.
7: Meu Jesus, perdão e misericórdia.
10: Pelos méritos de vossas santas chagas.
7: Meu Jesus, perdão e misericórdia.
10: Pelos méritos de vossas santas chagas.
7: Meu Jesus, perdão e misericórdia.
10: Pelos méritos de vossas santas chagas.
7: Meu Jesus, perdão e misericórdia.
10: Pelos méritos de vossas santas chagas.
7: Meu Jesus, perdão e misericórdia.
10: Pelos méritos de vossas santas chagas.
8: No terceiro mistério do terço das santas chagas, contemplamos a crucificação de Jesus. Como fruto desta devoção e desta contemplação e oração, rezemos por todos os presos e seus familiares, amigos, que sofrem com esta situação. Eterno Pai, eu vos ofereço as santas chagas de nosso Senhor Jesus Cristo, para curar as de nossas almas.
7: Meu Jesus, perdão e misericórdia.
9: Pelos méritos de vossas santas chagas.
7: Meu Jesus, perdão e misericórdia.
9: Pelos méritos de vossas santas chagas.
7: Meu Jesus, perdão e misericórdia.
9: Pelos méritos de vossas santas chagas.
7: Meu Jesus, perdão e misericórdia.
9: Pelos méritos de vossas santas chagas.
7: Meu Jesus, perdão e misericórdia.
9: Pelos méritos de vossas santas chagas.
7: Meu Jesus, perdão e misericórdia.
9: Pelos méritos de vossas santas chagas.
7: Meu Jesus, perdão e misericórdia.
9: Pelos méritos de vossas santas chagas.
7: Meu Jesus, perdão e misericórdia.
9: Pelos méritos de vossas santas chagas.
7: Meu Jesus, perdão e misericórdia.
9: Pelos méritos de vossas santas chagas.
7: Meu Jesus, perdão e misericórdia.
9: Pelos méritos de vossas santas chagas.
8: No quarto mistério do terço das santas chagas, contemplamos Jesus nos dá a sua mãe como nossa mãe. Como fruto desta devoção e oração, vamos pedir por todas as mães, para que, tendo gerado para a vida, gerem para a graça. E por todas as mulheres que desejam o dom da maternidade, rezemos. Eterno Pai, eu vos ofereço as santas chagas de nosso Senhor Jesus Cristo, para curar as de nossas almas.
7: Meu Jesus, perdão e misericórdia.
10: Pelos méritos de vossas santas chagas.
7: Meu Jesus, perdão e misericórdia.
10: Pelos méritos de vossas santas chagas.
7: Meu Jesus, perdão e misericórdia.
10: Pelos méritos de vossas santas chagas.
7: Meu Jesus, perdão e misericórdia.
10: Pelos méritos de vossas santas chagas.
7: Meu Jesus, perdão e misericórdia.
10: Pelos méritos de vossas santas chagas.
7: Meu Jesus, perdão e misericórdia.
10: Pelos méritos de vossas santas chagas.
7: Meu Jesus, perdão e misericórdia.
10: Pelos méritos de vossas santas chagas.
7: Meu Jesus, perdão e misericórdia.
10: Pelos méritos de vossas santas chagas.
7: Meu Jesus, perdão e misericórdia.
10: Pelos méritos de vossas santas chagas.
7: Meu Jesus, perdão e misericórdia.
10: Pelos méritos de vossas santas chagas.
8: Nesse quinto mistério do terço das santas chagas, contemplamos a morte de Jesus na cruz. Como fruto desta devoção, rezemos por todos os que perderam seus entes queridos, que estão vivendo um luto e uma saudade, mas de modo particular pelas mães que perderam seus filhos. Eterno Pai, eu vos ofereço as santas chagas de nosso Senhor Jesus Cristo, para curar as de nossas almas.
7: Meu Jesus, perdão e misericórdia.
9: Pelos méritos de vossas santas chagas.
7: Meu Jesus, perdão e misericórdia.
9: Pelos méritos de vossas santas chagas.
7: Meu Jesus, perdão e misericórdia.
9: Pelos méritos de vossas santas chagas.
7: Meu Jesus, perdão e misericórdia.
9: Pelos méritos de vossas santas chagas.
7: Meu Jesus, perdão e misericórdia.
9: Pelos méritos de vossas santas chagas.
7: Meu Jesus, perdão e misericórdia.
9: Pelos méritos de vossas santas chagas.
7: Meu Jesus, perdão e misericórdia.
9: Pelos méritos de vossas santas chagas.
7: Meu Jesus, perdão e misericórdia.
9: Pelos méritos de vossas santas chagas.
7: Meu Jesus, perdão e misericórdia.
9: Pelos méritos de vossas santas chagas.
7: Meu Jesus, perdão e misericórdia.
9: Pelos méritos de vossas santas chagas.
8: Rezemos três vezes. Eterno Pai, eu vos ofereço as santas chagas de nosso Senhor Jesus Cristo para curar as de nossas almas. Eterno Pai, eu vos ofereço as santas chagas de nosso Senhor Jesus Cristo para curar as de nossas almas. Eterno Pai, eu vos ofereço as santas chagas de nosso Senhor Jesus Cristo para curar as de nossas almas. Amém. Queridos filhos e filhas, tendo rezado o terço das santas chagas, vamos agora fazer a oração de todos os dias, que é a novena das santas chagas de nosso Senhor Jesus Cristo. Rezemos. Por suas santas chagas, suas chagas gloriosas, o Cristo Senhor me proteja e me guarde. Senhor Jesus, foste levado na cruz para que por vossas santas chagas sejam curadas as de nossas almas. Eu vos louvo e agradeço pelo vosso ato redentor. Carregaste em vosso próprio corpo os meus pecados e de toda a humanidade. Nas vossas santas chagas, coloco minhas intenções, minhas preocupações, ansiedades e angústias, minhas enfermidades físicas e psíquicas, meus sofrimentos, dores, alegrias e necessidades. Em vossas santas chagas, Senhor, coloco minha família. Envolvei, Senhor, a mim e meus familiares, protegendo-nos do mal. Coloque a sua intenção. Senhor, ao mostrar vossas santas chagas gloriosas a Tomé e o mandando tocar em vosso lado aberto, o curaste da incredulidade. Eu vos peço, Senhor, permita-me refugiar em vossas santas chagas e, por mérito desses sinais de vosso amor, curai a minha falta de fé. Ó Jesus, pelos méritos de vossa paixão, morte e ressurreição, dai-me a graça de viver os frutos da nossa redenção. Amém.
7: Acabamos de rezar o terço das Santas Chagas na hora da misericórdia. E confiantes na graça de cura e libertação de todos os sofrimentos e dores, que todos os dias nós temos o nosso encontro marcado aqui na nossa programação. Padre Reginaldo Manzotti, eu, Geison e todos nós juntos somos a família Evangelizar é Preciso, intercessores das Santas Chagas. Escutemos palavras de salvação com o Padre Reginaldo Manzotti.

0: corações.
1: Olá, queridos filhos e filhas, é sexta-feira, Sagrado Coração de Jesus, tende piedade de nós. Sagrado Coração de Jesus, toda sexta-feira nós lembramos, tende piedade de nós. Filhos queridos, povo santo, somos felizes porque Deus é por nós. E se Ele é por nós, quem será contra nós? Você tem divulgado este programa? Você tem falado das maravilhas do Senhor? Tem contado como Deus é bom e a sua misericórdia é infinita? Eu estou com um site aberto aqui, www, você que ainda não conhece, www.padrereginaldomanzotti.com.br. Escute a partilha da Cândida de Aracaju, Sergipe. Padre Reginaldo, sua bênção, boa tarde. Quero testemunhar muitas graças já alcançadas em orações e novenas. Padre, através do seu programa, ficamos mais firmes na fé e confiantes nas graças de Deus em nossas vidas. E esperamos com paciência no Senhor, o Deus do impossível, que nunca nos desampara e sabe o que é melhor para nós e no tempo certo. Louva esse Deus maravilhoso, Nossa Senhora, pela intercessão de nossas vidas. Muitas graças alcancei e só tenho a agradecer. Deus é fiel, a vitória é dele em minha vida. Ainda vou ligar para o programa, eu vou conseguir contar ao vivo. Obrigado, Padre, pelas orações, principalmente o terço das Santas Chagas. Tá ali, ó. Você pode acessar www.padrereginaldomanzotti.com.br. Bíblia aberta, cartilha de oração.
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1: E hoje nós vamos invocar os anjos da guarda. Hoje, daqui a pouco, em plena sexta-feira. O texto de hoje é Mateus 18, 1, 5 a 10. O Senhor esteja convosco, Ele está no meio de nós. Proclamação do Evangelho de Jesus Cristo segundo Mateus. Glória a vós, Senhor. Neste momento, os discípulos aproximaram-se de Jesus e perguntaram-lhe: quem é o maior no reino dos céus? Jesus chamou uma criancinha, colocou-a no meio deles e disse: em verdade, eu vos declaro. Se não vos transformardes e vos tornardes como criancinhas, não entrareis no reino dos céus. Aquele que se fizer humilde como esta criança, será maior no reino dos céus. E o que recebe em meu nome, ao menino como este, é a mim que recebe. Guardai-vos de menosprezar um destes pequeninos, porque eu vos digo, os anjos do céu contemplam sem cessar a face do Pai que está nos céus. Palavra da salvação, glória a vós, Senhor. Padre, existe anjo da guarda? Qual que é a sua resposta? É bíblico? É. As duas respostas devem ser afirmativas. Existe anjo da guarda e é bíblico. Onde que está na Bíblia, Padre? Mateus capítulo 18, versículo 10. Está aqui, vou repetir. Guardai-vos de menosprezar um só destes pequenos, porque eu vos digo que seus anjos no céu contemplam a face do Pai. Sabe quantas vezes os anjos são mencionados no Antigo e no Novo Testamento? Anjos. 300 vezes. Os anjos são guardiões das almas dos homens. Os anjos são os guardiões das almas. São invisíveis testemunhas dos pensamentos mais escondidos, testemunhas das boas ações e testemunhas das más ações, claras ou ocultas. os anjos, oferecem a Deus as nossas esmolas, recolhem até nossos desejos, fazem valer diante de Deus até nossos pensamentos. Os anjos são aqueles que nos protegem. Juntos, vamos cantar o Santo Anjo. E mães, pais, ensinem para as crianças. Ensinem a recitar o Santo Anjo do Senhor.

sempre me guarde, Santo Anjo do Senhor. Sempre me proteja, sempre me proteja, me guarde, governe, me ilumina. Vamos rezar agora. Santo Anjo do Senhor, meu zeloso guardador, se a Ti me confiou a piedade divina, sempre me rege, me guarde, me governe, me ilumine. Amém. Santos anjos de Deus, protegei-nos. Santos anjos do Senhor, guardai-nos. Santos anjos do Senhor, nos iluminai.

Senhor esteja convosco. Ele está no meio de nós. Ó Deus, abençoai a água, a roupa dos enfermos e hoje as crianças, os pequeninos. Que os santos anjos da guarda os protejam. Em nome do Pai, do Filho e do Espírito Santo. Antes de eu dizer o amém, beba desta água e dê para a criança que está perto de você. E você, recite com ela o Santo Anjo. Amém.

0: chegou o momento de dobrarmos o joelho, elevarmos nossa alma no sétimo dia da novena perpétua de Jesus das Santas Chagas. E eu convido você a mandar as suas intenções, 41-3221-6060. Rezemos. Por suas santas chagas, suas chagas gloriosas, o Cristo Senhor me proteja e me guarde. Senhor Jesus, foste levado na cruz, para que por vossas santas chagas sejam curadas as de nossas almas. Eu vos louvo e agradeço pelo vosso ato redentor. Carregaste em vosso próprio corpo os meus pecados e de toda a humanidade. Nas vossas santas chagas coloco as minhas intenções, minhas preocupações, ansiedades e angústias, minhas enfermidades físicas e psíquicas, meus sofrimentos, dores, alegrias e necessidades. Em vossas santas chagas, Senhor, coloco minha família. Envolvei, Senhor, a mim e meus familiares, protegendo-nos do mal. Senhor, ao mostrar vossas santas chagas gloriosas a Tomé, e o mandando tocar em vosso lado aberto, curaste da incredulidade. Eu vos peço, Senhor, permita-me refugiar em vossas santas chagas, e por mérito desses sinais de vosso amor, curai a minha falta de fé. Ó Jesus, pelos méritos de vossa paixão, morte e ressurreição, dai-me a graça de viver os frutos da nossa redenção. Filhos queridos, povo amado de Deus, chegou a hora do testemunho. E como é importante, porque nós ficamos edificados de um Deus que fez, de um Deus que faz, de um Deus que realiza maravilhas em nossa vida. Veja esta maravilha agora.
1: Eu tive o diagnóstico do câncer de mama. E tive que tirar toda a mama, fazer mastectomia e comecei quimioterapia lá em Cascavel. Aí eu ficava ouvindo o padre Reginaldo, porque o tratamento é doloroso e eu achei que eu ia morrer na época, né? Fiz 16 sessões de quimio e 33 de radioterapia. E ano passado eu recebi alta, né? Porque depois de 10 anos eles dão alta, né? E tinha que tomar remédio durante 5 anos. Mas meu organismo não tem receptor para esse tipo de medicamento. Então eu tive que ficar mais 5 anos fazendo exame preventivo ainda, né? Mas graças a Deus recebi a alta, né? E estou curada. Graças a Deus. Graças alcançada, graça testemunhada. Toca o sino, sacristão.
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Uma desgraça se aproxime de vós. O Senhor vos abençoe e vos guarde. Que Ele faça seu rosto brilhar sobre vós. Que Ele se compadeça de vós e vos dê a paz. Em nome do Pai, do Filho e do Espírito Santo. Amém.

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1: Sejam todos bem-vindos ao nosso especial Gustavo Lima. 3 horas 38 minutos, informa os ponteiros da sua exclusiva. Gente, a partir de agora é o nosso especial com músicas de Gustavo Lima, das 3h38 até as 4 horas da tarde nessa pegada, tá? Vamos dar início já? E claro, você vai participando, pode pedir a sua música, tá? 37-3513-0001. Vamos de balada! O famoso tchê tchê tchê. Essa é boa!

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1: E a resenha tá boa demais, bebê! Cê tá ouvindo o especial Gustavo Lima, aqui na Exclusiva FM!
2: Alô, Mário do Jica! Gustavo Lima, eu não iria! Essa vai pra você, hein, Mário! E pro seu irmão, toda a família sempre acompanhando!

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0: Por aqui são 3 horas e 50 minutos. Gustavo Lima, pelo bem da minha saudade. É o nosso especial com o embaixador da música, Gustavo Lima. Olha só, gente, é reta final da nossa programação. Minha participação vai ficando por aqui. Tô passando para agradecer a todos vocês que mandaram mensagem, que ficou aí na audiência. Meu muito obrigado, tá? Fico grato com cada um que marcou presença. Fico muito feliz com isso. Amanhã, se Deus quiser, no sabadão, a gente tá de volta. Porém, eu vou estar pela manhã, viu, gente? É no matutino, eu vou estar te fazendo companhia. Mas claro, o Conecta volta na próxima segunda-feira ainda mais alegre, com muito mais música boa. Gustavo Lima, abre o portão que eu cheguei. Essa é boa, hein?
1: É comigo.
0: Ah, ela é ótima.

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2: Meu povo, já acabou! Já, o especial Gustavo Lima fica por aqui. Mas calma, que ainda tem muita música boa na nossa programação. Valeu demais pela companhia, bebê! Até a próxima! E como diria o homem...

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1: Indicadores agropecuários com Diego Brião. Soja.
2: Os contratos futuros com vencimento em novembro registraram queda nos Estados Unidos na quinta-feira. Na Bolsa de Chicago, a cotação era de $12.84 por bushel. Valores no mercado físico no Brasil por saca de 60 quilos. Estado do Mato Grosso, cidade de Campo Novo do Parecis, R$ 140,00. Bahia, Luiz Eduardo Magalhães, R$ 144,00. E Rio Grande do Sul, Nonoai, R$ 140,00.
1: Boi Gordo.
2: Em São Paulo, na B3, os contratos com vencimento em outubro eram negociados ao final da quinta a R$ 385,65 por arroba. Houve estabilidade no dia. Boi à vista no Mato Grosso, em Cuiabá, R$ 330,15 por arroba.
1: Café.
2: Os contratos futuros de café arábica com entrega prevista para dezembro terminaram a quinta em Nova York, nos Estados Unidos, em elevação. A cotação era de R$ 1.994,18 por saca de 60 quilos. No Brasil, no mercado físico, valores do café arábica tipo 6 por saca de 60 quilos. Minas Gerais, Varginha, R$ 1.650 e São Paulo, Franca, R$ 1.680.
1: Milho.
2: Valores no mercado físico, por saca de 60 quilos. Paraná, Marechal Cândido Rondon, R$ 55,00, valor em queda na comparação com a cotação anterior. E Goiás, Rio Verde, R$ 56,00, também em queda.
1: Trigo.
2: Valores no mercado físico, por saca, Santa Catarina, Palmasola, R$ 80,00, em estabilidade. E Paraná, Marechal Cândido Rondon, R$ 79,00, também em estabilidade.
1: Cana-de-açúcar.
2: Os contratos futuros de açúcar com entrega prevista para março do ano que vem terminaram a quinta em Nova York em elevação. A cotação era de 18,94 centes de dólar por libra peso. No Brasil, em São Paulo, a saca de 50 quilos de açúcar cristal fechou o dia cotada a R$ 121,23 em elevação.
1: Feijão.
2: Preço médio por saca no atacado no Paraná, feijão carioca tipo 1, R$ 308,64 em estabilidade, e feijão preto tipo 1, R$ 231,00, também em estabilidade.
1: Arroz.
2: Valores no mercado físico, por saca de 50 quilos, Rio Grande do Sul, média estadual, R$ 82,00 em elevação, e Santa Catarina, Rio do Sul, R$ 72,00 em estabilidade.
1: Indicadores agropecuários, um conteúdo do Grupo Rádio Web, informação que amplifica conexões.
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1: É nóis, boa tarde, gente. 4:05, é nóis que vem chegando, mas chegando devagarinho. É nóis que chega para comandar os trabalhos nesse final de semana, sexta-feira, 2 de outubro de 2026. É, tá aí o final de semana, né? Até o final de semana, hoje já começa aí, né? Música ao vivo pra cá, música ao vivo pra lá, um corre atrás daqui, outro corre atrás dali. E no finalzinho, Deus é que dá tudo certinho, não, não é, né? Gente, tenho aí o nosso WhatsApp pra você mandar mensagem pra nós, viu? É o mesmo de ontem, 37-3513-0001. É um turma boa, hein? Você tá doido. Alô, Denis Apagão, boa tarde.
2: Cagaiteiro que cestou, meu camarada!
1: Então vamos lá, então.

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11: Gente, vamos acertando os ponteiros, porque já são 4 horas e 16 minutos, sexta-feira tá aí, e nós vamos mandando abraço pra turma, pra vocês aí nas ordenhas, tirando leite, ouvindo nós, abraço pra essa turma boa, que tá sempre acompanhando aí o Parada Sertaneja. Falar nisso, deixa eu mandar um abraço aí pro Zeca, né? O Zeca Urubu e a Vanessa. Vanessa tá lá preparando o queijo já, viu? É. Ela já preparou o café, o Zeca Urubu tirando leite, ela prepara o queijo. Esse pessoal é bom de serviço mesmo, viu? Falar em bom de serviço, mandar um abraço pro papai também, né? O papai Chiquito da Mara, mamãe Dona Anitta. E turma boa de serviço também, viu? Você tá doido. Vamos ajeitar a moda boa aqui, mandar um abraço aí pro Sargento Sidney, cumprimentar o Sargento Sidney e mandar um abraço aí pro papai dele, que é o Mundinho, e a mamãe, que é a Clarice. Falou, Clarice, falou, Mundinho. Daqui a pouquinho nós vamos ajeitar a moda boa pra vocês aí. Falou, Sargento Sidney. E mandar um abraço pro Gerard da Prancha também, a turma aí do Gilberto, ele tá lá pras bandas de Abaeté, tá lá ouvindo nós. Abração pra vocês, Geraldo, e toda essa turma que escuta nós aí. Alô, Bárbara. Boa tarde, Bárbara. Boa tarde, Leninha. Leninha tá sumida. Cadê você, Leninha? Arilma lá na cidade de Abaeté. E manda um abraço pra Thelma também. Daqui a pouquinho vai a moda bonita pra ela. A nossa ouvinte Ana é lá da rua Pitangui. Nós manda abraço pra Ana. E manda abraço também pro Edir. Boa tarde, Edir. Um abraço pra você. Cadê a Lala? Tá ouvindo, Lala? Fala com nós, Lala. Boa tarde, Lala. Boa tarde, Zé do Galo. Nós vamos ajeitar uma moda boa pra Lala, porque a Lala gosta também das modas do Amado Batista também. Não gosta, Lala?

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1: É nóis que volta, gente. 4:34 e nós vamos mandando abraço pro Dudu, também o Mundinho, lá na Fazenda do Canarinho, mandando abraço pro Joca, a turma lá na Fazenda do Joca, é isso? É o Joca e o Léo, isso mesmo? O Paulo, Paulo Henrique, Paulo Afonso, a Eula também tá lá ouvindo nós. Nós manda abraço pra turma lá na Fazenda Fundinho, que tá ouvindo nós também, a turma. Daqui a pouquinho tem abraço pra Selma, Selma do Ladinho, né? A Selma do Ladinho tá fazendo aniversário hoje, pais. É, ué, aniversário.
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1: na... Eu aqui não vamos mais ajeitar, manda boa pra vocês aí. Deixa eu mandar um abraço aqui. Cadê a menina? Sumiu no meio da multidão ali, mas ela aparece, viu? Aqui é assim, o tempo vai fazendo uma misturada ali. Ela, Jaqueline, alô, Jaqueline. Abração pra Jaqueline, tá ouvindo nós. Jaqueline mandando abraço pra Marisa, aniversariando hoje na Vaza do Galinheiro. Manda um abraço pra Selma lá na Fazenda Fundinho. Ela manda um abraço aí pra Ângela, também aniversariando lá no Recanto da Siriema. Eu cumprimento também a Sargento Heloísa, Sargento Heloísa e a Dona Fia, que tá ouvindo nós lá na região do Buriti Comprido. Uma boa tarde pra ele, Marquinhos Correga, tá mandando uns áudios ali, se tiver uma brechinha, o menino confiar pra nós lá. O Cláudio chegou também lá da Fazenda Olinda do Piali.
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1: Manda um abraço também pra Mirelle. Alô, Mirelle, boa tarde. Mirelle, abraços pra Renata, pra Ângela, pra Júlia. Abraço pro Gabriel e um abraço também pro Juninho e um abraço aí pra Bia, que tá lá ouvindo nós também, né? É, Zezé de Camargo e Luciano, mais tarde um pouquinho, nós vamos ajeitar essa outra aí, parece que não cai.

0: Pra nós na programação, não parece que não é sertanejo, né? Se não for sertanejo, não roda não. Mas nós vamos mandando abraço também pra Rosilda. Boa, Rosilda, mandando abraço aí pra irmã Maria Nilce. Alô, Maria Nilce, abraço pra vocês aí, viu? Muito obrigado aí pelo carinho da sintonia. Cadê a Nildinha? Chegou por aí, Nildinha? Chega pra cá.
1: Ô, oh, manda uma música pra minha mãe aqui no fundinho. A Nildinha que tá mandando pra ela. Ela tá fazendo aniversário hoje. Desejo pra ela muita saúde, muita paz, vida longa. Já tô aqui tomando um. Chicote vai estralar. Pula pra cá.
0: Beleza, então, um abração pra vocês e um feliz aniversário pra Selma do Ladinho. Que essa data repita por muitos e muitos anos.

É nóis, que manda abraço, Ibatuba. Deixa eu mandar um abraço aqui pro Olinto. Nós acabamos de tocar uma do Rick Rihanna agora, Olinto. Aí fica bem carregado. E mais tarde nós damos um jeito de ajeitar mais uma boa pra vocês aí, certinho? Manda o Cláudio também lá na Fazenda Olinda do Piau. Nós tocamos Zezé de Camargo e Luciano agora, gurinha, gurinha. Então não dá pra rodar agora. Manda um abraço pro Elita e Eva lá do Chaveiro Pompeano. E o Rodson tá ouvindo nós. O Rodson, boa tarde, Rodson. E uma boa tarde pra toda a turma lá da Valorec também. Tá aí prestigiando os nossos trabalhos. Uma boa tarde.

Tá em nós, então, gente, 4h43, Carlinhos, Gabriela, João Miguel e Carlos Eduardo, aquele abraço, alô Bárbara, alô Leninha, Maria Geralda, boa tarde, Claudilene, a Maria Geralda abraçando o sobrinho Josimar, ela manda um abraço em Batuma, no Grotão, Eterrado, Irineu, Regiane, Riane, João Gabriel, aquele abraço, e mais uma vez manda um abraço em Bolinto, daqui a pouquinho nós vamos ajeitar uma moda boa pra ele, e vamos mandando um abraço pra Flávia, boa tarde, Flávia, lá no loteamento também, e manda um abraço aí pra Dulcineia, final telefone 1387, a mensagem vem sem áudio pra nós aí, tá certo? Abraço pra vocês e vamos ajeitando aqui e mandando um abraço também pro pessoal que tá ouvindo nós lá no posto do Coati, posto Coati, né? Lá no bairro Paraíso, uma boa tarde pra vocês, manda um abraço aqui pra Lúcia lá na Cabaceira, o Beto Balaeiro, Gordo, um abraço aí pra esposa do Gordo, minha filha do Gordo tá lá ouvindo nós, e a Geucilene tentou falar com nós, não conseguiu, a Geucilene mandando abraço bem pra Selma do Ladinho, aniversariando hoje, Ana e Edir lá na volta do Brejo, e o Zé Curubuia, Vanessa tá lá na fazenda trabalhando e ouvindo nós. Boa tarde, Zé do Galo. Boa tarde, Lala. Carlinhos, Gabriela, João Miguel e Carlos Eduardo e Maria Eduardo, uma boa tarde. Alô, Jaqueline, alô, turma, lá na Fazenda Fundinho, uma boa tarde pra vocês. E o Marquinhos Escorrega também tá aí transportando mudança e mandando abraço pra Ângela, que está aniversariando hoje. Alô, Ângela, Ângela do Hélio, lá no Recanto da Siriema, um feliz aniversário, que essa data repita por muitos e muitos anos. O Careca também chegou por ali, né, Careca?

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8: Partir de Parada Sertaneja, 4 minutos, faltando para 5. Chegou ela, Cristina, lá em do Toreiro, boa tarde. Priscila, Emanuele, Luiz Gustavo e Adriele, boa tarde para vocês também. A turma lá no Bar Doguinhos falou para mandar um alô para a Bonita e a turma que tá ouvindo nós. Sou Chiquito, aumentar o volume do rádio, sou Chiquito, melhorou, ficou bom. Dona Anitta, boa tarde. Deixa eu mandar um abraço também pro Elton, El Brancão, a turma lá na Agropel. Abração pra vocês. O Elton tá mandando um abraço pra Selma do Ladinho, aniversariando hoje. E um abraço também pro Bazé, que tá lá na Fazenda Fundinho. O Bazé é o mecânico. Um abraço pra ele, o Bazé da Prefeitura. Então, um abraço pra ele. E mandar um abraço também pro Palito, né? Meu amigo Palito tá sempre ouvindo nós. É, uns vai e outros fica. Tá chegando também o Carlinho Titica. Boa tarde, Carlinho Titica. Abração pra você. Daqui a pouquinho nós vamos ajeitar uma moda boa pro senhor, viu?
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8: Ô, milionário Zé Rico, você tá doido. Boa tarde, Aline. Aline também está ouvindo nós. Aline, gostaria de oferecer música para minha mãe, Selma. Oi, Selma. Feliz aniversário, hein? É, fazendo a festa hoje lá na Fazenda Fundinho. Um abraço para você aí. E mais uma vez, mandar um abraço em Bucareca, o Juliano da Trucão, o Bizinho, Paulinha, Rafael. E um abraço também para quem? Juliano da Trucão, Bizinho, é isso mesmo? E um abraço para o Serra, para o Serrota, tá certinho. E mais uma vez, mandar um abraço para Maria Geralda, para Claudilene, para o Josimar, a turma no Grotão e Aterrado e todos lá na fazenda do Luiz do Crisipo. Mas lá na Fazenda Floresta também ouvi nós, tá Eliana. Alô, Eliana. Boa tarde, Eliana. Boa tarde, Taquim. É, a mamãe do cantor, né? Do Renato Campos, é isso mesmo? Abraço pra vocês aí, viu? Ô, gente, eu cochilei em cima da botina aqui. A menina me mandou uma mensagem oferecendo a música aí pra vovó. Manda uma música pra minha avó. Na rádio, é, ela se chama Selma do Ladim, tá lá no Fundim. Alô, Selma, lá no Fundim, manda música, foi seca do Amado Batista pra ela. É, a neta dela que tá mandando, a Alice, falou Alice, Alice Campos, um abração pra você. A música já foi, o abraço foi agora, e nós vamos desejando aí a vovó um feliz aniversário, né, pra vovó, que essa data repita por muitos e muitos anos. Fala aí, vovó, cadê a dona Fim? Alô, turma aí no Buriti Cumprido, boa tarde pra vocês aí. A Flávia tá lá ajeitando o café. A Flávia é lá no loteamento. Um abraço aí pra você também. E deixa eu mandar um abraço aí pro Djalma e o Adalberto, a Dona Ermita, o tio William, tá ouvindo nós também. A Nildinha tá mandando um abraço pra mãe Selma do Ladinho, aniversariante de hoje. Vamos mandando um abraço pro Chiquinho também, meu amigo Chiquinho, lá na Fazenda do Munim. Boa tarde, Chiquinho. Tudo bem por aí? Um abraço aí pro Munim e um abraço pra Solange. E mais uma vez, manda um abraço aí pra Thelma, que tá lá ouvindo nós também. E daqui a pouquinho tem Momento Espírita. Acolhendo nossas emoções, é a mensagem de hoje.

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acolhendo nossas emoções. Há dias em que perdemos o controle das nossas emoções. Num instante de frustração, num acesso de fúria diante dos desafios do cotidiano, tomamos atitudes impulsivas que nos custam a paz. A literatura contemporânea nos presenteia com uma história belíssima e profunda que ilustra exatamente essa nossa condição humana. Ela nos apresenta o pequeno Yuki, que num dia comum, dominado pela raiva descontrolada, faz algo impensado. Joga a própria chave de casa diretamente no ralo do esgoto. Assim que a chave desaparece na escuridão, o fogo da ira se apaga, dando lugar a um sentimento frio e pesado. A culpa. Sem a chave, ele não tem como voltar para o seu refúgio, para sua casa. Quantas vezes nós mesmos fazemos exatamente isso? Dominados pela impaciência, atiramos pelo ralo as chaves da nossa tranquilidade doméstica e ferimos aqueles que mais amamos. Mas o jovem Yuki toma uma atitude corajosa. Percebendo o erro, ele decide descer pela escada do ralo para encarar as profundezas e recuperar o que perdeu. E é aqui que a história toma um rumo poético e revelador para todos nós. Ao chegar ao subsolo, ele não encontra um lugar feio, assustador ou cheio de monstros, como se poderia imaginar. Ele encontra o país do lodo, um reino subterrâneo denso, feito de terra, raízes e antigas memórias. Ele é recebido pela guardiã daquele mundo, a princesa Lamacenta, uma figura monumental, feita inteiramente de lama, mas profundamente acolhedora. Em vez de dar uma bronca ou punir o garoto pelo seu ato de fúria, ela o recebe com imensa empatia e ternura. Ela lhe explica que a lama, que representa as nossas emoções confusas e difíceis, faz parte de todo ser humano. Com doçura, ela se oferece para guiá-lo naquela jornada pelo subsolo misterioso, ajudando-o a encontrar a chave perdida. Que lição magnífica para aqueles que somos tão duros conosco mesmos. Eis aqui um convite certeiro para o autoconhecimento. Quando descemos aos nossos próprios porões psíquicos logo após um erro, costumamos nos condenar com extrema severidade. Nos culpamos e nos maltratamos como se fôssemos seres imperdoáveis. No entanto, o que precisamos encontrar lá no fundo da nossa alma é a nossa princesa Lamacenta, ou seja, o nosso próprio olhar de autocompaixão e entendimento. Precisamos compreender que a nossa lama interior, nossos medos, nossas inseguranças e nossas revoltas, é composta da terra das nossas experiências e das raízes do nosso passado milenar. Como nos ensina a espiritualidade maior, não fomos criados perfeitos. Estamos em plena construção da nossa consciência imortal, aprendendo através das próprias quedas. Assim, quando tropeçarmos nas nossas emoções e perdermos a chave da nossa paz, não nos desesperemos, nem nos castiguemos com crueldade. Desçamos corajosamente aos nossos sentimentos. Encaremos a nossa lama com a luz da empatia e do perdão para conosco mesmo. Acolhamos nossas emoções difíceis, aprendamos com elas, resgatemos a chave da nossa renovação íntima e serenamente voltemos para casa. Voltemos para o aconchego do nosso coração. A Federação Espírita do Paraná convida para a palestra de Adriano Greca, domingo 4 de outubro, às 10 da manhã, no Teatro da Federação Espírita. Alameda Cabral 300. Transmissão pelo @ Canal FEP. E
E assim chegamos ao final de mais um Momento Espírita. 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

0: Ô, gente, 5 horas e 10 minutos. Muito boa tarde, turma. Tá aí o finalzão de semana e nós vamos garrando por aí afora. Até as 19 tem um paradão sertanejo. Deixa eu mandar um abraço e boa Deus. Tem uma mensagem do Adelcio ali. Não dá pra nós ir lá por enquanto. Um Adelcio, um abraço pra ele. Um abraço e boa Deus. E a turma lá no bar do Odair tá sempre ouvindo nós também. Uma boa tarde pra vocês aí, viu? Carlinhos Titi, comenta o volume do rádio aí que lá vai moda boa pra você. Eliana e Taquinho lá na Fazenda Floresta. Uma boa tarde também. Alô, Ivanildes do Sup Sup. Boa tarde, Ivanildes. Boa tarde pra ela. Cadê o pessoal lá do 26 de outubro? Também tá na escuta. Deixa eu mandar um abraço. Alô, Rodson. Rodson é a turma lá da Valorec. Aquele abraço. Vamos ajeitando aí. Cadê a menina lá do 26 de outubro? Ela que chega mandando abraço pro papai, pra mamãe, pra irmã.
1: Alô, Coberta. Cajado no acertamento 26 de outubro. Eu queria mandar um abraço pra minha mãe Leni, pro meu pai Luciano, pra minha irmã Laine. Eu queria a música.
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0: É nóis, mandando abraço, tocando moda boa, 5 horas e 12 minutos. Tem Dudu, que tal fã? Alô, Joca. Alô, Léo, Fazenda Mato Grosso. Dudu e Mundinho lá na Fazenda do Canarinho. E a turma lá na Fazenda do Júlio do Baninho. Aquele abraço.

0: Ô, gente, vamos mandar na brasa pra turma. O comercial daqui a pouquinho vai rodar então. Cadê o moço das bicicletas? Alô, Joel. Boa tarde, Joel. Um abraço aí pro Ricardo Afonso. Manda um abraço aí pra Eleutera, Neia, o Mário do Giga também. Então, vi nós lá no Mário do Giga. Abraço pra vocês aí, viu? Tem o Orlando, tem o Alessio também. Manda um abraço pra Marlene, pra Glaucia, pra Gliciel, pra Johanna, Glici, o George. E mandar um abraço também pro Osmar Motos, que chegou aí com boa tarde. Osmar Motos tá lá na oficina do Totó. Aquele abraço. 97.
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0: Oi, agora, gente, 5h22.
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0: Nós estamos de volta, os poder marcando 5 horas e 23 minutos. Muito boa tarde turma. Para você que está aí conferindo o sinal da emissora, nós já vamos mandando abraço e vamos agradecendo aí pelo carinho da sintonia. O Marquinho Escorrega tá mandando abraço para a Ângela, aniversariando hoje lá na... lá no recanto da Seriema, do outro lado do Rio Pará. E nós mandando abraço bem pra Selma do Ladim, que tá ouvindo nós, né, Selma? Boa tarde, Selma. Cadê a Terezinha? Boa tarde, Terezinha. Tem um abraço também pro Adélcio, a turma lá no bar do Odair, um abraço aí pro tio Cecílio. E vamos mandando um abraço aí pra turma também lá na fazenda do Zé Serra, Capão do Ginipapo. O pessoal lá na fazenda Saco Barreiro, comunidade dos Quilombos. Alô, pessoal lá dos Veloso. 5 horas e 24 minutos e mais uma vez manda um abraço pro Elton e a turma lá da Agropel. E o Elton mandando abraço aí pra Selma do ladinho, aniversariando hoje, mais uma vez mandando abraço pro Bazé da Prefeitura, que tá lá na Fazenda Fundina também, né? Tem abraços também da Gilcilene, mandando abraço aqui pra Selma do ladinho. E tem abraços também pra Mirelle, tem abraços aí pra vovó Ângela. Tem abraços também pra mamãe Renata, né? Pro Júlia, Gabriel, Juninho e a Bia. Cláudio lá na Fazenda Olinda do Piau, mais uma vez um abraço pra vocês aí. Deixa eu mandar um abraço pra Cecílio Zezico. Boa tarde, Cecília. Boa tarde, Zezico. Alô, Ana Jair é lá em Angaretá. Alô, Metralha. Chegou aí o Metralha, chegou também. Boa tarde, Metralha.

Celita, amor, não se divide. 5:32, Arinhuma lá na cidade de Abaeté. Alô, Nibrânio, lá em Morada Nova. Alô, Anelita, alô, Zé Tocura, lá em Paineiras também. Escuta nós lá. Aristides Brito, Vitória no Espírito Santo. Manda um abraço aí pro cantor Ciro Júnior, Ciro Júnior, lá em Brasília, através do aplicativo Ouvindo Nós, Aparecida do Chiquito. Tá lá no Belo Horizonte também, um abraço pro Dudu e o Pedro, a turma que escuta nós, Osmar Motos, aquele abraço. Alô, pessoal da cooperativa, boa tarde pra todos lá da cooperativa e na oficina de motos também tem o Robinho Bacatela, né? Robinho Bacatela, o Arthur Motos. A gente está tão de... E lá tem o Piratinha, mas lá na fazenda tem o Carlinho, é o Carlinho. Ali próximo aonde? Próximo aonde? Aonde? Lá na Cabaceira, um abraço pra turma aí. É o Carlinho da Bela, tá sempre ouvindo nós também. Boa tarde aí, Leia, alô, turma aí do Disque Salgados, Leia, uma boa tarde. Alessandra, Cristiane. E um abraço a todos lá na Fazenda Fundinho. E hoje tem festa lá hoje, hoje é aniversário da Selma do ladinho, do lado de cá, né? Do lado de lá é a Ângela.

0: Tá aí, Marília Mendonça, cantando pra todos lá do Disque Salgados Léios, poder marcando 5 horas e 38 minutos da tarde de sexta-feira. Manda um abraço aí pro Zezinho. Alô, Zezinho, abração pro Zezinho, dona Terezinha, lá na região de Felislândia, não é isso? Felislândia, a turma aí no Buritizinho 2, abração pra vocês e muito obrigado aí pelo carinho da sintonia. Sintonia, Ivanildes do Chup Chup também tá aí.
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0: Enquanto prepara ali a Adalberto e Adriana, é hora de mandar um abraço pra ele que tá lá curtindo Parada Sertaneja.
2: Já estamos com o ouvinte na...
0: É, o meu amigo José Osmar, alô José Osmar e dona Cinha, abração pra vocês aí, cadê o Geraldo Campos? Alô Geraldo Campos! Manda um abraço pro Geraldo Horácio, a turma lá na Fazenda Baú, a turma trabalhando e ouvindo nós. O pessoal da Caivoeira já parou já, né, Geraldo? Descansando, amanhã começa tudo de novo. Hoje é aniversário da Eliana, Eliana é lá no Mordoço. Alô, Eliana, daqui a pouquinho eu vou manjeitar uma moda boa pra ela, então.

0: Tá aí, turma, 5h41, nós tivemos ali um sucesso do Adalberto e Adriano, Atitude, essa moda é boa mesmo. Deixa eu mandar um abraço também pro José Osmar e a Geralda Aparecida lá no Buriti Cumprido, tá lá ouvindo nós. Manda um abraço aí pra Nayara e a Dona Aparecida lá na região do bairro Pito Aceso. E mais uma vez manda um abraço pra turma também lá do Parque de Exposições. Alô, turma aí do Parque de Exposições. Um abração pra turma que tá sempre ouvindo nós lá também, né? E hoje é aniversário da Eliana, é isso mesmo? Eliana é lá no Mordoço. Eliane lá no Mordoço, aniversariando hoje. E o Geraldo manda um abraço aí pra você, desejando aí um feliz aniversário. E ela oferece uma música pra você também, viu, Geraldo?
1: Roberto, tudo bem? Aqui é a Eliana. Francisco, manda uma música pro Geraldo lá no Fazenda Baú. Essas antigas.

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0: Obrigado, Trio Parada Dura, por nos convidar para vir participar desse evento maravilhoso.
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0: Alô, Lito! Boa tarde, Olito. Demorou, mas chegou, Henrique Renner, fim de semana, agora 10 minutos, faltando para as 18. Alô, Gordo, boa tarde, Gordo, Balaeira, esposa e a Cília, está lá ouvindo nós também, hein? Manda um abraço aí pra mamãe dele lá na Cabaceira, dona Romilda e o Beto lá na volta do brejo, um abraço aí pro Zezinho, alô, Zezinho!
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0: É o Zezinho e dona Terezinha lá na região de Felizândia, curtiram aí Trio Parada Dura, uma das melhores também, moda boa demais, hein? Alô, Mosquito, boa tarde, Mosquito Mecânico. Alô, meu amigo Ítalo Costa. O Ítalo Costa tá lá na região das populares. Daqui a pouco nós vamos ajeitar uma moda boa pra ele, hein? Final de semana, a turma sumiu hoje. Cadê a Ângela Alves? Sumiu a Ângela Alves, a Ângela, o Nico, a Ângela e o Valmir lá na volta do brejo. Abraço pra vocês aí, viu? A Olga chegando aí, a Olga e o Chicão. Boa tarde, Olga. Boa tarde, Chicão. É nóis, que manda abraço então pro Cicim do Sonho, Moisés. Ei, cadê o Reis do Forró? Alô, Reis do Forró, um abraço. Hoje tem Reis do Forró lá na pracinha, mais tarde nós topa lá na pracinha das populares. Um abraço pra ele então. Cadê o menino, o Careca? Alô, Careca, boa tarde, Careca. Boa tarde, Serrote. Daqui a pouquinho nós vamos ajeitar uma moda boa pra vocês também, hein? Vamos ajeitar aí, mandar um abraço aqui pro Henrique Maciel e mandar um abraço aí pra ele, que não sei por onde anda, no bar do Rogério. Eu acho que ele não tá não, né? Você tá onde, Joãozão?
2: Ô, Francisco Alberto, boa tarde. Ô, Joãozão, tá nas mãos do Ribará. Mandamos pra Luciano Silva pra nós aí. Vou rifar meu coração. Tá todo mundo assistindo seu trabalho aqui. E boa tarde, bom trabalho, Deus te abençoe.
0: Beleza, e nós por aqui vamos agradecendo a todos, mandando abraço pro Wellington. Wellington e Eva lá do Chaveiro Pompiano. Já chega no também, tem abraços aí pro Lúcio do Cícero, Marcelo e Gabriele. Ele chegou já? Chegou cedo. Tá ajeitando já? Bom, ué. Libere o charreteiro, aquele abraço. Alô, Diquim, tem o Diquim, tem o Robinho.

0: Aí, Luciano Silva, vou rifar meu coração. Falou, Joãozão, 5 horas 54 minutos. Manda um abraço pro Totô, lá do Cito do Urucu. E manda um abraço pro Luiz do Chiquito, tá vindo lá da capital. Mandou um vídeo ali, eu tava olhando e trazendo chuva pra nós, hein, Luiz? Vamos ajeitar aqui, mandar um abraço pra Prisinho, também a Dark. Mandar um abraço pra toda a turma lá no Pompeu Velho. Alô, turma, como é que tá aí? Cadê o Tamarim? Tamarim tá acelerando. Cadê o Tomezinho? Fala com nós, Tomezinho. Alô, Dona Olga. Falou, Chicão. Um abraço pro Ítalo Costa. Daqui a pouquinho vamos ajeitar uma moda boa pra ele também, ó.
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0: Salvador, hein? Salvador Jussara. Abração pra vocês aí, viu? A turma é na região de Pitangui. Maria de Lourdes, Lorena, Laura e Paulo. Cadê o Zé Maria? Zé Maria do Pompeu Velho também escuta nós. Então um abraço pra ele.
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0: Cadê o Ronaldo? Alô, Ronaldo. Ronaldo Cristo, é ele?
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0: Alô, Carlinho da Tunica. Carlinho tá sumido. Carlinho tá sumido. Cadê o Carlinho? Fala com nós, Carlinho da Tunica. Pedro da Tunica e o Tonzinho Dourado. Cadê o pessoal lá da Agropel? Uma boa noite. Boa tarde ainda pra turma lá na Agropel. Tá lá prestigiando os nossos trabalhos. Enquanto a turma puxa cana lá na Agropel, Fernando Cocal vai ajeitando as ordenhas pra turma. Falou, Fernando Cocal. Uma boa tarde pra você. Alô, Dona Maria. É a Dona Maria do Aleixo. Um abraço aí pra ela. Mamãe do Fernando. O Fernando é irmão do Ignelo Bala. Então é caboclo bom mesmo. Você tá doida, hein? Cadê o pessoal lá do posto? O posto da cooperativa. Enquanto a turma tá lá no posto da cooperativa abastecendo, o Emerson, tá lá na Agropel puxando a cana e ouvindo nós.
2: Manda um abraço aí pra galera puxada da cana aqui da Agropel. E as frentes 3, 2, 6 e 4. E passa a música pra nós. Tá ruim, mas tá bom.
0: Então.
2: É o Emerson, Mercinho.
0: É o Emerson Mercinho, fala pra ele, Miguel.

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1: A hora de retirar nossos chapéus e levar nosso pensamento a Deus. Obrigado, meu Deus, obrigado, minha Nossa Senhora de Aparecida, por mais um dia que se passa, por mais essa noite estrelada que vem chegando. Obrigado, minha Nossa Senhora Aparecida, pelo dom da voz. Na profissão que exercemos, aprendemos uma oração que fala mais ou menos assim: oração a Nossa Senhora de Aparecida, ou Senhora Aparecida, que por Deus foi escolhida padroeira do Brasil, em todos os lares e adoradas, entre as folhas conservadas do manto azul cor de anil. Desde um palácio enfeitado até um rancho abandonado lá nos confins do sertão, existe imagem querida de Nossa Senhora Aparecida dando a sua proteção. És a luz dos viajantes que estão indo lá distante com o coração a sentir. Oh, Senhora Aparecida, olhai minha mãe querida que está bem longe de mim. Um prisioneiro fechado, vendo o céu por entre as grades, lembrando o destino seu, diz com a voz comovida: oh, Senhora Aparecida, perdoai os erros meus. O navegante isolado, sobre os mares arrastrados pela fúria de um trovão, só em teu nome bendito, que a esperança dos aflitos, ele encontra a salvação. Quantas mães juntar os pecinhos, vendo morrer o filhinho, o seu santo nome ela chama, e a Senhora Aparecida devolve de novo a vida do filhinho que ela tanto ama. Um doente agorizado, quando os seus olhos parados, cobrindo de um branco véu, chamando o seu nome santo, envolvido no teu manto, ele subirá para o céu. Eu, sendo um simples artista, à procura de conquista, vou pela estrada da vida e levo comigo a confiança, a imagem na esperança de Nossa Senhora Aparecida. Quando encontro algum fracasso, ou dominado pelo cansaço, eu aperto a sua imagem e a minha fé decidida na Nossa Senhora Aparecida, de novo me dará coragem. Oh, Senhora Aparecida, tu és a estrada florida que nos leva aos pés de Deus, porque todas as estradas se encontram na encruzilhada que é a cruz dos braços seus. É por isso que nossa gente de raça sublime e valente, por ninguém será vencido, porque com fé te adoramos, em nossas preces te amamos, oh Senhora Aparecida. Oh, Senhora Aparecida, mãe querida, nos ajudai a vida inteira, ajudai o nosso Brasil, deste povo varonil desta terra brasileira. Em nome do Pai, do Filho e do Espírito Santo. Amém. Uma salva de palmas à padroeira do Brasil. 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
6: De volta comigo, 18 horas e 9 minutos, nós estamos na noite bonita de sexta-feira. A chuva vem ou não vem? Como é que tá lá fora? Hoje, sexta-feira, 2 de outubro de 2026. Alô, Sargento Heloísa. Alô, Dona Fih. Alô, turma lá do Buriti Cumprido. Um abraço pra vocês aí. Vamos ajeitar aqui mais uma vez, manda abraço pra turma aniversariando hoje. Deixa eu mandar um abraço aqui pra mim, manda um abraço aí pra minha avó, lá, Selma do Latinho, lá no fundinho. Quem tá mandando abraço é a neta dela, a Alice. Alô, Alice, um abraço pra vocês então, viu?
10: Rineu, tudo bem? Por aí, Rineu, Regiane, Riane, João Gabriel, alô, Linto, Olinto, já curtiu Moda Boa ali, um abraço pra ele, então, Maria Geralda, alô, Maria Geralda. Manda um abraço aí pro Juan, que tá ouvindo nós lá em Angaretá. Manda um abraço também pra o Careca, ele mesmo, Evandro. Um abraço aí pro papai, que é o Serrote. Alô, Serrote, boa noite, Serrote. Hoje é sexta-feira, amanhã é sábado, amanhã dá pra tomar uma, né, Serrote? Bom demais da conta. Manda um abraço pro Juliana Trucão, Bezinho, Paulinha. Manda um abraço pro Rafael também. Alô, Mundinho, boa noite, Mundinho, boa noite, Marilda, turma que escuta nós, Mundinho e Marilda, é o Mundinho do Ferro Velho.
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10: Ah, Marquinhos já chegou lá no fundinho, falou que ela tá frio, tá fazendo frio, falou que tá frio, mano.
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10: Deixa eu mandar um abraço pra Aline, Aline, Aline tá mandando um abraço pra mamãe Selma, aniversariando hoje, um abraço pra ela. Cadê o Voninho? Cadê o Voninho? Alô, meu amigo Johnny Galo, um abraço pro Johnny Galo, tá ouvindo nós lá no bairro do Ana Joaquina. Alô, Julinha, abraço pra vocês também. E mais uma vez, manda um abraço pra Eliane. Eliane aniversariando lá no Mordoço, Geraldo, mandando um abraço pra ela. Sanfona boa, hein? Deixa eu mandar um abraço aqui pro Zezinho e Dona Terezinha. Mais uma vez, um abraço pra vocês, tá ouvindo nós. Abraço pra Duima. A Jocilene querendo falar com nós, aqui é só no WhatsApp, a Jocilene mandando abraço pra Selma do Ladinho, aniversariando hoje, e deixa eu mandar um abraço aqui pro Juninho do Filho, não chegou ainda não, Marcelo, ele chega mais tarde, ele na hora que chega, ele entra em contato com nós, vai chegando dando um toque pra nós lá, então, mas manda um abraço aqui pra Cecília, pro Zé Zico, pro João Galão, pro Nardel, pro Branco, pro Zé Linda, bem... Ele já falou, ô, Chiquinho, teu irmão também que chama Branco. Mas ele é pedreiro e ele entende de linha mesmo. Ele trabalha no prumo, é no nível, não é igual o Curiano, não. Alô, Marcelo, um abraço pro Garcia, o Paizico, o Margoso, um abraço pra vocês aí, viu? E vamos ajeitar uma moda boa também, mandar um abraço aí pro Bizinha, Paulinho que tá lá ouvindo nós, daqui a pouquinho nós vamos ajeitar essa moda pra vocês, certo? Vamos lá então, Alô, turma lá do Buriti Cumprido, um abraço pra vocês aí, viu? Essa vai pro Luz do Cícero também.

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8: Gente, vamos lá então, vamos trabalhar, gente. 18 horas e 21 minutos na noite de sexta-feira, tá aí o finalzão de semana, e é bom, canta Chico Rei Paraná. Luciana, boa noite, Luciana da Regina, tá lá ajeitando, hoje tá lá ajeitando, amanhã tem feirinha, pai, amanhã tem feirinha no centro da cidade.
9: É mesmo assim.
8: Não, Brasil, Nerzita, né? Nerzita tá lá ajeitando a gente. O menino falou: Nerzita tá lá, queimou feijão, Nerzita. Nerzita, Yara, Yasmin, Talão e o Metralha, abraço pra vocês aí, viu? Aí do Leiteiro já encerrou os trabalhos, amanhã começa tudo de novo. Gente, mais uma vez, manda um abraço pra Selma do Ladinho. Selma do Ladinho, hoje tá fazendo a festa aí, viu, Marquinho? Aí na fazenda, aí no fundinho, as margens do Rio Pará. Um abraço pra vocês aí. A Ângela também tá aniversariando hoje, né? O Marquinho falou que hoje é aniversário da Ângela, lá do outro lado do Rio, não é isso? Abração pra ela e o Marquinho, mandando um abraço e desejando um feliz aniversário também. A Jaqueline mandou mensagem mais cedo. Nós vamos ajeitar aqui, sumiu no meio da turma, mas nós vamos achar ela, né? Tem mais a Alice Campos, abraço pra ela e um abraço aí pra vovó que tá lá ouvindo nós também, lá na Fazenda Fundinho, e o Cláudio lá na Fazenda Olinda do Piau, aquele abraço. A Nildinha já tomou um, Zé Nildinha. A Nildinha tá aí fazendo a festa aí também, tomando uma geladinha, comendo a carne assada, e é bom também, né? A Rosilda mandando um abraço aí pra irmã Maria Nilce, aniversário. E mais uma vez, manda um abraço pra Mirelle. Boa noite, Mirelle, a turma lá em Silva Campos tá ouvindo nós. Se nós não tocar a música depois, nós toca daqui a pouquinho. Bom? Ana e Edir, boa noite pra vocês. Aí, Danerzita e Ara, Yasmin, Talão e o Metralha também. Então, um abraço pro Metralha. Vamos ajeitar a moda aí pro Carlão do Bordô, seu estribado Edinho Sanfona. Essa vai pro Belinho do Sodico também, vai pra Olga e o Chicão. É o cavalo do Caiana, né? O cavalo Caiana. É o tio do Adeus do Sodico. Lembra dele? Caiana. É o dono do rodeio.

0: E aí é o Silveira e Silveirinha, e essa moda é boa demais. Quem gosta dela é o Pedro, Pedro da Tunique, o Tonzinho Torrado, bom demais. Deixa eu mandar um abraço também pro moço lá da Serralheria, tá sempre ouvindo nós. Cadê o moço da Serralheria? Tá aí escutando nós lá? Um abraço aí pra ele. Ah, o Sidney, alô Sidney, Sidney da Serralheria. É o moço lá do bairro Belvederes. Daqui a pouquinho nós vamos manjar então a moda boa pra ele também, porque agora os ponteiros marcam 18h29.
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0: Gente, 18 horas e 33 minutos, viu? É? 18 horas e 33 minutos. Conferiu eu, Carlinda Craviola, tá certo? Gente, nós vamos mandar um abraço. Cadê o Paulo Maurílio? Não apareceu ainda não. Paulo Maurílio, um abraço pra ele, tá sempre ouvindo nós. Manda um abraço pro Zé Osmar e Geraldo Aparecida, lá no Buriti do Canto também, né?
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0: Ah, Demarinho, essa moda é boa. Demarinho que gosta dessa moda, né, Demarinho? Você vê.
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0: Léo Caetano e Ronaldo Adriano.
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0: Adriana, daí, Adriana, Robinho, Lucas, Bruno e a Isadora, a turma lá no bairro do Guinho, mais uma vez, um abraço pra vocês aí, viu? Arilma daí, na cidade de Baeté, Arilma lá na cidade de Baeté, Anibrana e Morada Nova, alô, Morada Nova! Anelito Zé Tucura, abraço pra vocês na região de Paineiras, alô, pessoal aí do Junco! Manda um abraço e boa turma lá no Junco, é o pessoal lá da Aldeia, região de Morada Nova, ê, turma boa, Vó das Flores! Pessoal lá de Cacimba, né? Cacimba também escuta nós lá, né? Cacimba. Pessoal do Junco, o Lu Sanfona falou comigo, manda um abraço pra turma lá, que o povo gosta, manda vocês lá. Foi parecendo, vamos ajeitar aí, vamos ajeitar o Hipólito Moura. O Hipólito Moura é um repentista, né? Ele é repentista e a Arilma gosta é música daquele lá, como é que é lá? É. Repentista, você é lá da terra de mamãe, pois não, o povo tá gostando demais dele, é repentista e viola lá do Rio Grande do Norte. O homem é bom mesmo, viu? É lugar que tem turma boa, você tá doido? Lá no Rio Grande do Norte, a turma ruim de lá, eles mandam pra cá, viu? Mamãe, vovó, titi, tá aí. Turma boa, deixa eu mandar um abraço pra turma então, deixa eu mandar um abraço aqui pro Dudu e o Mundi lá na fazenda do Canarim também, vamos lá então, trabalhar? Paulo Marilho, Berdueca, abraço vocês aí. Alô Serrote, alô Careca, Liberto Charreteiro.

Aí, Zé Carlos, lá da Celaria JD, uma boa noite. Alô, meu amigo Jim, como é que tá aí? Belinha, Davi, abraço pra vocês. 19 minutos, faltando pras 19. Sargento Sidney, abraço aí pro Sargento Carlos Henrique, abraço aí pro Capitão Batista. Vai um abraço aí pra todos aí da Polícia Militar. Abraço pra vocês aí. Manda um abraço também pro Júnior Marimbondo e o João Lucas e a Zilda lá no Buriti do Canto. Manda um abraço pro João Carlos e a turma toda lá na Fazenda Forquilha, tá lá ouvindo nós. O Alessandro Fagundes é lá em Bitira. Abraço pra toda a turma em Bitira também, acompanhando aí a programação da Exclusiva FM. Meu amigo Juliano Tatal, meu companheiro das Cavalgadas, aquele abraço. E mais uma vez, manda um abraço pro Sidney lá da Serraria, é da Serralheria, que tá lá ouvindo nós, né? E o aqui já tá preparando aí, já convidar a turma aí, chamar o João, o Bené, já tem carne assada. Falou, bonita, cicatriz tá por aí, então um abraço aí pro cicatriz, grande companheiro de quem? Totói lá do sítio do Urucum, abraço pra vocês aí. Eu tava ouvindo ali o Hipólito Moura, Flor do Mucambo, quando os poderes marcam 18 horas 42 minutos e tava lembrando, manda um abraço aqui pro Osvaldo da Venda e a Lena que tá sempre ouvindo nós também, abração pra vocês aí, viu? Manda um abraço pro Luiz do Chiquito, que já chegou aí, e o Tatal me mandou ali a Cavalgada Comitiva Shell do Vale, é no dia 11, é, nós estaremos lá, viu, me convidou hoje, vamos ver se nós topa por lá, vamos lá, é Cavalgada, boa, região de Pitangui, não é? Vamos dar um jeito nós topar por lá. Deixa eu mandar um abraço e mensagem fonada, o menino não consegue mandar pra nós agora, mas vamos lá com o Teixeirinha então. Eu tava ouvindo ali o Hipólito Moura, me lembrei do Teixeirinha e pensando aqui, quantos viveram essa realidade? Quantos ainda vivem essa realidade aí, né?

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1: Aí, gente, 18 horas 46 minutos. Daqui a pouquinho tem Rilke de Oliveira. Deixa eu mandar um abraço aí pra Camila, que tá ouvindo nós lá na Fazenda Capoeira da Serra. Abraço aí pra você, Camila. Um abraço aí pro Afonso e também a Iria, que tá ouvindo nós. Tá meio riba da hora, não dá pra programar. E esse horário também, a gente não consegue programar esse piseiro, não. Viu que a gente toca as caipira, o sertanejo, mas tem moda boa pra você daqui a pouquinho, viu? Antes de encerrar ali os trabalhos, tem dois sucessos pra você aí, pra você, Camila, Iria e Afonso e toda a turma lá na Fazenda Capoeira da Serra.
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É nóis, caminhando pro final, 8, faltando pras 19. Nós vamos mandando abraço pro Sargento Leonardo, Sargento Celso também tá lá ouvindo nós, hein? É, turma boa, mandando abraço pra toda a turma que tá prestigiando os nossos trabalhos, mandando abraço também pra turma que tá ouvindo nós. Manda um abraço pra Selma do Ladinho, manda um abraço pra Ângela lá no Recanto da Siriema. E a festa maravilhosa caminhando pro finalizinho. Falou Zé Pereira, falou Dona Silvia, abraço pra vocês também, tá sempre na escuta lá, hein? Amanhã tem Francisco Alberto, às 5 da madrugada com amanhã o Bailão Sertanejo. Falou Marquinho, até amanhã então, hein? Libera charreteira, ajeitou, deu certo, dá assado já. Chegando Rilke de Oliveira daqui a pouquinho.

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2: Sextou, bebê. 7:05. 7:05. Boa noite para você, sintonizado conosco aqui na sua. CYC833. 97,9 Rádio Exclusiva FM, a dona do primeiro lugar. A partir de agora até as 9 tem Music in the Night. Continua liberado, 37351300001, WhatsApp da Exclusiva, para você mandar sua mensagem, pedir sua música e fazer seu oferecimento. Fique à vontade. Sexta-feira, 2 de outubro de 2026. Agora 7:06. Começamos com Gustavo Lima, Bala Alojada.

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9: 7h22, boa noite.
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1: E aí, tudo bem? Tô chegando com as notícias do mundo da música desta sexta-feira. E pra falar que Laona Prado já tem data marcada pra levar o Raiz a Belo Horizonte. Laona Prado iniciou a venda de ingressos para uma apresentação especial do Projeto Raiz, que acontece no dia 5 de dezembro em Belo Horizonte. A cantora anunciou uma edição única do projeto na capital mineira e a procura pelos ingressos já começou. Raiz é um dos trabalhos que ajudaram Laona a se aproximar ainda mais da essência da música sertaneja, resgatando canções conhecidas do público e apresentando novas interpretações. A apresentação de dezembro ainda está distante no calendário, mas já movimenta os fãs mineiros e mostra que a agenda da cantora continua sendo construída para os próximos meses. Laona vem atravessando uma fase de grande exposição, com presença constante em festivais, grandes eventos e nas principais plataformas de música. Fique ligado, daqui a pouquinho eu volto com mais notícias do mundo da música. Até já!
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5: Agora 7 horas 24 minutos. Boa noite. Katy Perry.

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0: Bandinha.
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3: 7h36.
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3: 7h36. Boa noite. César Menotti Fabiano.

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8: Faltando 10 para as 8.
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13: Voltei pra falar de Lucas e Igor, hein? A dupla Lucas e Igor vai fazer a sua estreia em uma das casas mais tradicionais do sertanejo em São Paulo. O show tá marcado pro próximo dia 8 de outubro, no Vila Country, e acontece em um momento especial pros dois. Lucas e Igor chegam ao palco embalados pelo sucesso de Flash, música que vem ganhando espaço nas rádios e plataformas e ajudou a colocar a dupla entre os nomes que começam a chamar atenção no sertanejo. A apresentação também representa um passo importante na trajetória dos cantores que passam a ocupar um espaço tradicionalmente associado a grandes nomes do gênero. Para o público, será uma oportunidade de conferir de perto um repertório que vem crescendo justamente pela combinação do sertanejo moderno, romantismo e música forte pelo apelo popular. Vale a pena conferir Flash de Lucas e Igor. Daqui a pouquinho eu volto com mais notícias. Até já!
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8: Agora faltando 7 para as 8. Zezé de Camargo, Irmão da Lua, Amigo das Estrelas.

0: Rick Renner.
1: Quer começar?
0: Comigo? Galera, uma salva de palmas para Rick Renner, por favor.

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13: 8:09, boa noite.
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15: 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Agora 8 horas 11 minutos. Boa noite. Traia véia.

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4: De volta e pra falar da novidade de Rafaela Santos, hein? A cantora Rafaela Santos está apresentando a segunda edição do projeto Chama no Bregão. E a primeira novidade é a parceria com a Mariana Fagundes. A música escolhida pra abrir essa nova fase é Eu Duvido, uma faixa que mistura a força do brega com elementos do forronejo. O projeto foi gravado no Centro de Tradições Nordestinas em São Paulo e reúne 12 músicas entre inéditas e regravações. Além de Mariana Fagundes, a nova edição tem participações especiais de Guilherme Benuto, Manu Batidão e Silvânia Iberg. Vale a pena conferir Eu Duvido de Rafaela Santos junto com Mariana Fagundes. Daqui a pouquinho eu volto com mais notícias do mundo da música. Até já!
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7: Senhoras e senhores, Joy Giovanni.

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9: 8h38.
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10: Boa, amor!
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14: 8 horas 38 minutos, boa noite. Mato Grosso e Matias, tentei te esquecer.

0: Até que enfim é sexta-feira!
1: Até que enfim é sexta-feira!
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15: De volta e pra falar sobre Chitãozinho e Xororó, que estreia um novo show neste fim de semana. Chitãozinho e Xororó estão preparando uma apresentação especial pra marcar uma nova fase da carreira. No próximo dia 3, amanhã, a dupla estreia em São Paulo o espetáculo Meninos de Roça, na Surrai Music Hall. O projeto nasceu a partir do audiovisual do mesmo nome, gravado em um aras em Jaguariúna, no interior paulista, e busca trazer para o palco lembranças da infância, história da vida no interior e, principalmente, a relação dos dois irmãos com a música sertaneja. E a estreia terá convidados especiais. Chitãozinho e Xororó vão receber no palco Sammy Rico, Mike Lian e Traia Véia, nomes da nova geração que também participaram do projeto audiovisual. No repertório, além das músicas do novo trabalho, como Meninos de Roça e Caipira Eu Sou, o público poderá conferir clássicos que atravessaram os mais de 50 anos de carreira da dupla. Fique ligado. Segunda-feira eu volto com mais notícias do mundo da música. Um bom final de semana pra você e sua família. E até segunda. Tchau.
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15: Comunicando, Rio Kid Oliveira.
16: Agora faltando 9 para as 9. Daqui a pouquinho tem a voz do Brasil a partir das 10. Love Hits, aqui na Exclusiva.

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1: Olá, boa noite.
2: Boa noite para você que nos acompanha em todo o país.
1: Sexta-feira, 2 de outubro de 2026.
2: Vamos aos destaques do dia.
1: Resgate de dinheiro das casas de apostas online. Mais de R$1,4 bilhão devem ser retirados até segunda-feira.
2: A partir do dia 6, terça-feira, os sites e aplicativos deixam de operar. Luana Karen.
3: Os recursos que ainda estiverem nas contas vão começar a ser devolvidos aos apostadores pelos próprios bancos que operam as bets.
1: ECA Ambiental garante o direito de crianças e adolescentes ao contato com a natureza.
2: E nas escolas, a educação ambiental vira tema em sala de aula. Pablo Mundim.
4: A partir de agora, o país conta com uma Política Nacional de Educação Ambiental Escolar. Isso significa que as redes de ensino da educação básica devem dar conteúdos relacionados à educação ambiental nas salas de aula.
1: Domingo é de eleições.
2: Polícia Rodoviária Federal atua para manter a segurança e garantir o livre deslocamento dos eleitores. Luciana Colares de Holanda.
5: Polícia Rodoviária Federal orienta que é importante buscar informações sobre o trajeto até os locais de votação.
1: Hoje, na apresentação da Voz do Brasil, Mariana Jungmann e Luciano Seixas.
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1: Quem tem valores a resgatar de apostas em bets tem até segunda-feira para fazer isso diretamente nos sites ou aplicativos.
2: Com a proibição dos jogos, os sites têm até essa data para permanecerem no ar.
1: Depois, o dinheiro será devolvido com o intermédio dos bancos.
3: Termina na próxima segunda-feira, dia 5, o prazo para que pessoas que tenham saldo em sites de apostas possam resgatar o valor diretamente nas páginas. De acordo com o ministro da Fazenda, Dario Durigan, desde a última sexta-feira, foram resgatados cerca de 30% do valor que estava em posse das empresas de bets. O saldo a retirar ainda soma R$1,4 bilhão. O ministro destacou que, a partir do dia 6, terça-feira, os sites e aplicativos deixam de operar e os recursos que ainda estiverem nas contas vão começar a ser devolvidos aos apostadores pelos próprios bancos que operam as bets.
6: O jeito mais simples e fácil da pessoa pegar o seu dinheiro de volta é entrar no site e retomar o dinheiro até segunda-feira, dia 5, fim do dia. Lembrando que quem não conseguir fazer, por não ter recebido essa mensagem, por ter tido qualquer dificuldade, qualquer impedimento, que esse recurso, como é das pessoas, vai ser devolvido depois pelos próprios bancos que operam para as bets. Entre os dias 9 e 14 de outubro, vão fazer a devolução.
3: Ainda de acordo com o ministro Dario Durigan, foram identificadas 48 contas em casas de apostas com saldo superior a R$500 mil. Esses perfis estão passando por uma análise mais detalhada por parte do governo. Já o ministro da Justiça e Segurança Pública, Wellington Silva, afirmou que desde a última sexta-feira, mais de 10 mil sites ilegais de apostas foram identificados e retirados do ar.
7: Do ponto de vista de derrubada de sites, o número de hoje, nós já passamos de 10 mil sites encaminhados para a Anatel para a derrubada. Nós estamos refinando os fluxos e estamos aprofundando cada vez mais a questão da fiscalização.
3: Em outra frente, o Ministério da Saúde iniciou uma campanha nacional de prevenção aos danos das apostas online.